0: com isso minimizando os impactos também da guerra, como temos conseguido, tanto com as subvenções quanto com as desonerações, a gente possa chegar na bomba com o menor preço de combustível no Brasil.
1: Se a medida for acatada, de acordo com o ministro, 450 milhões de litros de gasolina deixarão de ser importados. O anúncio foi feito nesta terça-feira, após uma reunião entre representantes do setor, ministros e o presidente Lula. Um dos participantes, Evandro Gussi, presidente da União da Indústria de Cana-de-Açúcar e Bioenergia, destacou a viabilidade desse aumento do percentual do etanol.
2: A mistura de 32%, ela já foi testada com sucesso quando a mistura foi elevada para 30%. Então nós estamos aqui muito animados. Para se ter uma ideia, desde que a guerra começou, essa diferença de preço entre etanol e gasolina já fez com que o consumidor brasileiro economizasse cerca de 2 bilhões de reais.
1: O aumento no percentual de etanol na gasolina deve ser avaliado pelo Conselho Nacional de Política Energética em até 15 dias. Reportagem Márcia Fernandes.
3: Mais legitimidade para os profissionais e empresas do setor de segurança privada.
4: O presidente Lula regulamentou hoje, por meio de decreto, o Estatuto da Segurança Privada.
3: O documento traz regras e obrigações para o funcionamento das empresas, facilitando a fiscalização e o combate a serviços clandestinos.
5: Maior controle das autoridades e mais segurança para os profissionais da área. A lei que criou o Estatuto da Segurança Privada de 2024 ganhou agora regulamentação. O decreto, assinado pelo presidente Lula, define, por exemplo, o número mínimo de vigilantes por atividade e a quantidade mínima de veículos, além de trazer regras sobre a circulação de carros fortes, a obrigação de comunicar crimes em prazo definido e quais disciplinas devem constar nos cursos de formação. O presidente Lula destacou que a medida traz dignidade aos profissionais da segurança privada.
6: Dá cidadania para vocês, né? Vocês andarem de cabeça erguida, não sendo tratado como clandestino e não recebendo calote. É reconhecimento de que vocês não são um estorvo na segurança pública. Vocês fazem um processo de complementariedade à questão da segurança pública nesse país.
5: Com as novas regras, a expectativa é que o controle da Polícia Federal sobre o setor seja mais efetivo, impedindo o funcionamento de grupos clandestinos. A ideia é evitar que empresas que operam na informalidade continuem sendo um risco à população, principalmente quando há uso de armas de fogo e outros equipamentos de uso controlado ou restrito. De acordo com o diretor-geral da Polícia Federal, Andrei Rodrigues, há no país 7 mil empresas de segurança privada. Com a regulamentação, a expectativa é que o número de empresas aumente.
7: Serão mais de 17 mil empresas no setor, que empregarão cerca de 1 milhão de pessoas. Mais do que ampliar o escopo, o normativo organiza o setor, confere previsibilidade, reduz litígios e cria um ambiente mais seguro para as empresas, trabalhadores e, sobretudo, para a sociedade brasileira.
5: Entre as inovações da lei está a ampliação dos serviços compreendidos como de segurança privada, incluindo nesse entendimento o serviço de segurança pessoal e o monitoramento de sistemas eletrônicos de segurança. As empresas têm até o segundo semestre de 2027 para se adaptarem às novas regras. Reportagem Luana Carlos.
4: Desde o início desse ano, o governo do Brasil vem fazendo ações preparatórias para um fenômeno climático que deve ocorrer no segundo semestre, o El Niño.
3: A previsão é que ele torne a estação seca mais severa, o que pode ocasionar mais incêndios florestais.
4: A prevenção e redução dos danos causados pelo El Niño é um dos temas que estão sendo apresentados esta semana em Brasília, durante a Semana do Meio Ambiente.
3: E hoje nós temos aqui no estúdio o ministro do Meio Ambiente e Mudança do Clima, João Paulo Capobianco, que vai nos falar mais sobre a contratação de brigadistas, a compra de equipamentos e outras ações já efetivadas. Boa noite, ministro.
8: Boa noite, é um prazer estar com vocês e falando para todo o Brasil.
3: Ministro, o Dia do Meio Ambiente foi comemorado agora há pouco, no dia 5, ontem foi Dia dos Oceanos. O Ministério do Meio Ambiente está fazendo uma série de eventos ao longo dessa semana, né? O que que são esses eventos? Quais as ações que o senhor destacaria nessas datas?
8: Bom, primeiro, uma exposição inédita, aberta a todo o público, toda a sociedade, mostrando não apenas a riqueza do meio ambiente brasileiro,

0: com exposições fotográficas, a exposição Afluentes, que nós temos junto com o BNDES e o Fundo Amazônia, que mostra todos os investimentos do Brasil na promoção do desenvolvimento sustentável da Amazônia, dos demais biomas, mas também algo muito bacana, que é apresentar à sociedade os equipamentos que hoje o governo federal dispõe para fazer o enfrentamento a incêndios e melhorar a fiscalização ambiental. Então, temos uma vila operacional do IBAMA e ICMBio montados ali na Biblioteca Nacional, no pátio, aberto a toda a sociedade, para conhecer esses equipamentos, interagir com os profissionais do IBAMA e do ICMBio, entender como funciona as ações preventivas e de combate a incêndios. E também temos ali um veículo que está fazendo o chamado manejo ético de animais domésticos, né? A castração, a colocação da microchipagem, aberto ao público, gratuito, para que as pessoas também vejam uma ação importante, que é o tratamento adequado dos animais domésticos, cães e gatos, né, no nosso país.
1: Ministro, esse ano há a previsão daquele fenômeno climático que a gente sempre ouve falar, né, o tal El Niño. Por que que ano de El Niño preocupa mais do ponto de vista ambiental, e o que que o Ministério vem fazendo de maneira preventiva em relação a isso?
0: O El Niño é um fenômeno natural, né, que sempre ocorreu, mas com o agravamento da situação climática, o aquecimento global, ele vem ocorrendo com mais intensidade e reduzindo os seus períodos de ocorrência. Por exemplo, tivemos El Niño em 2024, muito forte. Todos se lembram do esforço feito pelo governo brasileiro, juntamente com os estados, municípios e sociedade, para reduzir os incêndios, mas que assim mesmo, com todo esforço, foram bastante significativos. Nós temos monitorado desde o final do ano passado os cenários de El Niño. Temos aí os maiores especialistas, os grandes meteorologistas brasileiros trabalhando em parceria com o governo federal, monitorando reuniões mensais, e estamos verificando, infelizmente, que os indícios de que será um El Niño forte estão crescendo. E o que significa um El Niño forte? Significa secas mais intensas e prolongadas na região norte, nordeste e centro-oeste, que inclui aí a Amazônia, a Caatinga, o Cerrado e o Pantanal, e chuvas intensas na região sul, Rio Grande do Sul, Paraná e Santa Catarina, com chances de novas enchentes importantes. Então, o que que nós estamos fazendo? Atuando de forma preventiva em várias frentes. Primeira frente importante é o aumento da capacidade do governo federal de fazer frente aos incêndios florestais. Nós teremos esse ano o maior número de brigadistas atuando no enfrentamento. São mais de 4.630 profissionais do governo federal que vão estar monitorando e atuando nas frentes de incêndio. Também fizemos, já o ano passado, um desembolso, que na realidade começou em 2024, se intensificou em 2025, de repasses de recursos para os corpos de bombeiro dos estados mais críticos, principalmente em toda a Amazônia. Foram mais de 430 milhões de reais que nós transferimos para os corpos de bombeiros nos estados da Amazônia, recurso do Fundo Amazônia. E agora, este ano, fizemos repasse para vários estados da região do Cerrado brasileiro e Pantanal. Então, nós temos esse ano, somando para a Amazônia com o Cerrado e Pantanal, nós temos aí mais de 500 milhões, quase 600 milhões de reais que foram investidos nos corpos de bombeiros. Então, nós temos mais preparação dos estados, mais preparação do governo federal, mas evidentemente o elo fundamental aqui é a sociedade, e aí a importância desse programa nosso para poder se comunicar diretamente com o cidadão e com a cidadã que estão na linha de frente. E aí eu gostaria de aproveitar essa oportunidade para fazer um apelo a todos que estão nos ouvindo: não use fogo. O fogo muitas vezes é usado no Brasil para queima de lixo, para limpar um pasto, para abrir um terreno. O problema é que, na situação que nós vamos enfrentar, isso se torna incontrolável. Uma pequena ignição que a gente faça.
2: As pessoas subestimam, né, ministro?
0: As pessoas subestimam
2: o poder do fogo durante o período de seca, né?
0: Exatamente, porque o fogo, quando você evita ele, é o ideal. Agora, quando você combate ele no início, é o segundo.

0: passo importante. Se você não faz isso, ele pode adquirir a potência de um grande incêndio, às vezes de quilômetros de extensão, tornando o trabalho dos brigadistas, dos bombeiros, extremamente difícil. Portanto, é importantíssimo que a sociedade esteja atenta, não use fogo a partir agora de junho, evite ao máximo, porque a situação climática vai ser muito desfavorável. Além disso, é importante também lembrar um fato novo. O Brasil aprovou no Congresso Nacional, em 2024, a nova lei, a Lei do Manejo Integrado do Fogo. E a responsabilidade em prevenir, combater incêndios, hoje é de toda a sociedade, não é apenas do governo federal. O governo federal tem capacidade de atuação? Tem. Está se preparando? Está. Aumentou sua capacidade de intervenção com equipamentos e recursos humanos? Sim. Mas o mais importante aqui é compartilhar essa responsabilidade com os estados, municípios e com os proprietários rurais, que hoje, pela nova lei, passam a ter responsabilidade de montar brigadas, ter equipamentos e atuar na prevenção de incêndios.
1: Pois é, falando nos equipamentos, o Ministério do Meio Ambiente, o IBAMA, o Instituto Chico Mendes, foi feito também um investimento na compra de equipamentos, aeronaves, veículos, né? Que equipamentos são esses e que investimento foi esse?
0: Olha, juntando IBAMA e ICMBio, nós temos aí 19 helicópteros e 19 aviões. Então, é o maior investimento já feito. Nós temos também, sob a coordenação da Casa Civil da Presidência da República, a Sala de Situação, que já começou a se reunir. Ela reúne 19 ministérios e autarquias e órgãos vinculados que se reúnem e planejam ação. Então, Forças Armadas, a Aeronáutica, Exército, Marinha, oferecendo apoio logístico e de equipamentos também. Nós temos ali os estados envolvidos que aportam com seus corpos de bombeiros. Temos uma mobilização de equipamentos que são destinados às brigadas locais. Então, abafadores, sopradores, EPIs, isso é muito importante. Hoje o IBAMA e o ICMBio distribuem milhares de equipamentos para pessoas lá na ponta, mesmo que não sejam profissionais do governo federal, mas que sejam brigadas voluntárias, por exemplo, ou brigadas municipais, são muitas no Brasil.
1: As brigadas indígenas também.
0: As brigadas indígenas, as brigadas quilombolas, né, de pessoas da comunidade, que recebem equipamentos, orientação para fazer frente a isso rapidamente. Então, há um investimento muito grande, alguns equipamentos de grande porte, inclusive, retroescavadeiras que abrem valetas para fazer aceros, ou seja, um conjunto grande de equipamentos. Mas, repito, tudo isso é importante, o governo está fazendo um grande investimento, apoiando todos os envolvidos, mas, repito, o cidadão e a cidadã ali na ponta é que podem fazer a diferença. Por isso, a importância de nós termos no Brasil a consciência de que a mudança do clima criou um problema novo. Nós não estávamos acostumados. O Brasil não era um país de grandes incêndios florestais. E, infelizmente, se tornou um país com muito risco. E a cidadã e o cidadão na ponta podem fazer toda a diferença.
2: Muito bem, nós conversamos com o ministro do Meio Ambiente e Mudança do Clima, João Paulo Capobianco. Muito obrigado pela entrevista aqui à Voz do Brasil, ministro.
0: Foi um prazer, obrigado pela oportunidade que nós podemos falar com todo o Brasil de um assunto tão importante que todos podem ajudar a resolver.
1: E lembrando sempre que a prevenção é melhor do que o remédio, é melhor do que correr atrás do fogo depois, né, ministro?
0: Exatamente, a prevenção é tudo.
1: Gestores públicos, representantes de órgãos de controle e organizações da sociedade civil.
2: Mais de 7 mil integrantes da rede de parcerias coordenada pelo governo federal estão em Brasília para discutir melhorias na gestão dos recursos públicos.
1: A ideia é propor soluções para que a aplicação do dinheiro e a gestão desses recursos seja mais eficiente, melhorando a vida do cidadão nas cidades brasileiras.
3: O dinheiro que chega às escolas e postos de saúde, a aplicação de recursos em obras, compras públicas e convênios. Para garantir que tudo isso seja aplicado com eficiência e transparência, existe uma rede criada pelo governo federal há mais de 10 anos. É a rede de parcerias, formada por órgãos públicos, estados, municípios, instituições de controle, organizações e sociedade civil. E para discutir esses temas, nos próximos 3 dias,

0: Mais de 7 mil representantes dessa rede estarão reunidos em Brasília, no Fórum Nacional da Rede de Parcerias, Transferências e Compras Públicas. Na abertura do evento, a ministra da Gestão e da Inovação em Serviços Públicos, Esther Dweck, lembrou que o objetivo é fortalecer a cooperação e melhorar a gestão das políticas públicas.
1: A gente tem realidades administrativas, fiscais, institucionais muito distintas entre cada uma das experiências que a gente tem aqui juntos. A gente tem trabalhado para entender essas diferenças e para construir, com diálogo, soluções que respeitem essa diversidade brasileira. A cooperação federativa, que é um eixo prioritário do nosso governo, é o mote grande desse nosso fórum.
0: Realizado todos os anos, no mês de junho, o fórum é um espaço de troca de experiências, capacitação e construção de soluções para a gestão pública brasileira. Nesta edição, são mais de 200 atividades entre painéis, palestras e oficinas. Em salas temáticas, os gestores podem consultar especialistas de cada ministério sobre os temas do seu município. Para o analista de planejamento e orçamento do Rio Grande do Sul, Sérgio Carlos dos Santos, o evento é importante para que o resultado das políticas públicas chegue até o cidadão.
2: E o Fórum Nacional, ele tangibiliza, né, a rede, né, porque a rede está espalhada. Ele tá conversando com os municípios, com os estados, com o governo federal, porque a gente se conversa, mas estar presente no evento é bastante importante e todo estruturado, né, para poder compartilhar as informações, participar de palestras. Isso é muito interessante.
0: Durante o encontro, os gestores também poderão tirar dúvidas sobre o Contrata Mais Brasil. A plataforma aproxima órgãos públicos de pequenos negócios, como os microempreendedores individuais, fortalecendo economias locais e promovendo inclusão produtiva. Mais informações sobre a plataforma estão no site gov.br/Contrata Mais Brasil. Reportagem Gabriela Noronha.
3: O governo do Brasil vai divulgar os processos já concluídos relacionados à autorização de empresas de apostas de cota fixa, conhecidas como bets.
4: O anúncio foi feito essa semana pelo ministro da Fazenda, Dario Durigão.
3: Ele garantiu que serão preservados os dados pessoais dos proprietários e dirigentes das empresas, sem comprometer o compromisso do governo com a transparência.
5: Nós estamos falando de 25 mil documentos, mais ou menos, que foram exigidos pelo Ministério da Fazenda para que a gente pudesse fazer uma avaliação de origem de capital, do imposto de renda das pessoas que se dizem dirigentes das BETs. Nós vamos fazer transparência das empresas, de todos os processos que já foram concluídos, processos que seguem em tramitação, nós vamos aguardar a conclusão. Claro que a gente vai precisar fazer isso com uma força-tarefa para tarjar os nomes, não implicando em responsabilidade para os servidores públicos.
4: Pois é, a força-tarefa mencionada pelo ministro será conduzida em parceria com a Controladoria Geral da União, com o objetivo de acelerar a disponibilização dos documentos.
3: As informações serão publicadas no portal oficial do Ministério da Fazenda e ficarão disponíveis para consulta.
4: A Secretaria de Prêmios e Apostas também informou que está reforçando as ações de monitoramento e fiscalização sobre os jogos online, em razão da realização da Copa do Mundo de Clubes.
3: No Brasil, estima-se que cerca de 8 milhões de mulheres convivem com a endometriose, sendo 2 milhões delas adolescentes.
4: A doença, que afeta o útero, é crônica e causa dores intensas na região pélvica, cólicas menstruais fora do normal e pode levar à infertilidade.
3: Para estimular pesquisas que ajudem a descobrir novas formas de prevenção, diagnóstico e tratamento para a doença, o Ministério da Ciência e Tecnologia e Inovação anunciou um investimento de 50 milhões de reais.
4: O valor vai se somar a mais 10 milhões do Instituto Alana, organização voltada para os direitos das crianças.
3: É o maior já investido pelo governo em ciência sobre a saúde feminina.
6: 60 milhões de reais vão ser investidos em pesquisas sobre endometriose, dor pélvica e saúde menstrual no Brasil. Os recursos são de uma parceria entre o Ministério de Ciência, Tecnologia e Inovação e o Instituto Alana, anunciada nesta terça-feira. Desses 60 milhões de reais, 50 milhões de reais serão do Ministério da Ciência, Tecnologia e Inovação via Conselho Nacional de Desenvolvimento Científico e Tecnológico, o CNPq, para criar soluções que possam ser aplicadas no Sistema Único de Saúde, o SUS. Esse é o maior investimento já feito pelo MCTI em pesquisas sobre saúde da mulher. As propostas vão ser selecionadas por chamada pública do CNPq e devem abordar temas como causa e prevenção, diagnóstico, tratamento e impacto social. Segundo o Ministério da Ciência, Tecnologia e Inovação, as pesquisas vão reduzir lacunas de conhecimento sobre a endometriose, uma doença crônica que afeta cerca de uma em cada 10 meninas e mulheres e que pode levar anos para ser diagnosticada. A estimativa é que 8 milhões de brasileiras em idade reprodutiva convivam com endometriose, sendo 2 milhões de adolescentes. Priscila Machado para a Voz do Brasil.
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4: Antes de encerrar a Voz do Brasil de hoje, a gente passa para dar um recado para os estudantes que ainda não fizeram a inscrição do Exame Nacional do Ensino Médio.
3: O prazo vai até sexta-feira, dia 12.
4: Alunos de escolas públicas e beneficiários do PEDMEIA têm a inscrição pré-preenchida esse ano, mas eles precisam entrar na página do participante e confirmar a participação.
3: O pedido de isenção da taxa também não elimina a necessidade de fazer a inscrição.
4: Por isso, se a sua ainda estiver pendente, confira lá na página do participante e conclua o processo para fazer as provas que estão marcadas para os dias 8 e 15 de novembro.
3: Para os candidatos não isentos, a taxa de inscrição é de R$ 85,00 e agora pode ser paga até 17 de junho.
4: E essas foram as notícias do Governo do Brasil.
3: Uma realização da Secretaria de Comunicação Social da Presidência da República.
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3: Fique agora com as notícias do Poder Judiciário e do Congresso Nacional. Boa noite.
4: Boa noite para você e até amanhã.
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10: Supremo Tribunal Federal impõe multa diária a estados e municípios que não prestaram contas sobre emendas PICs.
11: Presidente do TSE assina acordo de cooperação com defensorias públicas.
10: TST fará audiência pública sobre o controle do uso de banheiro durante jornada de trabalho.
11: Boa noite, eu sou Marcela Luiza.
10: E eu sou Walter Lima.
11: Supremo Tribunal Federal determina novas medidas sobre a execução e fiscalização das emendas parlamentares, sobretudo as chamadas emendas PIX, direcionadas ao setor de eventos.
10: A decisão é do ministro Flávio Dino, relator do caso no STF. Pablo Lemos.
12: A medida mira estados e municípios que receberam repasses entre 2020 e 2024 e ainda não esclareceram a destinação dos recursos. O relator, ministro Flávio Dino, impôs multa diária de 1% do valor da emenda recebida aos que continuarem omissos ou em falta na apresentação de planos de trabalho ou em relatórios de gestão online. Flávio Dino também deu 10 dias para o Ministério do Turismo identificar e notificar os entes federados e determinou à Controladoria Geral da União a auditoria profunda nos dados já enviados. A CGU terá 5 dias úteis para apresentar um cronograma de trabalho.
11: Presidente do TSE assina acordo de cooperação com as defensorias públicas.
10: A ideia é garantir assistência jurídica gratuita a eleitores e candidatos. Estevão Furtado.
13: Segundo o presidente do Tribunal Superior Eleitoral, ministro Cássio Nunes Marques, a iniciativa ajuda a remover barreiras e garantir uma participação mais igualitária no processo democrático.
14: Nosso compromisso é assegurar que nenhuma cidadã e nenhum cidadão deixe de exercer plenamente seus direitos políticos por ausência de orientação ou assistência jurídica. Como tenho dito, ninguém será deixado para trás em nossa jornada democrática. A Justiça Eleitoral Brasileira continuará trabalhando para garantir eleições íntegras, transparentes, acessíveis e confiáveis, com especial atenção à proteção das pessoas historicamente minorizadas e daquelas em maior situação de vulnerabilidade.
13: A parceria busca ampliar o acesso à justiça eleitoral e prevê atuação prioritária em casos de fraude à cota de gênero, violência política, assédio político e assédio eleitoral no ambiente de trabalho.

0: Superior do Trabalho fará audiência pública sobre controle do uso de banheiro durante jornada de trabalho.
1: O debate vai auxiliar o julgamento sobre os limites do poder do empregador e eventual configuração de dano moral. Marla Lacerda.
2: Você pode dar a sua opinião. A audiência pública vai tratar de situações bem específicas, como no caso das linhas de produção, por exemplo, em que o posto não pode ficar desocupado em momento algum. E se a empresa pode ser punida por dano moral, caso tente controlar ou limitar o número de vezes que o trabalhador ou trabalhadora vai ao banheiro, considerando inclusive as condições de saúde do empregado. A audiência vai ser em agosto, mas o formulário para participar já está no site do TST.
0: São nulos os contratos de empréstimo bancário feitos por pessoa analfabeta em terminais de autoatendimento, como caixas eletrônicos.
1: Essa conclusão é do Superior Tribunal de Justiça, Fátima Uchoa.
3: A terceira turma do STJ declarou a nulidade de empréstimos contratados por um homem analfabeto e determinou a devolução dos valores descontados da conta dele em razão de contratos e outras despesas, mas compensando com quantias que o banco já havia disponibilizado. Segundo o relator ministro Ricardo Vilas Boas Cueva, a pessoa analfabeta tem plena capacidade para praticar atos da vida civil, mas para a validade de contratos escritos, a lei exige formalidades como a assinatura a rogo, ou seja, com a assinatura de outra pessoa a pedido do analfabeto e na presença de duas testemunhas, a fim de garantir a compreensão e a manifestação da própria vontade do contratante.
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0: Uma boa noite.
1: E até amanhã.
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6: Eu sou Paula Groba.
7: E eu sou Humberto Pinheiro.
6: E estes são os destaques de hoje do Jornal do Senado, que começa agora.
7: Senado aprova projeto que amplia apoio a vítimas de trabalho escravo.
6: Avança projeto que permite internação de adolescentes por até 10 anos.
7: Presidente do BRB presta esclarecimentos no Senado sobre acordo com Banco Master.
6: Boa noite.
7: Boa noite.
6: Senadores da Comissão de Assuntos Econômicos ouviram hoje o presidente do Banco de Brasília, BRB, Nelson Antônio de Souza, e pediram esclarecimentos sobre a negociação com o Banco Master, fechada sem que o balanço de 2025 da instituição adquirida tivesse sido apresentado.
7: Aos senadores, Nelson de Souza defendeu que o BRB tem condições de recuperação. A repórter Marcela Cunha tem mais detalhes.
8: O presidente do BRB, Nelson Antônio de Souza, disse à Comissão de Assuntos Econômicos que o banco precisa de um aporte de 8 bilhões e 800 milhões de reais para enfrentar os efeitos das operações com o Banco Master. O plano prevê um empréstimo do Fundo Garantidor de Créditos ao governo do Distrito Federal e securitização de dívida do GDF. Mas o presidente da CAI, Renan Calheiros, do MDB de Alagoas, questionou a homologação do acordo pelo Supremo Tribunal Federal antes da divulgação do balanço de 2025 do banco.
9: Eu não entendo como é que o Supremo aprova um plano sem que o BRB publique o balanço de 2025. Como se faz um plano? Um plano nas nuvens.
8: Nelson afirmou que não havia decisão judicial impedindo a publicação do balanço, mas explicou que as demonstrações financeiras precisaram ser revisadas a cada novo achado da auditoria independente. Ele disse que o BRB adotou medidas de governança e troca de dirigentes e defendeu que o banco tem condições de recuperação. O senador Isalci Lucas, do PL do Distrito Federal, questionou o risco transferido aos cidadãos do DF, considerando que o GDF é o garantidor da operação.
10: A garantia desse 16% compromete, né, a saúde, a educação, a segurança, porque o Fundo de Participação de Estado e de Município é para isso.
8: As críticas foram reforçadas pela senadora Leila Barros, do PDT do Distrito Federal, que destacou que a conta para salvar o banco representaria mais de R$ 2.200 por habitante do DF.
6: A sanção da lei que aumenta as punições

0: O exercício ilegal da medicina veterinária teve repercussão no Senado.
1: A nova legislação passa a tratar a prática como crime previsto no Código Penal e tem como objetivo ampliar a proteção dos animais, preservar a saúde pública e fortalecer a segurança sanitária do país. Repórter Henrique Nascimento.
2: Quem atuar como médico veterinário sem autorização legal poderá ser punido com detenção de 6 meses a 2 anos. A medida está prevista na nova lei que passa a incluir a medicina veterinária entre as profissões protegidas pelo Código Penal contra o exercício ilegal. Ao comentar a sanção da norma, o senador Sérgio Moro, do PL do Paraná, relator da proposta no Senado, disse que a medida vai ajudar no combate à atuação de pessoas sem qualificação profissional.
3: Muitas vezes acabam exercitando legalmente sua profissão, até realizando às vezes cirurgias médicas, veterinárias, com resultados desastrosos. E eu creio que é um avanço importante, tanto para proteger a profissão, como igualmente para proteger, né, os animais, e a gente tem esse grande apreço.
2: O senador Esperidião Amin, do Progressistas de Santa Catarina, destacou a contribuição dos veterinários para que o Brasil avançasse no combate à febre aftosa.
4: E eu celebro a importância do veterinário por registrar o seguinte: o meu estado, quando eu estava no governo, em 99, 2000, conseguiu, graças aos veterinários catarinenses e brasileiros, a condição de primeira unidade política da América Latina livre de aftosa sem vacinação.
2: Antes da mudança, o exercício ilegal da medicina veterinária era tratado apenas como contravenção penal. Agora, a atividade passa a receber o mesmo tratamento previsto para médicos, dentistas e farmacêuticos.
0: O furto ou o roubo de combustíveis poderão receber punições mais severas.
1: A Comissão de Infraestrutura do Senado aprovou um projeto que cria uma modalidade específica para esses crimes, com penas que podem chegar a 10 anos de reclusão. Repórter Márcio Maturana.
5: Furto ou roubo de petróleo, gás natural e outros combustíveis podem ter pena de 4 a 10 anos de reclusão, segundo um projeto aprovado pela Comissão de Infraestrutura. O texto, já aprovado pela Câmara, segue para a Comissão de Segurança Pública com parecer favorável de Jaime Bagatoli, do PL de Rondônia.
6: Tem que ter punições mais severas para esses tipos de furto, para esses tipos de roubo, para esse tipo de danos que essas pessoas estão causando, prejuízo econômico e prejuízo ambiental.
5: O projeto prevê que a pena vai ser aumentada em 1/3 se o crime for praticado por 2 ou mais pessoas, por ex-empregado e quando houver destruição de algum obstáculo. E em 2/3, quando o crime causar paralisação das atividades, incêndio, poluição, lesão corporal grave ou morte.
0: E hoje a legislação brasileira limita a 3 anos o tempo de internação de adolescentes em conflito com a lei, mas esse prazo pode aumentar.
1: A Comissão de Segurança Pública aprovou um projeto que prevê até 10 anos de internação para jovens envolvidos em crimes violentos. Os detalhes na reportagem de Bruno Lourenço.
7: O projeto de lei aumenta de 3 para até 5 anos o tempo máximo de internação de adolescentes infratores. Já para as infrações praticadas com violência, grave ameaça ou equiparadas a crime hediondo, o período de restrição de liberdade pode chegar a 10 anos. O texto aproveitou a iniciativa já aprovada no ano passado do senador Fabiano Contarato, do PT do Espírito Santo. Ele espera que, com a pressão do Senado, essas matérias, enfim, sejam votadas na Câmara dos Deputados.
8: Eu não acho razoável você explicar para uma mãe que teve a filha vítima de estupro, para um rapaz de 17 anos que, após estuprar, matou e ocultou o cadáver, ele vai ficar internado até 3 anos. Não quer dizer nem que ele vai pegar 3 anos.
7: A proposta prevê a audiência de custódia no prazo de 24 horas. Também altera atenuantes por idade que diminuem o tempo de prescrição da pena e especifica que o adolescente que atingir a maioridade durante o cumprimento de medida socioeducativa deverá ser transferido para unidade específica e separada dos demais adolescentes e distinta de estabelecimentos prisionais destinados a adultos.
0: O senador Humberto Costa, do PT de Pernambuco, defendeu a decisão do Ministério da Saúde de suspender preventivamente a aplicação da vacina contra a dengue produzida pelo Instituto Butantan após o registro de duas mortes sob investigação. Médico, ele ressaltou que ainda não há evidências de relação entre os casos e o imunizante.
1: Segundo o senador, a suspensão temporária demonstra cautela das autoridades sanitárias e não representa uma condenação da vacina. Humberto Costa destacou que a

0: vacina passou por todas as etapas de testes clínicos, foi aprovada pela Anvisa e já foi aplicada em mais de 500 mil pessoas.
1: Os estudos demonstraram eficácia geral de 65% contra a doença e eficácia superior a 80% contra os casos mais graves. Esses números são extremamente relevantes diante de uma enfermidade que há décadas desafia a saúde pública brasileira.
2: E o plenário do Senado aprovou uma proposta que estabelece medidas para proteger e acolher trabalhadores resgatados de condições análogas à escravidão.
0: O projeto também altera diversas leis para incluir disposições sobre o combate ao trabalho escravo, a priorização de benefícios sociais para as vítimas e a facilitação do acesso à justiça. Repórter Douglas Castilho.
3: Uma das novidades é a preferência da população vitimada para receber o Bolsa Família. Outra inovação é que, para a fiscalização, será possível entrar no domicílio em que ocorre a possível violação sem mandado judicial, necessitando para isso apenas de autorização do empregador ou do empregado residente no local. O relator do projeto, o senador Paulo Paim, do PT do Rio Grande do Sul, explicou a iniciativa.
4: Prevê proteção efetiva aos trabalhadores e trabalhadoras domésticos resgatados da condição análoga à de escravo, para garantir, por exemplo, a fiscalização do trabalho e a autuação imediata.
3: O texto ainda prevê a concessão de 6 parcelas do seguro-desemprego à pessoa resgatada e o direito ao abrigamento emergencial, bem como a alteração do Código Penal para incluir pessoas em relação de trabalho doméstico como vítimas de lesão corporal no contexto de violência doméstica. O texto vai à sanção presidencial.
0: Edição de Paula Groba e trabalhos técnicos de João Lira. O Jornal do Senado fica por aqui. Acompanhe agora as notícias da Câmara dos Deputados. Boa noite.
2: Boa noite e até amanhã.
5: Jornal Câmara dos Deputados. Câmara aprova inserção de doenças crônicas na carteira de identidade.
6: Comissão proíbe a inclusão de ração como supérfluo para fins fiscais.
5: Exigências de infraestrutura para escolas públicas já estão em vigência.
7: Boa noite. Já virou lei a proposta aprovada pela Câmara com exigências de infraestrutura para escolas públicas. Saiba mais na reportagem de José Carlos Oliveira.
8: As comissões da Câmara dos Deputados aprovaram um projeto de lei do Senado com requisitos mínimos obrigatórios para a infraestrutura de escolas da rede pública da educação básica. Entre as exigências estão biblioteca, cozinha, refeitório, banheiro e quadra poliesportiva coberta. As instalações devem ter acessibilidade garantida para pessoas com deficiência. Além disso, as escolas deverão apresentar número adequado de alunos por turma, manejo de resíduos, abastecimento de água tratada e esgotamento sanitário, como destaca a deputada Socorro Neri, do PP do Acre, relatora do texto na Comissão de Educação.
9: Trata de detalhar condições mínimas de infraestrutura para as escolas públicas de educação básica, que deveriam estar universalizadas em todas as unidades escolares, o que, lamentavelmente, ainda não é realidade. De fato, de acordo com o Censo Escolar de 2023, nas escolas municipais de educação infantil, por exemplo, apenas 46,6% contavam com banheiros adequados e 61,7% contavam com recursos de acessibilidade para pessoas com deficiência.
8: Para a deputada, a falta de padrões mínimos é uma realidade inadmissível nas escolas. Socorro Neri citou outros dados do Censo Escolar de 2023, agora relativos à internet e aos laboratórios de ciências.
9: Entre as escolas públicas de ensino fundamental, apenas 69,2% dos estabelecimentos municipais dispunham de internet banda larga. Entre as escolas públicas estaduais de ensino médio, observou-se que nas regiões norte e sul, menos de 80% das unidades escolares contavam com internet banda larga. Entre as escolas públicas estaduais e municipais de ensino fundamental, apenas 10% dispunham de laboratório de ciências. Essa instalação estava disponível apenas em 43,5% das escolas públicas estaduais de ensino médio.
8: O texto inclui as novas exigências de infraestrutura escolar na LDB, a Lei de Diretrizes e Bases da Educação Nacional. A proposta também foi aprovada na Comissão de Constituição e Justiça, onde a deputada Laura Carneiro, do PSD.

0: do Rio de Janeiro ressaltou a busca por um padrão de qualidade na oferta de ensino público no país. Da Rádio Câmara de Brasília, José Carlos Oliveira.
1: Educação. Marcondo PT.

0: estimulam a economia.
1: Paulão, do PT de Alagoas, celebra o lançamento do programa MEC Idiomas, que oferece gratuitamente cursos de inglês e espanhol por meio de plataforma digital. Segundo o deputado, a medida cria novas oportunidades para estudantes e trabalhadores.
0: Paulão também menciona ações voltadas aos entregadores por aplicativo, como a implantação de pontos de apoio com estrutura básica para descanso. Ele defende ainda o avanço da regulamentação do setor, com a análise de propostas que ampliam os seus direitos.
1: Raimundo Santos, do PSD do Pará, celebra o Dia Nacional da Música Gospel. Ele ressalta a presença do gênero em diferentes espaços da sociedade, enfatizando sua relevância cultural e religiosa na transmissão de mensagens de fé, esperança e solidariedade.
2: Eleições.
0: Daiane Bittencourt, do União do Ceará, contesta a decisão do TSE que determinou a recontagem de votos para deputado federal nas eleições de 2022, podendo atingir seu mandato. Ela defende que a punição por suposto uso indevido de recursos eleitorais abranja apenas o candidato acusado.
1: Daiane Bittencourt sustenta que o julgamento teve falhas, como a inexistência de ampla defesa e do contraditório. Ela informa que aguarda a análise de pedido cautelar apresentado por seus advogados, enquanto reafirma a disposição de manter a atuação parlamentar.
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0: Comissão aprova projeto que proíbe a inclusão de ração animal como bem supérfluo para a cobrança de ICMS. Vamos ouvir mais informações sobre o tema com Luiz Cláudio Canuto.
4: Projeto aprovado pela Comissão de Meio Ambiente da Câmara dos Deputados proíbe que rações para animais de estimação sejam tratadas como supérfluos, algo que, para fins de incidência do ICMS, pode aumentar a tributação. O ICMS é um imposto estadual. O relator da proposta, deputado Célio Studart, do PSD do Ceará, argumenta que ração para animais de estimação deve ser considerada um item essencial para ter uma tributação mais justa e alinhada com o conceito de bem indispensável.
5: Ração é algo caro, é um item caro e não é supérfluo, é um item vital para a vida de animais, especialmente daqueles que cuidam de 10, 20, 30, 40 animais. Então, o que esse projeto fez é reduzir o ICMS, ou seja, menos imposto, incidindo nessas rações para que possa baratear os custos e a gente tenha aí, obviamente, mais avanços dentro da pauta animal e, obviamente, mais respeito, zelo e menos animais com fome, porque isso pesa caro no bolso daqueles que protegem os animais.
4: O projeto segue agora para análise nas comissões de finanças e tributação e de Constituição e Justiça. Para virar lei, precisa ser aprovado pela Câmara e pelo Senado. Da Rádio Câmara de Brasília, Luiz Cláudio Canuto.
2: Meio Ambiente.
1: Delegado Matheus Laiola, do União do Paraná, denuncia representantes políticos de Paranaguá que defenderam as rinhas de galo. O parlamentar lembra que a legislação e a jurisprudência dos tribunais brasileiros já classificam essa prática como crime ambiental.
0: Delegado Matheus Laiola informa que o partido instaurou um processo administrativo para expulsar os responsáveis. Segundo o deputado, a defesa das rinhas é incompatível com os princípios do partido e com a proteção ao bem-estar animal.
2: Agricultura.
1: Lucas Edecker, do PSD, comemora o avanço da proposta que trata da securitização das dívidas dos produtores rurais atingidos por estiagens e enchentes no Rio Grande do Sul. Para ele, a medida garante a recuperação da produção e preserva a atividade econômica no campo.
0: Lucas Edecker também frisa que a matéria foi aprovada pela Câmara há quase um ano e ainda aguarda análise do Senado. Ele acredita que a lente

0: Do processo legislativo agravou a situação dos produtores, que, segundo ele, seguem com dificuldade para retomar suas atividades.
1: Daniel Trzeciak, do PSDB, cobra uma solução definitiva para os produtores rurais afetados por eventos climáticos no Rio Grande do Sul e defende a securitização das dívidas do setor. Ele afirma que tudo isso é necessário para que os agricultores continuem produzindo.
0: Daniel Trzeciak diz que o governo demora a adotar medidas de apoio ao campo, acrescentando que os produtores buscam instrumentos para a recuperação da sua atividade. Ele ressalta ainda a relevância do agronegócio para a geração de emprego, renda e riqueza no estado gaúcho.
1: Sérgio Turra, do PP do Rio Grande do Sul, cobra a aprovação da matéria que trata da securitização das dívidas dos produtores rurais. Na visão do deputado, a medida é essencial para garantir a continuação da atividade agropecuária após sucessivos eventos climáticos.
0: Sérgio Turra também destaca a importância do agronegócio para a economia nacional. O parlamentar afirma que auxiliar os produtores rurais significa preservar empregos, fortalecer a produção de alimentos e estimular o desenvolvimento do país.
2: Economia.
1: Coronel Assis, do PL de Mato Grosso, aponta risco de desequilíbrio nas contas públicas do país. O deputado critica a política econômica do governo federal e atribui o problema ao aumento dos gastos, ao crescimento da dívida pública e à perda de confiança de investidores.
0: Coronel Assis afirma que os juros elevados sufocam a economia, dificultando o crédito para famílias e empresas. Ele alerta que a trajetória das despesas pode levar a um colapso orçamentário a partir de 2027, caso não haja controle fiscal.
1: Luiz Lima, do Novo do Rio de Janeiro, aponta risco de agravamento das contas públicas diante de gastos acima da arrecadação, inflação alta e juros elevados. O parlamentar afirma que a situação compromete a capacidade do governo de controlar a dívida pública.
0: Luiz Lima cita editorial da mídia que alerta para os perigos do crescimento dos gastos públicos e menciona também levantamento recente sobre medidas que reduzem receitas. Ele assinala que decisões eleitoreiras podem transferir para a população o custo do desequilíbrio orçamentário.
1: Márcio Gerri, do PCdoB do Maranhão, cita pesquisas recentes que indicam o fortalecimento político do governo e o enfraquecimento de parte da oposição. O deputado acredita que esses dados são reflexos da participação de lideranças da direita em denúncias sobre o Banco Master.
0: Benedita da Silva, do PT do Rio de Janeiro, apresentou o projeto que estabelece o PIX como infraestrutura estratégica nacional. A deputada salienta que o sistema de pagamentos instantâneos é uma tecnologia brasileira que ampliou o acesso da população a serviços financeiros.
1: De acordo com Benedita da Silva, a proposta busca garantir a gratuidade do sistema, proteger os dados dos usuários e impedir que o PIX seja utilizado em negociações internacionais. Para ela, cabe ao Congresso proteger políticas públicas que fortaleçam a autonomia econômica do país.
0: Helder Salomão, do PT do Espírito Santo, questiona a atuação de parlamentares que viajaram aos Estados Unidos para tratar de temas ligados à economia brasileira. Ele acredita que a articulação ameaça a soberania nacional por envolver debates sobre o PIX e minerais estratégicos.
1: Helder Salomão exalta o PIX como um patrimônio criado por técnicos do Banco Central com impacto direto no desenvolvimento do país. Ele também associa as novas tarifas dos Estados Unidos contra produtos brasileiros às articulações entre deputados da oposição e autoridades norte-americanas.
0: Hildo Rocha, do MDB do Maranhão, celebra o reconhecimento internacional da Praia de Atins, nos Lençóis Maranhenses, eleita a melhor praia do Brasil e a sétima melhor do mundo, no ranking Best Beaches in the World 2025.
1: Na visão de Hildo Rocha, o reconhecimento consolida o potencial turístico do estado, que reúne outras atrações naturais, como o Rio Preguiças e o Delta das Américas. Ele aproveita para convidar a população a visitar o Maranhão durante o período dos festejos juninos.
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2: Saúde.
0: Câmara finaliza a votação de projeto que inclui doenças crônicas na nova carteira de identidade. Vamos saber mais na reportagem de Júlia Lopes.
4: Hipertensão, diabetes, asma e obesidade estão entre as doenças crônicas que mais afetam os brasileiros. Atualmente, 52% da população com 18 anos ou mais já recebeu diagnóstico de pelo menos uma doença crônica. Diante desse cenário, a Comissão de Constituição e Justiça da Câmara dos Deputados aprovou um projeto de lei que permite incluir, de forma voluntária, informações sobre doenças crônicas na Identificação Civil Nacional, a ICN. A proposta é garantir cuidados especiais no atendimento a essas pessoas. Pelo texto, a inclusão na informação só será feita a pedido do próprio cidadão ou de seu representante legal. Além disso, será necessária a comprovação junto ao órgão estadual competente por meio de um relatório médico com a Classificação Internacional de Doenças, a CID. Para o relator da proposta, deputado Patrus Ananias, do PT de Minas Gerais, o projeto garante que ninguém será obrigado a expor sua condição de saúde, evitando constrangimentos ou qualquer tipo de discriminação. No Brasil e no mundo, as doenças crônicas são consideradas um dos maiores desafios de saúde pública. Elas estão associadas a mortes prematuras, perda de qualidade de vida e também a altos custos para a sociedade e para os sistemas de saúde. Segundo o relator da proposta na Comissão de Saúde, deputado Dr. Francisco, do PT do Piauí, em situações de emergência, a informação sobre uma doença crônica pode fazer toda a diferença no atendimento.
5: Que uma vez identificado no seu documento de identificação civil nacional, possibilita, em alguma situação de urgência e emergência, essa pessoa ser percebida a sua situação e isso facilitar os órgãos de saúde, o local aonde possa acontecer algum infortúnio e essa pessoa ter as condições de ser acolhida, ser atendida e direcionada para um atendimento mais rápido.
4: Entre 2010 e 2023, o número global de anos de vida saudável perdidos por incapacidade ou morte causada por doenças crônicas não transmissíveis aumentou de 1 bilhão e 450 milhões para 1 bilhão e 800 milhões. As principais responsáveis por esse crescimento foram a cardiopatia isquêmica, o acidente vascular cerebral, o AVC, e o diabetes. Já os transtornos depressivos, de ansiedade e o diabetes apresentaram o crescimento mais acelerado no período. O projeto, que permite a inclusão voluntária de doenças crônicas na nova carteira de identidade, segue agora para análise no Senado. Da Rádio Câmara de Brasília, Júlia Lopes.
2: Direitos Humanos.
1: Vavá do Avante de Minas Gerais relata a realidade de abandono enfrentada pela comunidade autista em regiões vulneráveis do país. O parlamentar denuncia as barreiras burocráticas impostas pelo INSS, que exige laudos médicos especializados para a concessão do BPC.
0: De acordo com Vavá, a demora nas respostas administrativas gera uma crueldade institucional que sobrecarrega as mães solo. O deputado sugere a criação de centros regionalizados de diagnóstico e tratamento e a implementação de uma política nacional de neurodivergência.
2: Segurança Pública.
1: O Tony de Paula presta homenagem aos policiais militares mortos em confrontos nas comunidades do Rio de Janeiro. Na visão do deputado, as atuais ações de combate ao crime organizado são ineficientes e desgastantes para as forças policiais.
0: O Tony de Paula cobra a formulação de políticas baseadas em inteligência e planejamento estratégico. Ele argumenta que o parlamento e as demais autoridades precisam atuar de forma coordenada para proteger a vida dos agentes que estão na linha de frente do combate ao crime.
1: Delegado Paulo Bilins, que do PL de São Paulo defende o endurecimento das medidas de combate ao crime organizado. Além disso, o deputado apoia a classificação de facções criminosas brasileiras como organizações terroristas.
0: Delegado Paulo Bilinski pede que a segurança pública seja tratada como prioridade e cobra ações mais efetivas no enfrentamento à criminalidade. Ele afirma que é necessário ampliar os mecanismos de combate às facções para garantir mais proteção ao povo brasileiro.
2: Justiça.
1: Tadeu Venere, do PT do Paraná, critica o contexto em que a proposta de redução da maioridade penal volta à pauta da Comissão de Constituição e Justiça. Para ele, o debate está sendo impulsionado para desviar a atenção de outros temas em evidência no cenário nacional.
0: Tadeu Venere também questiona a condução do debate público sobre o assunto e afirma que a discussão tem sido utilizada com objetivos políticos. Segundo o deputado, é necessário analisar com cautela as motivações que cercam a retomada da discussão dessa pauta.
1: Dando Dandara, do PT de Minas Gerais, repudia a proposta que reduz a maioridade penal no Brasil. A deputada argumenta que o sistema prisional brasileiro possui altos índices de reincidência

0: e funciona como um espaço de fortalecimento de facções criminosas.
1: Para Dandara, o avanço do país depende da ampliação de oportunidades para a juventude e do fortalecimento de legislações protetivas, como a criminalização da misoginia. Ela afirma que o ódio e o preconceito direcionados contra as mulheres são a raiz do feminicídio.
0: Júlio César Ribeiro, do Republicanos do Distrito Federal, defende o equilíbrio nos debates sobre a violência de gênero. O parlamentar reitera seu compromisso com a proteção das mulheres, mas levanta preocupação com a criação de tipos penais de interpretação subjetiva.
1: Júlio César Ribeiro alerta que conceitos amplos de identidade de gênero trazem insegurança jurídica e colocam em risco garantias constitucionais, como as liberdades de expressão e religiosa. No entendimento dele, divergências filosóficas, biológicas ou religiosas não podem ser criminalizadas.
0: Termina agora o Jornal Câmara dos Deputados, produzido pela Rádio Câmara, com trabalhos técnicos de Everson Orani e apresentação de Márcio Aquilissardi e José Carlos Andrade. Uma ótima noite para você.
1: Boa noite, a Voz do Brasil volta amanhã.
2: 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Boa noite.

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5: 9:58.

estamos começando mais uma edição. Hoje, que é dia do porteiro, é dia do tenista, é dia da imunização e é dia nacional de Anchieta. É, são datas incríveis, maravilhosas e são motivos pra gente comemorar, né? Sempre há motivos pra gente sorrir e ser feliz. É só você buscar o motivo certo pra você. Agora, meus amigos, tem dica chegando pras meninas.

0: Diego Henrique, Mala, encerrando a primeira sequência. Tem muito charme pra rolar, hein? Ó, você que chegou agora, fica de boa por aí, não mexe no seu rádio. Deixa essa parceria rolando, que já já tem mais uma bela sequência que você vai amar, hein? Ó, em instantes, um spoiler: Ana Castela com Pedro Sampaio. Já já, aqui na sua rádio.
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1: 10 e 13.

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1: 10:28.

0: Alanis Morissette por aqui pra gente matar a saudade. Essa daqui é lá da nossa adolescência, né? Pra quem tem 40 a mais, fica o recadinho, tem sucesso pra matar a saudade aqui no Charme todos os dias nesse momento flashback. Agora, chega de passado, que tem Guilherme Benuto e Luan Santana pra cantar pra gente, 467.
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0: 10:42.

0: Pam, você também contou pra gente. Maria Cecília e Rodolfo. E em instantes tem mais uma mega sequência.
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5: 10:56.

0: Nos primeiros dias, evite o sol, o calor do secador, o vapor do forno e aqueles banhos muito quentes, tá bom? Use apenas shampoo neutro para higienizar e passe longe de maquiagem no local pigmentado. Mantenha a região sempre limpa e controle a vontade de coçar para não estragar o desenho, viu? Siga esse espaço simples e conquiste um olhar marcante com resultado duradouro.
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0: E o sucesso agora é de César Menotti, Fabiano e Gustavo Lima. Aí você me quebra.

0: Encerrando essa sequência com Fernando e Fabiano e Panda. Mais uma parceria daquelas, né? Já já tem mais charme pra você.
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1: 11:10.

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2: Amigo, estou de volta e a gente vai curtir agora. O sucesso foi Daquele Jeito. Um dos sucessos da dupla Taeme e Thiago. E essa faixa faz parte do álbum e DVD Novos Tempos. Vamos recordar?

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3: 11:24.

0: Sessões na Parada Dois Tristes. Agora, amigos e amigas, tem dicas do Coisas e Trecos.
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0: Minha gente, se a sua tábua de passar roupa tá muito velha, precisando de uma espuma nova, bom, talvez nem precise da espuma, viu? Se você tem uma toalha mais grossa, que já não quer mais usar pro banho, pode começar a usá-la como revestimento na tábua de passar. Outra ótima ideia para quem tem toalhas velhas e máquina de costura é transformar as toalhas em luvas de forno, aproveitando os tecidos mais grossos para essa utilidade.

0: Em instantes, tem mais uma sequência. O nosso Top 4 tá com tudo, você não vai perder, né?
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4: 11:37.

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2: Opa, opa, com licença, estamos chegando. É a sequência final do Charme que traz pra você simplesmente os quatro sons mais pedidos do momento.
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2: Número 4, meus amigos, Felipe Araújo, Estranha de Novo.
0: Posição número 4.

0: Uma semana incrível. Amanhã, meu povo, tem muito mais por aqui na sua rádio, tá bom? Beijos e até lá.
1: 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Quer música? Então fique bem aí, porque já já voltamos com muito mais Alternativa no Instagram.
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1: 11:49

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1: 4 horas.

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1: Bom dia, quarta-feira, estamos chegando, né? 10 de junho de 2026. A partir de agora até as 8 da manhã, você é o nosso convidado. Tá no trânsito, tá em casa, tá no trabalho, pra cima da emoção. Bom dia, Molevade, bom dia a toda a região. Como é que tá as modas aí? Tudo tranquilo? Como é que tá o clima? Espero que você tenha uma manhã de muita paz, de muito sucesso. 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Supermercado Somar, Lojão Santa Maria, Ipa e Super, Casa do Cowboy, Pousada do Cowboy, pra cima da emoção. 5:06, olha a hora, meu povo, bom dia. Bom dia.
2: Bom dia, Alternativa, com Alex Biro. Aqui é o Geraldo Locutor da cidade de Itabira. Passa pra mim aí, Chitonzinho Chororó, Somos Assim. Ofereça aí, meu amigo Vaquinho, Vandinho, Alexander, Sérgio, Tato Escolar, Damaçu das Areias, Renato Vieira, Canjica, Tabuense, Massa Amaral, Janaí Moura de Itabira, Geraldinho, Sidney Neguinho, no Clube do Viário, que tá ligadinho aí na Alternativa, meu amigo Anderson Pena também. Valeu, obrigado.
1: Te agradecemos, 5:06. Alô, Itabira! Como é que tá a madrugada aí, a toda a região? Alô, Itabirano, mas... turma sempre ligado conosco. 5:06, bom dia! Turma da Tirada do Leite, meus amigos das estradas, aos profissionais. Turma que já tá irrompendo estrada já, né? Fala mesmo, um buzinou pra nós ali na Gentil Bicalho. Vá com Deus, boa viagem. 5:07.

0: Chitãozinho Chororó, 5h11, emoção demais, a madrugada.
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0: Fala comigo, 38516244. Como é que tá a sua manhã? Quero que você tenha muita saúde, muita paz, muita alegria, muito sucesso. Que Deus te ilumine, te proteja. 5h11, bom dia.
2: Oi, Alec. Bom dia.
0: Bom dia.
2: Faz favor pra mim, passa uma música pra mim, de Paulo e Paulinho, e com Maria Mendonça, as Estelinhas. Eu mando lá pra Itália, pá. Mando lá pra Itália, pro Arlen, pra Ana, Anton, e toda minha família lá da Itália. Aqui é Ludinho da Laranjeira. Onde eu pedi você minha música, você não passou pra mim ontem, né, Alec? Pediu você uma música ontem de Eduardo Costa, você não passou pra mim ainda, hein, Alec? É, Alec. Aí faz esse favor pra mim, Alec, passa essa música pra mim, manda essa música pro Arley, lá na Itália, pra mim, fazendo favor, tá?
0: Alô, Luzinha, 5h12, eu não ouvi seu áudio ontem, tá bom? 5h13, 5h13, aí chegando vários áudios aqui, ontem eu não esbarrei com seu áudio, tá bom? 5h13, vamos, que é, Bernadette? É preguiça do senhor mesmo, pô, que preguiça, Bernadette? Você tá achando que eu fui criado com Chuquinha? 5h13, bom dia!
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0: 5h16, bom dia meu amigo Hernani, tá na madrugada, já tá ligado conosco, bom dia pra todos aí. 5h16, olha.
1: Bom dia, olha. Libertar pra nós, alma transparente, sai cachorro.
0: Combinado, patrão, como é que tá as modas aí, tranquilo? Quarta-feira, é fim de semana pra nós. Alternativa chegando, Chico Rei, Paraná. De saudade, né? Bola bonita. 5h16, firma na cela, bambeia rédea.
2: Alô, meus amigos, um abraço aqui do Chico Rei.
3: Ô, gente, aqui é o Paraná.
2: Nós estamos aqui pra você, mais um sucesso nosso. Vai aí, Alex Ribeiro.

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1: 5:19, filma na cela, bandeia rédea, vambora, meu povo, olha a hora. 5:19, bom dia.
2: Olá, amigo. Beleza pura, café com rapador, pãozinho de João, da BM, João Malevado, aqui. Faz favor de tocar pra nós aí uma música de trio, palavra dura, couro de boi, se for possível. E manda pra nós que nós estamos na escuta aqui, viu? Só o cachorro!
1: Alô, campeão! 5:20! Vamos tomar um banho gelado e firmar o corpo! Bora!
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0: 5h23, filmando a cela.
1: Alô, Alex Gueira, aqui é o Juliano de São Gonçalo, Positiva. Manda um alô aqui pra galera aqui de São Gonçalo, pro seu Diego do Cachorro, Juliana, Thales, Tainá. Manda um alô também pro Tucano. Manda um alô pros meninos da Vala Tico Tico, Dreis, Leone, Teté, Tulinho. Fala com o Berranteiro pra ele abrir pra fora, hein? Pra ele abrir pra fora que ataca por cá, tá chiando. Fala com ele, não tem medo de frio não, rapaz. Não tem medo de frio não, hein? Passa a moda acionada aí pra nós, com o Daniel, meu reino encantado. Sai, cachorro. Tchau, obrigado, meu amigo. Falou, patrão.
0: Alô, bom dia. Vamos que vamos, firma na cela. O que que é, Venda? Avisa esse jovem aí que aqui o pó de café já encostou já no... Ah, no pacotinho molhado. Tá bom, não, mas... 5h24. Olha a hora, meu povo.
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0: Amores, saudades. 5h27. Obrigado, Molevade. Obrigado, região. Médio Piracicaba, pela audiência comprovada. Bom dia.
1: Bom dia, bom dia, grande homem. Como é que tá? Vamos que vamos. Ah, largando o serviço agora. Você chegando, né? É isso aí. É o batido. Aqui, toca pra nós um grilo aí. Beleza? É. Só fé, só fé, né?
0: Alô, campeão! Homem trabalhador, bruto, bruto, esse é diferente, hein? É o homem dos projetos, dos prédios, aí, um grande profissional, 5h28, sempre encontro com ele aí na madrugada, rapaz, cara, um trabalhador, exemplo de brasileiro que faz a diferença. Quebra o protocolo, é?

0: 5h31, a gente só precisa de fé, fé, alegria e agradecer a Deus por mais um novo dia. Bom dia. Bom dia.
1: Meu amigo Alex Ribeiro, bom dia, tá tudo bem com você?
0: Tudo a paz, meu amigo.
1: Por favor, passe pra nós aí, Rastros na Areia, do Duque Dalvan, aqui é Flávio do bairro Luanda. Essa música é para algumas reflexões. Muitas pessoas precisam ter mais fé. Essa música traz muitas reflexões. Amém?
0: Alô, meu amigo, bom dia para você. 5h31. Você também tá na estrada, tá em Molevade, cidadezinha, região. Fala com a Leite Beiro. 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

confirma, Marcela. Quem levantou aí, rapaz? Já esquentou a chuquinha dele? É, Dani? Diz que levantou agora enrolado na coberta, rapaz. Olha, o sol vai esquentar, já tá quente. Que esquenta, madrugada ainda, senhor. Ah, vou dormir mais. Lá pras 10.

0: bom dia, meu amigo. Bom dia, Davidson, nossa quarta. Pra cima, pra cima. Derruindo baixinho, baixinho. Bora.
1: Alô, patrão. Vamos que vamos. O que é, velho? Terá capivara.

0: Indigelo. Bom dia, quem fala?
1: Bom dia, Alex Ribeiro. Jesus é mais na fazenda GD.
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1: Vambora acordar, senhor. Delanteira deitado ainda. Essa binga tá deitada ainda. Você puxou um colchão no chão da rádio aí, tá deitada. Você tá doido? A câmera filmando, hein? Daqui a pouco o patrão marra a lata. Você tá doido? Manda um alô pra nós aí, pra essa turma aí que acorda cedo. Tico-tico da van. Maguinho da van. Maria Breteira. Essa turma aí que puxa os garotinhos do São Gonçalo. Todo mundo. Manda um alô pro Nonô do Shopping Center do Bateias. E aquela turma lá que tira o leite cedo em Barretos, Avinópolis. Lá no Curral do Zé Cota. Lá no Geraldo Cota. Lá no Curral do Maninho Cota também. Nossa galera toda aí.
0: Alô, patrão! Vamos que vamos! A mula com a cela nas costas já, meu filho! Bora! 5h43, vamos que vamos!
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0: Pega de novo essa cartilha, né? Vamos lá!

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1: 5h51, 5h51. Bom dia! Opa!
2: Bom dia, berrateiro, bom dia! Tive que pôr fogo hoje em volta da caixa d'água. A água gelou dentro da caixa d'água.
1: Vamos que vamos, patrão, bom dia! Tá na luta, vamos que vamos, preparando pra mais uma jornada. O homem acorda cedo, vai diferenciado. O Trump convidou ele lá pra ir lá pros Estados Unidos. Ele falou, eu não posso ir por conta dos meus empreendimentos. Mas se o senhor fizer uma proposta muito boa, pagar os translados a cada 15 dias pra voltar aqui no Brasil pra mim fazer uma pescaria, bater um papo com os amigos, um churrasco, uma feijoada, nós podemos conversar.
3: Contar te causa.
1: Segura, Xandinho!

0: minutos para 6 amanhã. Obrigado, Molevade. Obrigado, região, pela audiência, hein?
1: Alô, Alex Ribeiro. Bom dia, forte abraço, tá bom? Moleque, nós vamos subir nas barranqueiras aqui, ó. Manda um alô pra Léo Preto, Léo do Bala de Prata, buzinou pro senhor aí na avenida mais cedo aí, tá bom? Quando der aí, toca pra nós, Natanzinho Lima, voando baixo no caminhão. Manda lá pra Léo Preto, pra bola da MCI. Manda um alô pra galera da Sempre Volta, que tá sempre ligadinha aí, tá bom? Pra Bolinha, pra Diego, pra Samuel Cipó, os meninos do Chácara Velha e do Mãe d'Água ali, tá bom? Todo mundo ligadinho, bora pra cima. É, Berrantinho, final de semana, tem um gol pra nós tomar e uma laje, hein? Convidar o senhor e o Alex Ribeiro, tá bom? Cê dá doido?
0: Que hora que tem o gole, que hora que vai ter a carne ou a feijoada? Do serviço eu não vou não. Vou não, porque... 5h55, vamos que vamos agora. Com esse negócio de 5x2, aí eu não posso cansar pro final de semana, não. Ah. Pode não, galera? Posso não? Pode não? 5h55. E segunda-feira você vai trabalhar, Bertel? Ah, vou também não. É. Tem que ficar preocupado demais com a empresa, é o dono e o herdeiro. Eu vivo com pouco. Falei, não, tá bom então, né? Tá bom então, né? Tá bom então. Fala nada com você, não.
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0: vocês. Amanhã vai estar chegando o momento do guardião e eu continuo atendendo os demais que eu não consegui atender às 6:30. Aguenta a mão aí que é rapidão. Bom dia pra todos. Agradecendo o Médio Piracicaba pela companhia nas madrugadas, nas manhãs, o sucesso do programa. Obrigado. Não tem por onde nós não passa que a turma grita, sai cachorro. Bom dia, meu amigo Oswaldo, lá da Rede Grau. Derrandeiro viu em outro, falou com ele, a praia tava boa, hein, sabe, moreninha, hein? Aí ele falou, eu tava fazendo um churrasco lá na minha propriedade, eu pensei que você tava pra praia.
1: O programa O Guardião das Sete Chaves tem uma proposta diferente dos demais programas espirituais. 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Atenção, ouvintes, para o top de 3 segundos.

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3: Olá você, estamos de volta aqui no seu programa Guardião das Sete Chaves e quem nos escreve é uma mãe preocupada. Vamos à sua história quando ela assim nos diz: amigo Guardião Oxóssi, estou passando por um grande problema. Sou casada há 20 anos, tenho um filho de 19. Ele está internado na capital. O médico disse que a doença dele é grave, é hepatite e precisa até mesmo de transfusão de sangue. E o pior, Guardião Oxóssi, é que o nosso sangue não é compatível com o dele. E agora, o que é que nós vamos fazer? É difícil encontrar um doador para meu filho. Já procurei macumbeiro, já procurei feiticeiro, já gastei tudo que eu podia e até agora nada. A última opção foi mandar esta carta para escutar uma palavra amiga do Senhor. Que o Senhor possa resolver o meu problema. Será, Guardião Oxóssi, que o meu filho fica bom? Será que eu encontro um doador para meu filho? Assina, uma mãe preocupada.
0: A palavra amiga do Guardião Oxóssi. Oxóssi,
4: Oxóssi. Que parada, gente, que parada. É assim mesmo, mãe preocupada. Estudei minuciosamente a sua carta, joguei os meus búzios. Estou aqui de posse da fotografia do seu filho. Também estou com a fotografia do seu esposo e sempre digo: a verdade, ela tem que ser dita. A verdade não pode ficar escondida. A verdade tem que vir à tona. Analisando aqui as duas fotos do seu esposo e do seu filho, notei que eles têm traços parecidos. Eu disse, tem traços parecidos, mas não são idênticos. E o que eu tenho a revelar, eu tenho que revelar, é que seu esposo não é o pai do seu filho. É exatamente isso, minha amiga. Seu esposo não é o pai do seu filho. E é exatamente por isso que o sangue dele foi negado. Não é igual ao do seu filho. Os meus guias me revelaram que o seu filho tem jeito, o seu filho tem cura, pode e será socorrido. Agora, para isso, minha cara amiga, você vai ter que balançar a família. Para isso, você vai ter que descer do degrau de mulher, do degrau de uma senhora, do degrau de uma mãe de família, de uma pessoa que zela pelos bons costumes e pela boa moral de uma família. Isso mesmo. Isso só pode ser feito por uma mulher que nunca tenha traído o marido, uma mulher que nunca tenha sido infiel. Infelizmente, justamente na hora de sua maior precisão, o seu maior segredo, minha cara, ele vai ter que vir à tona. As pessoas vão ter que saber para que você possa salvar o seu filho, pois o pai do seu filho é o seu cunhado. Isso mesmo, seu cunhado, o irmão do seu marido. Há muito tempo atrás, quando vocês foram para a capital fazer compras, foi quando tudo aconteceu. Vocês se engraçaram e ele te engravidou. Aí está a criança, o que seja o rapaz, agora precisando da transfusão de sangue do verdadeiro pai. E será agora, minha cara, e você vai ter que esclarecer toda a verdade para poder salvar o seu filho. Dizer para seu marido que ele não é o pai desse rapaz. Dizer para esse rapaz que aquele pai que ele pediu a

0: pensa, durante 19 anos, não é o pai dele dizer que a senhora teve um caso e que o verdadeiro pai dele é o tio. É isso aí, amigos. Infelizmente, tem horas que temos que ser enérgicos. Tem horas que não dá para esconder, não dá para tapar o sol com a peneira. E você que nos manda a sua carta, saiba que a sua carta, ela é analisada através de minha experiência, através dos jogos de búzios, deixa amigo guardião Oxóssi, através das cartas de tarô, da cartomante de Lamari. Também analisada quando recebemos os guias para nos orientar a lhe dar uma boa resposta.
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3: Meus amigos, bom dia a todos os ouvintes do nosso programa, o seu programa de todos os dias, de todas as manhãs, o Guardião das Sete Chaves. Hoje a carta é um pouco longa, é uma história de sofrimento e de felicidade. A carta é do ouvinte e consulente Luiz Carlos Ramos, da cidade de Santo Antônio de Jesus, na Bahia. Ele viveu mais de 20 anos aprisionado às garras da luxúria e da prostituição. Gastava tudo o que ganhava em noitadas e no submundo do sexo ilícito, acumulando dívidas e desilusões amorosas. Em meio a tanto vazio e sofrimento, ele conheceu um barracão. Concorrente de libertação, orações e poder transformador da Umbanda Sagrada, Luiz finalmente conseguiu sair das trevas que o escravizavam e foi liberto de tudo. Não vejo mais sentido em sair à noite, beber, muito menos em me prostituir, pois mudei de vida. Aos poucos o Senhor colocou no meu coração a mulher maravilhosa que ele escolheu para mim, e eu passei a valorizá-la, afirma Luiz Carlos. Luiz vive de aparências, leva uma vida religiosa, por meio da qual pratica apenas rituais e não a verdadeira fé. Por trás da religiosidade, ele esconde o vício sexual que o atormenta. A irmã dele suicida-se por causa de uma desilusão amorosa. E o choque diante da perda faz com que ele se decepcione com a religião que seguia. O rapaz passa a ser dependente de bebida. Torna-se cético, acreditando apenas na ciência. Passa a cursar medicina com especialização em psiquiatria, pensando em ajudar pessoas e evitar tragédias como a que ocorrera com sua irmã. Porém, a faculdade não preenche o seu vazio e ele então mergulha profundamente na prostituição, contraindo dívidas altíssimas com o banco e também no cartão de crédito. No auge do desespero, começa a frequentar a casa do guardião Oxóssi, o Ilê Axé Palácio dos Orixás, mas não tem coragem de confessar seus vícios, nem consegue se libertar. Em uma casa de prostituição, ele conhece uma garota de programa com quem passa a se relacionar. Ela demonstra vontade de abandonar aquela vida e Luiz resolve ajudá-la. Luiz tenta acolher a jovem em casa, mas a mãe dele não aceita. Ele a leva então para morar em um pensionato para moças. Um dia, ele vai até o pensionato para visitá-la e conhece outra moça chamada Cristina, por quem sente uma atração muito forte à primeira vista. Eles começam a sair. A admiração se transforma em amor e alguns meses depois, casaram-se. Cristina é muito religiosa, mas Luiz não deseja mais esse caminho. Ela diz que se ele encontrasse um terreiro capaz de libertá-lo, ela iria junto. Ele então lembra-se de novo do guardião Oxóssi, que o já tinha ajudado. O Ileaxé, Palácio dos Orixás do guardião Oxóssi, e participa das campanhas. Luiz torna-se Ogã da casa, paga todas as dívidas e sua vida começa a mudar. Luiz formou-se em medicina e Cristina em enfermagem. Diz ele, hoje tenho estabilidade emocional, social e financeira. Estou aprendendo a viver pela fé, diz ele. O casal frequenta o Ileaxé, Palácio dos Orixás do Guardião Oxóssi, em Feira de Santana, na Bahia. Pois é, gente, que história bonita, hein? História emocionante. É mais uma. A história do Luiz Carlos Ramos e Santo Antônio de Jesus, na Bahia.
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0: Alô, amigos, o programa O Guardião das Sete Chaves. Mais uma vez, o Guardião Oxóssi conversando com você. Você que está levantando o sofá, falando com você, senta aí, é pra você que eu vou falar hoje. Eu sei que você não gosta, porque eu toco na ferida, mas é necessário muitas vezes tocar na ferida, para que você sinta a dor, porque é na dor que muitas pessoas reagem. Parece mentira, enquanto pensam que está tudo bem, vão empurrando com a barriga. Estou mal, mas amanhã vou melhorar. Vai melhorar? Coisa nenhuma. Estou mal, mas amanhã vai ficar bem. Vai não, é bom você ir se conscientizando disso, da necessidade que existe buscarmos o amanhã melhor. E outra coisa, não pense que as pessoas vão ligar. Não vão ligar, não. As pessoas estão muito ocupadas com seus problemas. É bom você cuidar dos seus, meu amigo, minha amiga. E quando eu digo cuidar dos seus, é procurar resolver os seus problemas. E outra, não adianta se reclamar para as pessoas, para que as pessoas fiquem com pena. Coitadinha, coitadinho, não está bem. Vai resolver as pessoas terem pena de você. Aliás, de você, eu não sinto nenhuma pena não, viu? Não sinto pena nenhuma. Sabe por quê? Pena tem de sentir de pessoas que não têm mais condições de melhorar. Esses são dignos de pena. Você, não. Por mais que você chore hoje, por mais que na sua garganta as lágrimas desçam amarga, eu não vou sentir pena de você, porque você ainda pode fazer o seu amanhã melhor. Então pare de chorar. Ninguém aguenta mais ouvir você chorando. Eu não quero lágrimas, eu quero atitude, eu quero buscas. Então, meu amigo, minha amiga, jogue para cima os seus preconceitos, passe por cima o que tiver que passar e venha buscar o seu amanhã. Tantas pessoas já venceram e você aí, esse marasmo de vida. Quantas pessoas hoje estão alegres, estão satisfeitas, estão realizadas? Ora, faça uma pergunta. E você, está satisfeito? Está realizada? Vai continuar nessa sua vidinha medíocre, esperando o amanhã vir pior. E outro dia pior, e outro dia pior ainda. E você

0: parece se esforçar. Uma reação, uma atitude, você vai pro buraco. Eu sei que as pessoas não gostam muito que eu fale nesse tom agressivo. Mas não adianta eu querer jogar confetes em cima de você que não merece. Se as coisas não estão bem, não vai ser eu que vou dizer que está bem. Eu estaria mentindo. Atitude é a palavra certa. Busque esse amanhã. Busque ser feliz. Assim tem certos homens e mulheres que já estão maduros. E a desculpa que acha, eu nasci para ser sozinho mesmo. Mentira, você está mentindo para você. Você está imacumbado. Você está imacumbado, é por isso que não arruma ninguém. Os homens enxergam você, minha querida, como se fosse um homem. E é assim que eles enxergam você, minha filha. Não venha com essa conversa que eu vou ficar para a titia. Você só vai ficar se quiser. Eu tenho a solução para seu problema através dos orixás, através da espiritualidade, através da fé. E meu querido, que já tentou tantas vezes e só se machuca e só sofre. Parece que as mulheres não conseguem ficar em suas mãos. Elas apenas passam. Você acha isso normal? Enquanto tantos casais estão se abraçando, se amando, se beijando. E você aí na solidão. Ninguém nasceu para ser só. Enfie isso na sua cabeça, ô cabeça de bagre. 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Ah, mas, guardião, você é muito chato. 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Busque você merecer um amanhã melhor. Isso basta. 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
2: 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Meus amigos, no programa de hoje eu vou trazer mais uma carta. A carta de hoje é da Francilene Rebouças, de Uricuri, no estado de Pernambuco. O guardião Oxóssi, quando iniciou a consulta da Franciele Rebouças, colocou as mãos na cabeça dela, olhou o retrato e a peça de roupas do esposo dela e disse:
3: eu vi mamãe Oxum sentada num rio de águas claras.
2: Mamãe Oxum, minha querida Nossa Senhora Aparecida, mãe de todos os lares, rogo-te a minha proteção. A ti farei oferendas

0: Senhora das Águas Doces, ensina-me a candura para que meu caminhar seja como o curso do seu rio, suave, entrecortando as pedras e contínuo, apesar dos obstáculos, para que assim eu chegue aos meus objetivos delineados. Regue a fecundação do amor em meu coração, que eu cultive para que possa nascer no mundo mais flores que espinhos, e que as flores tragam para mim a suavidade da vida. Orai, Oxum.
1: Oxum é dona dos rios, das águas, das cachoeiras.
0: Amigo guardião Oxóssi, bom dia. Primeiramente, meu agradecimento a Deus e a todos vocês do Ilêaxé Palácio dos Orixás, através do guardião Oxóssi, por ter me atendido na hora certa e nos dado esse verdadeiro milagre. No final do ano passado, numa época em que nossas vidas foram repletas de tribulações, através desse verdadeiro amigo que é o guardião Oxóssi, nós recebemos uma bênção, pois caiu uma venda que existia nos olhos do meu esposo. Passamos o final de ano com a família. O meu esposo não olhava nem nos olhos dos meus pais. Acreditem, não olhava. E agora, através da intervenção do guardião Oxóssi, ele conversa sempre e trata meus pais gentilmente. Meu casamento estava por um fio. Foi quando eu fui aí ao Ilêaxé Palácio dos Orixás e pedi ajuda. Meu marido só me tratava com palavras grosseiras. Na semana passada foi meu aniversário. Ele nunca havia me dado um presente. E quando cheguei em casa, ele estava com um buquê lindo, um buquê de rosas vermelhas. Agora ele está me tratando bem. Diz que me ama, coisas que antes ele não fazia. Eu dou esse testemunho para que pessoas que estão passando por tudo que eu passei não se desesperem. Pois em um certo espaço de tempo, esse homem fabuloso, que tem o prazer de nos ajudar nas horas mais difíceis, vai interceder junto ao Pai e tudo vai se resolver. Obrigado, guardião Oxóssi, por tudo, muito obrigado. Meu nome é Francilene Rebouças, sou de Oricuri, no estado de Pernambuco. 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Não falou com ninguém.
2: 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A sua carta está no ar. Mãe.

Medo de acontecer uma desgraça, pois quando ele está bom, não gosta que ninguém zombe dele. E quando está bêbado, fica com esse jeito. Só sabe, né? Jeito de homo

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1: Cara amiga, analisei a sua carta, estudei minuciosamente a foto do seu filho, joguei os búzios e descobri através dos caboclos que seu filho, ele realmente é homem, não é gay coisa nenhuma. Mas acho que a senhora está se perguntando por que que ele fica desse jeito. E eu lhe digo, minha filha, aqui através de meus búzios,

depravado na cachaça. Aí une essas duas coisas. Bomba gira, entra no seu filho e o efeito da cachaça, assim que seu filho

0: isso que fica mais fácil de ser manipulado através desse trabalho. Pois, como eu sempre digo, os que menos acreditam são os que mais sofrem, são os que mais necessitam de uma boa orientação espiritual. Minha agraciada, estou te aguardando para resolver o problema do seu filho. Leaxé, Palácio dos Orixás.
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1: 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Acabamos de apresentar o programa O Guardião das Sete Chaves, com o guardião Oxóssi e toda a equipe do Ileaxé Palácio dos Orixás. Um grande abraço e até o próximo encontro. 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

0: Certa.
1: Ouvindo 6:30, bom dia.
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2: Vamos de volta, 6h36. Bom dia, Molevade, bom dia, região. Galo canta, o povo levanta. Você, meu amigo, é diferenciado. Que Deus abençoe os seus passos, sua jornada e mais uma etapa da vida. Esse presente maravilhoso chamado vida. Vamos falar com o povo já na luta de mais uma.

0: amanhã. Tá pouquinho de oportunidade de emprego.
1: Fica pra nós aí aquela música da Malu, do de Paulo e Paulinho. Eu tô chegando cá no antigo Pespaco do Rodrigo, hein? As obras na pista já começaram. Bora, bora, na bênção de Deus.
0: Alô, patrão, bom dia. Vem aí, né? Campeonato Mineiro, resgatando uma grande história, um grande momento. Esse grande evento. Prepara o coração, nós vamos trazer as informações para vocês nas ondas do rádio, hein?
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0: da manhã. Vamos lá, vamos chegando a oportunidade. Vamos lá então, vamos embora.
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0: Seis horas e 40 minutos, agradecendo a você que já está no trânsito dessa manhã de quarta-feira. Nós temos vagas de operador, banco de talento, vendedor, técnico, enfermagem, controlador de tráfego. Temos aí assistente administrativo, banco, experiência na área de administração, né? Consultor de beleza, agente de atendimento, central de relacionamento, consultor, recepcionista para a cidade de Itabira, líder de operações, jovem aprendiz, assistente aí de administração, oportunidade, coordenador, assessor, recepcionista jovem, atendente de farmácia, motorista, serviços gerais, atendente na área também de cosmético. Algumas vagas de empregos da manhã de hoje. Para você que está procurando um trabalho, você pode entrar em contato conosco, 38516244, falar comigo que, olha, que eu gostaria de trabalhar na área tal. Eu tenho disponibilidade, sou uma pessoa fácil para conviver em grupo, né? Tá pronto? Vem aí, pessoa proativa. Fala comigo aí. Bom dia.
2: Bom dia, Alex. Tudo bom?
0: Tudo bem?
2: Geraldo, hein? Aproveitando aí, toca pra.

0: Chote, hein? Não vai sair cachorro?
1: Alô, patrão, bom dia, tá ligado conosco na cidade de Onísio, como é que tá o clima aí, tudo na paz, tudo tranquilo, vamos que vamos, Berranteiro já falou pra você, jogar água na, tirar o uruvai da folha da couve, que uruvai depois, é o orvalho, meu velho, é uruvai mesmo, é tirar os uruvai da folha da couve, hein? 6h41. Essa música não é característica do seu programa, não. Vai ficar quieto, seu canto aí, ó.
2: Tô com berrante, DJ.
1: Manda é o povo, porque segura a nossa audiência e paga o nosso salário, é o povo. Se não tiver ouvindo pra ligar aqui, eu não sou locutor de tocar a música e falar a hora, não. Vambora tirar leite lá na roça.
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0: Pichó, já tive o prazer de trabalhar com ele umas duas vezes, né? Sucesso, sucesso, cara, educado demais, grande profissional, bom demais. Aí eu sabia que o senhor tocou aí, o senhor tá ganhando um jabá, né? Porque... É, derreteiro. Mandou você rezar uns 30 Pai Nosso aí no grão de milho pra você. Boa noite, DJ. 6h44, vamos que vamos. Em casa. Bom dia pra turma boa. Tá na estrada, tá em casa, tá no trabalho. Como é que tá aí? Eu tô empurrando o carro de manhã? Passa lá na Rua Domingue, compra uma bateria lá. Um abraço pra turma. Um abraço pro Robert Vano, também o Carneiro. Bom dia ao pessoal do Café Molevade. Você quer tomar um café com o Alex Ribeiro aqui na rádio? É um prazer imenso. Você manda o seu nome pra cá, vai concorrer uma cesta. Esse mês vamos fazer o sorteio, hein? DC Cerepol, tá precisando de comprar milho aí, meu amigo? 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Daqui a pouquinho tem clássico. Bom dia, quem fala?
1: Bom dia, Alex Ribeiro. Bom dia, Alternativa. Aqui é Maria Aldiza, da Consolação, condomínio Vila Bela, Santa Bárbara. Toca pra mim aí, Barreirito. Onde estão os meus passos? Ofereço pra todos os ouvintes. Bom dia.
0: Muito obrigado a senhora pelo carinho, pela audiência. Então vamos trazer na saudade de hoje, né? E você pode encomendar, gente, aí uma saudade, falar comigo, 38516244, chegando!
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4: Meus amigos, se nesse momento algum de vocês me perguntasse onde estão os meus passos, eu não saberia dizer. Mas em nome de Deus, eu agradeço e peço que cada fã, cada amigo, cada irmão que dê um passo por mim, porque eu não sei onde estão os meus passos.

0: 7 da manhã. 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
1: Bom dia!
0: Vão levar de cereais. Mandando um abraço pra turma boa aí com a gente. Todos os amigos, né? Abraço pro pessoal da MB Financiamento. Alô, Enio, bom dia, meu amigo, também o Milton Carlos, TM Brasil Proteção Vincular. Bom dia, alô, Gustavo, alô, Fernando, Ótica Novo Mundo. Hiper Super, alô, Hélio, alô, Marcelo. 6h49. Abraço pra essa turma. Daqui a pouco tem tradução. O que é que rola aí hoje, Verde? Você tá arrumadinho? Você já vai testemunhar com o casamento? Né? Não, eu já vou cuidar da minha vida. Você não responde o cara de cabelo branco igual eu, senão eu sou falta de educação. Ué, eu já sou um senhor já, ué, trato com mais carinho, mais respeito. 6h49, daqui a pouquinho tem. Né?

10h49. Daqui a pouquinho tem essa tradução da manhã. Quarta-feira, abençoada. 161 dias do ano. Que Deus te abençoe, meu amigo. Não demore muito para entender que a riqueza não tem nada a ver com dinheiro. A riqueza é o sorriso de um novo dia, a gentileza, a educação, espalhar coisas boas por onde passar, boas energias, desfrutar aquilo que às vezes a gente não tem conhecimento, mas pro melhor. Quantas vezes, às vezes a gente tem o conhecimento, mas não faz, né? De dar um abraço a alguém especial na manhã, dar um sorriso, dizer obrigado, ser educado com as pessoas, ser melhor. Aí a gente vai encontrar a plenitude do verdadeiro sentido da vida. Como ser melhor? Fazer pro outro aquilo que você gostaria que alguém fizesse por você. Tão bom, né? Tão gostoso. Quando a gente recebe algo de alguém e que a gente pode fazer algo por alguém. E quando a gente fala em fazer, não é simplesmente em bens, não, meu amigo. É um sorriso, um olhar, um aperto de mão caloroso. Ser um ser humano presente no tempo. Porque um dia a gente vai ficar na saudade, né? Das pessoas boas que passam pelo caminho da gente. Quantas vezes eu sou surpreendido, né? De encontrar com alguém na rua e eu pergunto por alguém que é ouvinte meu do rádio. E a pessoa diz assim: ah, ele partiu. Dá um aperto no peito, uma saudade, né? Porque a vida é assim. Então, que a gente não deixe os encontros passarem em tempo. E cada novo dia,

0: daqui a pouquinho, chegando mais emoção com a tradução da manhã. 6h52, 8 minutos apenas para 7 da manhã. Bom dia. Vamos falar com mais um ouvinte aí, mano? Vambora, puxa para nós aí, por gentileza. 6h52. Bom dia, quem fala?
1: É que estamos juntos, abençoado.
0: Tudo bem?
1: Elizabeth do Tribo de Barão, ouvinte número 1 da Alternativa. Gostaria de pedir uma música, Leozinho do Forró. É, nós somos da Roça. Oferecer pra você e pra todos que estão escutando a Alternativa. Abençoada quarta-feira, tudo de bom, Ale.
0: Obrigado, vamos que vamos. Opa, saindo no campo na cidade, emoção. Aí eu sou o quê, Bebê? Aí eu sou da roça. Na cidade eu sou só turista. Bora!

0: Meu amigo Enísio, lá em São Domingos do Prata, tá no ar, já tratando a tropa cedo. Bom dia pra todos os amigos, já preparando em tradução. Ora, vamos que vamos. Foi perdido uma carteira com documentos de Célia Maria da Penha Santos Silva. Carneirinhos, quem encontrou, por favor, deixar aqui na Rádio Alternativa ou entre em contato conosco aí. Bora, 6h55, tá chegando a tradução. Bom dia para todos os motoristas, a turma que desloca cedo. Muito cuidado aí, né? Trechos com serração baixa. Vamos devagar. Obrigado pela carona nas ondas do rádio. Vamos que vamos. Como é que é, né? Escuta nós, que nós é pai de família. É, né? Falando com os outros aí, escuta o menino aí que ele é pai de família, e tratado as meninas dele que tá rupiado ainda, tá novinho ainda. Tá bom então, cara. Tá bom, tá bom. Vamos pra tradução, vamos trabalhar, meu filho, vamos trabalhar.
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0: 7:03, eu volto com o classificado campo. Fala comigo, boiadeiro. Você compra, vende.
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0: 7:09. Bom dia, vamos pro classificado? Vamos, bora. Fala comigo. Como é que tá no trânsito, tá no trabalho? Puxa uns pro certo, Bruno Marrone. Eu volto com o classificado do campo. Obrigado pela companhia, pela audiência. Às 8 da manhã tem informativo, tem Anderson Pena. Bom dia, quarta-feira. Como é que tá o frio por aí, tá bom?
1: Estou aqui.
0: Tudo tranquilo?
1: Olhos do sol.
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7:12, mandou o quê, né? Mandou mensagem, falou que não tá fazendo frio lá não, mano. Tá deitado ainda. Bada coberta, não tá frio mesmo não, mano.

0: 7:13. Bom dia, 7:13. Tá chegando o classificado do campo. Você quer comprar, vender? Fala comigo aqui.
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1: 7:13, bom dia, firma na cela, só vamos pra Catira, vamos pra Berganha, você quer comprar, quer vender, fala comigo aqui por gentileza. Vendo um Fusio 2008, um Prisma 2009, um Classic 2006, um Gol 2012, alguém vendendo Saveiro, cabine dupla conservada aí, ó, chama pra nós, tem comprador, quer comprar umas éguas, égua de eucalipto? Fala conosco aqui. Alguém tem munho de milho pra vender? Aquele munho antigo mesmo, é? Você tem pra vender aí, ó, Berlé? Hã? Manda pra nós aí, por gentileza. A venda... Deixa eu pegar direitinho aqui. A internet segura, rapaz. Quando abrir nós falamos aí, deixa, puxa pra nós, vamos pra a próxima, vamos pra próxima aí. Tem uma estrada pra venda, temos um cavalo registrado aqui pra venda, temos um caminhão caçamba pra venda, temos um lote de bezerro choqueado aqui pra venda também. A venda, um burro e uma mula, são novos, né? Não tá no ponto de doma ainda não, mano. Mas casal de burro aí diferente, casal de moá diferente, tá? Tem um burro já pronto pra lida no campo aí, R$3.000, um burro sadio, forte. Você precisa de um animal desse pra trabalhar aí na sua propriedade, show de bola, hein? Chama nós aqui. Você quer alugar um galpão? Me chama aqui. Quer comprar uma área comercial? Você tem interesse de comprar um lote, lugar que tá crescendo demais pra investimento? Você quer comprar um apartamento também em Belo Horizonte? Vai chamar nós aí, por gentileza, hein? Você quer comprar um apartamento aqui em Molevade? A Catira cortando a Aldo aí. Agradecer pelo carinho das pessoas que têm tido conosco nesse momento. A gente fomentar a economia, né? Colocar pra interagir. O cara quer comprar uma caminhonete? Tô com a D20 aqui pra vender. Aí eu quero comprar uma caminhonete assim. Aí eu tenho aqui, vou passar pro seu contato. Ah, eu quero isso assim. Nós vamos passar pro seu contato, ué? Ah, eu não tenho contato. Vamos anunciar aqui nas ondas do rádio. A informação chega pra gente. Tão bom, né? Levar essa informação com dinamismo, com responsabilidade, levar pra você um cliente bacana, você fazer um bom negócio. O que fica no bom negócio é amizade, meu amigo. O carinho, né? 7:16. Você quer comprar uma propriedade rural também na região de Alvinópolis? Terra com três nascentes, tratorável, pastagem toda formada, batida, lugar para você colocar 50 bois, você vai me chamar aqui agora. Terreno com gel, florestamento, tudo ok, documentação apta, lugar maravilhoso, terreno que dá vontade de ir para lá agora, sentar lá só para ouvir passarinho.

cantar. Acesso privilegiado, vizinhança extra. Você vai me chamar aqui agora. São 33 hectares, né? 33 hectares, 11 alqueiros, então? Diferente. 33 uns quebrados, quase 11 alqueiros. Então, chama aqui. Meu amigo, quem compra terra não erra. Então você fala comigo aqui. 7:17, o que você tá rindo, Eberardo? Eu tô rindo que eu vou olhar a fazenda dos outros pra comprar, eu não tenho dinheiro não, mas eu almoço, tomo café, janto, monto a cavalo. Isso aí é não pode não, meu amigo. Isso aí. Isso aí não é correto, não, velho. Não, mas eu cheguei lá e falei, pô, eu tô olhando a terra pra comprar, o cara não perguntou o tamanho, ofereceu uma fazenda, eu falei assim, ah, vou andar com ele aqui que. Isso é um solar. Fiquei pro café da tarde e ficou pra janta também? Nossa, cara de pau, hein? Foi mesmo, né? Eu fiquei lá, ué. O cara muito bacana, muito agradável. Falei, ah, gostei muito da sua propriedade, só não tenho dinheiro. Falei, é. De jeito não vai, não, tá? Tá difícil. Vamos que vamos, 7:18, bom dia! A minha história é mais ou menos assim. Nasci no campo, mudei pra cidade e hoje chora minha eterna saudade. Porque foi no campo que eu vivi de verdade. Pois na cidade vou levando a vida só de lembranças e momentos de saudade.

0: 10h22, moda bonita. Eu volto no minuto trazendo participações. Tem frase do para-choque, tem pensamento do dia, tem informativo, tem alegria. Um abraço pra turma que tá na lida do campo aí logo cedo, no Cantar do Galo. Você que tá cortando as estradas, ligado por aqui no 91.1. Você sabia, você é diferenciado, né? Que Deus abençoe seu dia, sua jornada.
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0: Volto já, trazendo moda boa pra toda a região. Fala comigo aí, 38516244. Deixa eu sozinho aqui, não, que eu sou tímido, né? É, tá, eu vou falar com você. Eu sou um cara canhado. Se você largar eu sozinho aqui, eu fico com vergonha. Fala comigo.

0: 2023.
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0: 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Preparando. Eu volto já, hein? Rápido.
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3: Bom dia, mais 7:28. Bora, quarta-feira! De semana tá batendo na porta. Você lembra, meu amigo? Você tinha aquela paixão assim que a moça nem sabia que você gostava dela, você sofria por amor. Assim, apaixonado por você. Faz um homem viver é a fé e depois é a ilusão, né? Você vai iludido mesmo, vai iludido que é bonito, rico, feliz, apaixonado, vai tocando, tocando. Pode desanimar não, meu filho. Tá? Hã? Senão, até hoje eu tô iludido da paixão ainda, tá?

0: 11:31 minutos, Ginegel, canta muito, bom demais, sua alegria, fala comigo no apoio de uma colagem de 30 anos, fazendo história, BC Senepol, milho silagem lá, sorriso em brande, doutora Laura Carvalho, Rondomingo, maior estoque de peças nacionais importado, café molevade, se é no campo ou na cidade, é bom e diferenciado. 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Não comprou um tourinho peola ainda não, meu? Tá esperando o quê, meu amigo? 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Opa! Bom demais, fala comigo, bom dia.
1: Bom dia, Alex B, tudo bem com você?
0: Tudo bem.
1: Joelma por cá, manda uma música boa pra nós, é de Barreirito, Gigante de Ferro. Eu vou oferecer pra mandar impressão, meu maridão, pra Maria da Consolação lá em Santa Bárbara e pra meu primo Rodrigão, pra você e pra todos os ouvintes. Deus abençoe o seu dia aí.
0: Obrigado, chegando então. 7:33, fala comigo também. Daqui a pouquinho tem informativo às 8 da manhã, tem a frase do para-choque, tem o pensamento do dia, tem promoção, café da manhã com a Alex Ribeiro aqui. Vai levar uma cesta de café, vou levar de presente. E vem ao vivo aqui no estúdio.

0: Márcia, tá gastou. Bom dia. Bom dia pra todos os frentistas de mão levada, também essa turma boa, educada.
1: Volante do carga pesada.
0: Eu volto no minuto falando da promoção. Tem participação, passa rápido demais a hora aqui no programa, né? Não é o senhor que fica te ouvindo, né, Alex? É, meu Deus. Ah, não. O senhor acha que passa fácil porque o senhor não escuta o senhor mesmo. Se o senhor escutar, você ia ver que demora o programa, né? Tá bom, então. Você também é contra mesmo, né? Pra falar com você, né? Você já viu falar uma frase que diz que quando o cara é contra alguma coisa, você não adianta mostrar pra ele que o mundo é belo, que o céu é azul, que as coisas melhores do mundo é de graça, que Deus presenteou a humanidade. Não adianta você ter má com ele, não, mas se falar com você que pedra é mole, você fala com ele, não, e é mesmo, e saborosa também. Não tem, mas não, você conheceu o cara em 1850, que foi o mais rico, o mais inteligente do Brasil, é isso? Você conheceu ou não? Conheceu, né? Ah, não, achei que era só eu que não tinha prestado atenção na aula de fisiografia. Não conheceu, não? Não, também não, então. Que mais uns 100 anos também não vai fazer importância nenhuma do palpite que eu dei, que eu não dei também, não. Então, cada um segue seu caminho, pronto.
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0: isso aí. Valeu, Renato Giovanni. Sete horas e 47 minutos. Daqui a pouquinho tem Anderson Pena chegando para amanhã. Bom dia, quem fala?
1: Alex, bom dia, deixa eu te falar. Se você tiver tendo alguma vaga de Teco Segurança, você manda para mim aqui fazendo favor. Teco Segurança do Trabalho. Que na hora de você falar, se tiver, você me manda nesse número aqui fazendo favor. Beleza? Tchau, bom Deus.
0: Alô, meu amigo. Gente, quem precisa de um profissional da área, em contato conosco, hein?
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0: 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Felicidade tem que ser igual banho, né? Todo dia. Vamos dar banho. E aí, Wander? Não tem dia de tomar banho, não? Aí com frio desço, lavando só o pé, só vamos dar banho. É diferente mesmo.
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2: 4 minutos pra ir embora. Bom dia, quarta-feira. Só alegria, hein? O sol já chegou por aí? Hã? Tomar um café ali, velho? Eu também gosto do cafezinho, hein? É um café? Eu quero tomar um café com o senhor aí. Trazer uma sacolinha pra levar umas quitandas. Tá tranquilo, tá em casa? Não tem problema, não, senhor. Eu ia naqueles bailes lá na roça. Nós primeiro ia pra reza e depois ficava... Ô, gente, eu falava com a mãe que a reza demorou, eu ficava pro baile. Tem baile. Nossa, mãe. Se São Pedro marcou e se for pecado, eu tô encrencado. Né? Catava os pedaços de broa daqui, mas não é roubando, não, tá? A dona, aquele povo simples, bacana, com a senhora de idade, falou: meu filho, pode pegar mais uns 4, 5 pedaços de broa, eu pegava 10. É. Chios boas da calça, tudo de broa de rapadura, rapaz. Comia broa a madrugada inteira, dançando forró.
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0: Prepara, você pode participar com café da manhã com o Alex Ribeiro aqui na rádio. A roupa minha é a mesma pra tirar foto, mas a emoção é diferente. Fala comigo, o povo é bruto mesmo, hein?
1: Bom dia Alex Ribeiro, bom dia ouvintes. Alex, quero participar da promoção aí do Café Molevade, hein? Tomar um cafezão com você aí e concorrer a uma cesta do Café Molevade. Sai cachorro! Ah, o bicho, esse sistema aí é diferenciado mesmo, hein?
0: Alô, campeão, muito obrigado aí pelo carinho. Bom demais, nós agradecemos. Você vai o quê, velho? Eu vou cortar e pentear o cabelo do seu Alex em um dia. Vai, vai, cuidar da sua vida. Você vai fazer o quê, velho? Você fica andando com pente no bolso aí pra pentear meu cabelo pra você. Fica. Você tá achando que eu tenho cachê igual do Gustavo Lima de 1,5 milhão pra ter essas modomias? Ah, não, meu filho. Não, mãe. Vamos pro pensamento? Vambora!
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0: Cuidado pra não atropelar o tempo no mundo, as pessoas, pra comprar o relógio mais caro. Porque às vezes, quando você se atinar, o seu tempo ficou curto pra olhar a hora.
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0: Então vamos embora! Acabou, me passa rápido demais a hora. Já tá chegando o campeão de audiência pra sua manhã, meu amigo Anderson Vera. Obrigado, Molevade, obrigado, Rejão. Vamos que vamos! 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

0: semana chegou. Vamos que vamos. Pra mim já é fim de semana, né? A perder as emoções da vida, não, meu filho. Bom dia pro senhor, tudo bem, meu jovem? Tudo bem?
1: Beleza.
0: Tranquilo? Você tá meio enjoado, hein? Dois microfones pro senhor falar. Isso é coisa de artista.
1: Se um falhar, o outro funciona, né? Você podia mandar um desse pro Luquinha lá do Caxambu, porque quer falar todo dia. Será que não quer trabalhar aqui na rádio, não? Ô, Luquinha, você não quer trabalhar aqui na rádio, não? Me fala que eu vou pedir conta.
0: Oh, no médico ele não. Porque o serviço dele é mais ou menos igual o nosso, assim, mas
1: nossa,
0: não pode falar que é tranquilo, não, que é uma frente à classe trabalhadora nossa, né?
1: Mas do jeito que faz é tranquilo.
0: As abelhas que produzem o mel pra ele lá, ele fica só de boa, só antes se a abelha tá voando.
1: Dizer que é troca de
0: nós
1: serviço.
0: Nós aqui, ouvinte que perde a música, a gente, o garanteiro toca, o seu assistente toca aqui, nós só fica aqui subiando, tranquilo.
1: Falar nisso, o senhor virou bagunça mesmo o negócio, hein?
0: Jura?
1: É, ué.
0: O que, senhor?
1: Ah, eu não toco sertanejo. Eu toco pouco. Tem duas músicas só sertanejo. Pô, fica pouco. Por isso que o pessoal fica pedindo Amado Batista no meu horário. Só tô tocando música internacional, até pagode.
0: O senhor não tem serviço, não?
1: Você podia tocar o funk pra finalizar pra nós aí, que só faltou o funk, o resto eu tocou hoje.
0: Você viu, o cara pediu aí. Toca o bichote pra mim.
1: É a música do Sidney.
0: Eu não sei.
1: Ô, Sidney, pichote.
0: Você fica me ouvindo mesmo, André também?
1: Todo dia.
0: Tá possível.
1: Vigiando.
0: Vigiando aqui, pelo amor de Deus, senhor. Eu vou reclamar com o patrão.
1: O senhor não ouvir, misericórdia, aí fica difícil, hein? Agora, o pichote hoje foi pesado, hein?
0: O senhor não gostou
1: aí
0: da
1: depois
0: música?
1: Adorei,
0: é. Boa, boa.
1: Aí depois a música internacional.
0: Você viu, né? Nossa, mano. Aquela ali, hein?
1: Era os Ramazotti?
0: É, não. Eu vou digitar pra
1: quem
0: você.
1: Quem
0: que é? É B-E... G-E-S-S. Eu não sei falar o nome, não.
1: Bidiz?
0: Oh, é Bidiz.
1: Foi Bidiz hoje? Foi Bidiz hoje?
0: Foi Bidiz.
1: Ah, foi Bidiz.
0: Fala de um amor que o caboclo se apaixonou e a moça foi parar na revista nos braços de outros. Nossa, pesado, hein?

0: falar com o senhor.
1: Perca tempo, perca dinheiro, mas não perca um grande amor, não, tá? Depois eu complico.
0: Não, eu tava assistindo um vídeo aqui hoje, aqui, a mulher sendo entrevistada. Qual que é o seu sonho? Falei, meu sonho é ser independente. Falei, não, mas se você conseguir encontrar um homem milionário que fala pra você não precisa trabalhar mais. Falei, não, aí é melhor, é. Vai se o senhor achar uma dona. Se o senhor achar uma dona. Não, não, supondo que se eu fosse sorteiro, né? Que agora não.
1: Agora tem uma panela de pressão financiada aí pra eu e a mulher pagar.
0: Resolvido e tal, bacana, né? Aí supondo que o senhor sorteiro, aí chegou a dona e falou assim, ó, eu queria muito moço trabalhador. Moço que trabalhasse bastante, que pagasse as contas de casa, se responsabilizasse, tivesse uma mão calejada
1: do senhor. Minha mão, olha, vai. Então, não vai cair o que você tá falando, fala sério, que você já viu minha mão.
0: Mão calejada, isso. Machucada. Aí, bacana, mulher bonita, né? Bonita,
1: padrão, Paulo Oliveira.
0: Bonita. Aí a outra fala assim, senhor, aí, eu sou tão bonita igual essa outra aí, não, mas o senhor não vai precisar trabalhar mais, não. Tem uma mesada todo mês de 52 mil.
1: Nossa!
0: Vai ter um carro pro senhor andar, uma
1: mula
0: casa
1: boa pra montar.
0: Mula, pro senhor?
1: Terreninho andar de bom mula. Pra ficar na sombra.
0: Andar aí, de mula.
1: Aí
0: andar
1: o quê?
0: De mula. Hã?
1: Um aviãozinho pra voar, que é bom.
0: Não voar, não, que eu tenho um pouco de medo. Eu vou porque eu sou pobre. Se fosse rico, eu não voava, não, filho. Hã? Eu vou porque eu tenho dinheiro, não. Porque se eu tiver dinheiro, eu não caçava em Daca, não. Andava só de trem.
1: Dele 381 você não andava, não?
0: De jeito nenhum. De jeito nenhum. Ah, vai de helicóptero. Vou nada. Vou nada. Às vezes, eu, na hora que eu ganho na Mega Sena, eu vou. Morro pronto. Aí lascou tudo. Não.
1: Mas aí concluindo o raciocínio.
0: O senhor ia preferir a dona que quer que o senhor trabalhe ou queria ficar com aquela que quer que o senhor fique de boa?
1: Eu acho que, na minha humilde concepção perante a vida, eu. Até hoje eu venho rompendo com diálogo, com conversa. Uhum. Eu sentaria com a mulher e nós conversávamos.
0: É, o senhor é meio conversado mesmo.
1: Eu falava com a mulher lá em casa, falei, mas entre tanto desafio e tudo, melhor você abrir mão de mim, só deixar eu ser feliz e pronto.
0: Não era pra soltar a sua dona, não. A conversa não foi essa, não. Se fosse solteiro que eu falei. A dona fala assim, quer trabalhar ou o senhor quer ficar de boa? Hã? Aí eu vou fazer essa pergunta no rádio hoje.
1: Como eu nunca trabalhei, quando eu só nunca folguei, só
0: vou
1: trabalhei.
0: Vou fazer essa dizia, pergunta no rádio hoje.
1: Como é que é a pergunta?
0: O senhor prefere ficar trabalhando pesado ou ficar de boa? Recebendo um pagamento todo mês?
1: Hã? Bom, bom.
0: Se eu o senhor falasse assim, ô Alex, ó, você vai continuar ganhando esse valor que você ganha aqui por mês e vindo todo dia, 5 horas da manhã e 4 horas da tarde. Ou eu vou pagar o triplo se o senhor ficar em casa cegado, andando na mula, passeando. O senhor gosta de andar de mula?
1: Gosto.
0: É?
1: Gosto.
0: Então, todo mundo anda. Você prefere de carro ou de mula?
1: Hã?
0: Carro ou de mula? Mas
1: tem momentos que eu prefiro a cavalo, pra curtir mais a paisagem. O carro, o tempo sufoca a gente.
0: É bom saber.
1: Essa palavra cá.
0: Bom saber, vou trocar com o senhor. Tem uma mula boa lá em casa. Caminhonete do senhor, eu podia passar pra mim, que eu gosto de andar de caminhonete. O senhor gosta de mula? Vou passar minha mula, o senhor troca comigo.
1: Combinado.
0: Aí o senhor vem trabalhar todo dia de mula. Adora mula, mas não vem trabalhar de mula, não adianta nada.
1: Bom dia, você vai trabalhar, senhor.
0: Mandar você ir lá pro Rio de Janeiro de mula.
1: Vamos embora, não, no Rio de Janeiro. Se falar em mula é outra coisa, aí Polícia Federal prende. Cadê minha mula aí? Os homens. A federal prende ou então o Trump chega. A mula de caipira é de quatro patas. Orelha tesourada, crina bem feita e marcha batida na estrada. Acabou o programa. Tchau, meu povo.
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3: Bom dia.
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1: Fala, bom dia para você de João Molevade, toda a região do Médio Piracicaba, 8 horas e 6 minutos, quarta-feira, 10 de junho de 2026. Chegamos a 161 dias do ano, restam 204 dias. A lua está na fase minguante, estamos no outono. É, todos amigos. Hoje é fundada a cidade de Foz do Iguaçu, né? Data, fato histórico, comemorativo, dia de Santa Olívia. Tá chegando as primeiras informações da manhã com ela, competente repórter Kindle Brandão, e na sequência um grande comunicador, Anderson Pena. A gente todos os dias faz essa resenha, esse carinho, né? Nossa simplicidade de comunicar junto com o povo de toda a região. Muito obrigado a todos aí que comenta conosco, né? Eu acompanho sempre a resenha sua lá, bom demais. Muito obrigado, nós agradecemos. Bom dia, Kinder, tudo bem? Eu volto às 4, assim Deus permitir. E Anderson Pena na sequência, hein?
3: Bom dia! Nesta quarta-feira, o deslocamento de uma frente fria por Minas Gerais torna o tempo instável. À tarde vai fazer sol com muitas nuvens e o frio permanece, especialmente de manhã e à noite. A temperatura mínima prevista para hoje em Monlevade é de 14 graus e a máxima é de 25 graus. As informações da previsão do tempo são do IMET, o Instituto Nacional de Meteorologia. E o governo federal propôs aumentar a porcentagem de etanol na gasolina de 30% para até 32%. O ministro de Minas e Energia, Alexandre Silveira, anunciou ontem que submeterá ao Conselho Nacional de Política Energética uma proposta para elevar a mistura de etanol anidro na gasolina. A medida atende a uma demanda do setor de biocombustíveis e deve ser avaliada nos próximos dias. A declaração ocorreu após reunião com o presidente Lula, outros ministros e líderes de associações e empresários do setor no Palácio do Planalto. De acordo com Alexandre Silveira, a iniciativa faz parte da agenda de descarbonização e fortalecimento da segurança energética no país. O principal objetivo é tentar segurar o preço do combustível impactado pela alta do petróleo no mercado internacional. Representantes da indústria de biocombustíveis que participaram do encontro reforçaram o papel do etanol na redução dos preços ao consumidor. Voltamos em breve com mais notícias. 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Direto da redação, Kinderly Brandão.
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Hoje, 10 de junho do ano de 2026, por aqui, o seu amigo, companheiro de todas as manhãs, Anderson Pena, com muita alegria, muita energia positiva, claro, a sua participação que já está liberada. 38516244, telefone que mais recebe mensagens em toda a nossa região, liberado para você fazer parte, aliás, você fazer a nossa programação, tá bom? Já chegou? Já tá chegando? Já tá chegando mensagem, só falta você. 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Primeiríssima de hoje, essa aí eu fui lá no fundo do baú para poder recordar. Fez muito sucesso e faz sucesso até hoje. Márcia Ferreira, Você Ganhou de Mim. Bom

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1: Alternativa, agora são 8:25. Gogô, tá ligado com a gente? Alô, Goiaba, meu amigo de fé, meu irmão camarada, tá sintonizado com a gente. Toda a equipe lá da Grid Pneus também. 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Telefone tá liberado, bora ouvir o povo. Alô, Luzia, bom dia pra você. Obrigado pelo carinho, obrigado pela audiência, obrigado pela participação de sempre. Hoje eu tenho 3 ingressos pra você levar a família pro circo, hein? 3 ingressos. Eu vou sortear logo os 3 para a mesma pessoa, não é isso? Pode ser? Pode ser? Vou conversar com a turma aqui, quem sabe, né? Você já vai mandando mensagens, Anderson Pena, eu quero Patati Patatá, eu quero assistir o show com Patati Patatá, eu quero ir ao circo. Sexta-feira é a grande estreia do circo em João Molevade. Alô, João Molevade, Big Star Circos, trazendo pra você Patati Patatá, sexta-feira agora, e você é nosso convidado especial, tá bom? Bom dia, Anderson Pena, hoje é meu aniversário, é a Paula. Alô, Paula, parabéns pra você, muitos anos de vida, que Deus continue abençoando você e toda a sua família. Anderson Pena, um recado pro Anderson. Ai, ai, ai, o que foi?
2: Qual é?

0: colocando promoção aí do café Molevade aí, ó. E detalhe pequeno, setembro, outubro, tô de férias, ó. Vou aí, vou chegar a perturbar vocês no caso dessa berranteira. Falei pra lá, viu?
1: Ai, ai, ai, Gilmar, que você já perturba?
2: Bom dia, meu amigo Anderson Tena da Alternativa, aqui é o Geraldo Locutor da cidade de Itabira. Passa pra mim aí, Simone Mendes, Direitos Iguais. Ofereça aí meu amigo Vaguinho, Vandinha, Alexander Sérgio, Tá Descolado, Amassou das Areias, Renato Vieira, Cravo de Pezão da Bate Caverna, Edvaldo Marquinhos, Pitrenha, Dão da Água de Coco, Robertinho da Chapada, meu amigo Geraldinho, Sidney Neguinho, Grupo do Viário, ligadinho na Alternativa. Valeu, meu amigo Anderson Pena.
1: Valeu, queridão. Bom dia, meu amigo Mossoró.
3: Fala comigo, Anderson Pena.
1: Comigo. Bom dia.
3: Mossoró, 70% já, 70%, tô melhorando, hein? Mandar uma música aí pra nós aí, seguindo o Trem Azul em Roupa Nova. Mandar um abraço aí pra Daiane, alô Daiane. A Penébola Chamosa da gente aqui da Sicop. Passo pro Pedro, alô Pedro, 417, Ceará. Rodrigo Aual. Mandar um abraço pro meu amigo Alex também, fazendo aquele biscoito por, lá no Boa Vista. Biscoito por vir, bom, viu? Dá um abraço aí pro operador Bico, aqui no Feijão, e o patroleiro Dodi. Alô, Dodi. É nóis, meu amigo. Bom dia, meu amigo Anderson Pena.
1: Valeu, meu irmão.
3: Ô, Anderson Pena, me diga, será que é coincidência ou alguma coisa? Meu encarregado também tá muito gripado. Será que é coincidência? O que é que você acha aí?
1: É, vocês estão misturando demais. Vocês estão misturando demais, misericórdia.
4: Ô, Pena, bom dia pra todos os ouvintes, bom dia pra todos, Barreto, Gomes de Melo, e pra Sicaba, Barretinho e Molevade, bom dia pra todos aí, o Ciel lá no Areal Paiol, o Neguinho, fez essa matraca com o cara e hoje tá na falazada desse, essa rádio, tá doido, deixa um cara de espaço pros outros aí, ué, nossa senhora, em Deus começa o programa, você manda áudio. Nossa senhora, tá baquetão mesmo.
1: Chegou aqui já.
4: Nada, né?
1: Já chegou aqui já.
4: Então também eu mandou um bom dia a todos os ouvintes lá no Moro Baquente, Guinaldo, Silvana, todos lá no Residencial Carioca. Bom dia a todos.
1: Valeu, Moreira. Ele chegou aqui já. Não trouxe nem o ingrediente, nem um mastigo pra gente.
5: Bom dia, Anderson Pena. Bom dia, que Deus abençoe seu
1: dia. Tá mais animado
5: hoje?
1: Todos os
5: ouvintes aí da rádio aí.
1: Onde fala, você tá comigo. Meio triste?
5: Eu vou pedir a música aí. Primeiro, ó, mais irmão da lua, fala comigo aí. O cara que chamou você de tucano aí, ladrão de oxigênio, você passou a música pra ele. Passa essa música aí pra mim aí. Fala comigo aí. Bom dia, bom trabalho pra nós aí. Deus abençoe o dia de cada um de nós aí. Fechou?
1: Fechou.
5: Ladrão de oxigênio.
1: Tá fechado. Viu? Fechou. Fechou as portas pro senhor aqui, que o senhor é muito mal educado. Bom dia.
6: Bom dia, Anderson Pena. Tudo bem com você?
1: Beleza.
6: Tocar música boa pra nós aí, Legião Urbana. Será?
1: Vou
6: oferecer pra Vandeir Pressão, meu maridão, pra Márcia Amaral, pra tia Lígia Lé Fernandes, pra Maria da Consolação em Santa Bárbara, pra meu primo Rodrigão, pra meu sobrinho PH, pra minha irmã Rosimar, pra você e pra todos os ouvintes. Deus abençoe o seu dia.
1: Amém, querida. Deus abençoe você também. Bom dia.
7: E Anderson Pena, toca pra nós aí. Astronauta de mármore.
1: Boa música.
7: Ofereço pra toda a galera de Caxambu aí.
1: Boa música.
7: Chama. Bom dia pro senhor aí, tá? Bom
1: dia. O senhor também, viu? Um abraço. Eu gosto dessa música também muito. Boa música. Nenhum de nós.
8: Alex Ibeira, que é o Luiz Carlos.
1: Ah, já foi o Alex Ibeira, foi embora há muito tempo. Ele já tá em casa uma hora dessa. Anderson Pena, Tinelol de Alvinópolis, toca uma música pra nós aí. Marília Mendonça, vou tocar daqui a pouquinho, tá bom? Abraço, Geraldo. Tá com moral mesmo, hein, Geraldo? Fazendo o Alex Ribeiro tocar pagode na hora do sertanejo. Misericórdia, hein?
9: Olha o Anderson Pena, que o Geraldo, aproveitando aí, tá com o pichote, hein? Hoje o Alex tem que tocar pra nós, hein?
1: Você viu?
9: Falei assim, ele fica tocando o Amado Batista aí, né? Pode tocar. Mais um abraço e um bom dia. Tchau.
1: Valeu, querido. Deus abençoe demais sua vida aí. Bom dia.
10: Fala, Anderson Pena. Bom dia, Pena. Meu querido. 100% beleza, né? Manda um abraço pro nosso amigo Moreira lá em Fonseca.
1: Deixa comigo, meu irmão. Um abraço, bom dia especial. Grande amigo, grande operador, cafezinho. Caboclo é bruto mesmo, bruto. Deus abençoe, meu irmãozão. Obrigado aí pela força de sempre, tá? Forte abraço, Anderson Pena, Eduardo de Floralha. Alô, Eduardo. Bom dia, meu queridão. Que Deus abençoe demais sua vida aí, viu? Luquinha, de novo. O que foi, Luquinha? Sai do meu pé, chulé.
0: O senhor arruma falazada na rádio aí, aí. Eu sou educado, tá vendo? Eu não chamo o senhor de nariz tucano. Eu não chamo o senhor de ladrão de oxigênio.
1: Eu sou pago pra falar. E o senhor é pago pra ficar caladinho.
0: De nariz de gancho, certo? Aí, pelo menos eu tenho educação. Eu sou educado.
1: Tomara que uma abelha pica o seu nariz. Aqui, tomara. Né?
0: Porque alguém tem que dar um dinheiro nessa rádio, entendeu? Valeu, tomara.
1: Tomara que uma abelha pique seu nariz, você fica esperto. Tomara que você seja alérgico, aí fica um narigão, tipo aquele do Patati Patatá.
11: Oh, olha só, Pena, será mal? Manda um alô pra nós aí, ó, ligado aí, ó, Casa do Agricultor, aqui no alto do Novo Cruzeiro, João Levade. Fala da minha loja aí, Anderson Pena. Ração aí, qualquer preço nós cobra aí, hein?
1: Ai, ai, ai, agora vai fazer propaganda alto, de graça, hein? Agora.
11: Fala de nós aí, Anderson.
1: Fazer propaganda de graça agora. Tá achando que é o quê? Hã? Tá achando que o negócio é bagunça? Hã? É, ficou R$ 52,90 sua propaganda aí.

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orelha direita do servo do sumo sacerdote, o Malco. O ato de Pedro cortar a orelha de Malco é a forma de Pedro dizer: Jesus, eu te amo, tô do seu lado, tô contigo, tô pronto para poder morrer pelo Senhor. Ele pensou que Jesus ia elogiar o ato. Ele pensou que Jesus ia ficar grato pelo ato, mas Jesus disse: Pedro, guarda sua espada. Você anda comigo, você come comigo, você passeia comigo e até hoje você não entendeu o meu propósito, Pedro. Escuta só: quem quer provar que me ama, não fere o próximo. Cuidado com o que você tem feito, cuidado com o que você tem falado. Você quer agradar a Deus? Não fira o próximo. Bom dia.

meu amigo, é minha amiga, eu vou dizer pra você uma coisa, viu? Tem dia que a gente não tá triste o bastante pra poder pedir socorro, mas também não está tão bem o bastante pra poder continuar fingindo, né? Existe um texto que diz o seguinte: hoje eu acordei com a alma usando roupa de trabalho, escovei os dentes, respondi mensagens, sorri no automático, fiz o que precisava ser feito. Mas por dentro tinha uma parte de mim sentada no chão, quieta, olhando para nada. Eu tô cansado de parecer forte, de arrumar a voz antes de dizer que tá tudo bem, de vestir coragem como quem veste uniforme. O mundo parece uma entrevista de emprego permanente, como se viver fosse provar valor. O tempo todo você tem que provar o seu valor, sorrir com o coração mordido. Hoje eu não quero impressionar ninguém, nem a mim mesmo. Eu não quero transformar a minha dor em legenda bonita, nem fingir maturidade espiritual com aquilo que ainda dói. Se o coração puder de verdade, sem maquiagem, ser quem ele é, eu não estou inteiro. Eu estou tentando continuar, mas por dentro tem um menino assustado pedindo colo. Fica comigo onde eu não preciso permanecer do jeito que eu estou. Fica comigo onde eu não preciso performar força. Não me cobra uma fé bonita. Hoje, se der, me ajuda a respirar mais devagar, porque eu ainda quero viver. Quero lembrar que eu não sou máquina, que o meu coração não é uma ferramenta e que a minha existência não precisa ser útil para ser digna. Então fica comigo. E se hoje eu não conseguir orar direito, entenda. Tem dia que a oração é só isso. Parar de fingir que está tudo bem diante de um Deus que não precisa ser enganado. Bom dia!

0: Coisa boa, GC Aguiar, tô te preparando. Sinal já tocou. Sirene quando toca é hora de escolher os clássicos sertanejos. Dois clássicos que fizeram sucesso no passado e fazem sucesso até hoje. Manda pra mim o seu áudio. 38516244, já cumprimentando a minha amiga Terezinha. Tá ligada com a gente lá em Santa Bárbara. Um abraço, um bom dia especial para você, Terezinha. Bom dia também o Osvaldo, grande amigo e parceiro, companheiro de todas as manhãs. Meu amigo Sidney, caboclo bom, caboclo bruto, tá na escuta. Bom dia, Anderson Pena. Aqui é o Edson Pedreiro de São Domingos do Prata. Manda um abraço pra gente aqui na obra. Abraço e bom dia. Manda um bom dia para espantar o frio. Rapaz, se bom dia espantasse frio, misericórdia. Ai, ai, ai, ai, ai. Chegou o tempo frio, né? Quando os lábios não recebem os devidos cuidados, eles podem ser alvo de doenças mais graves, como o câncer, proveniente das radiações solares. Os homens costumam ser mais atingidos do que as mulheres, muitas vezes em virtude da maior vaidade delas. Os homens são meio desleixados, né? Recomenda-se a aplicação do protetor labial 15 minutos antes da exposição direta ao sol, devendo ser reaplicado a cada 2 horas ou conforme necessidade pessoal. Então, não dá bobeira não. Compre o protetor labial, beleza? Vanderlei Vital, pra rimar. Abraço, meu amigo Vanderlei Vital, tá sintonizado com a gente lá Sincope. Toda a turma aí na mina do Brucutu, turma sintonizada com a gente. Que Deus abençoe ricamente. Meu amigo Paulinho, tá ligado? Bom dia, Paulinho. Por falar em Paulinho, deixa eu mandar um abraço para o Paulinho da ONG, lá de Barão de Cocais. Que Deus abençoe ricamente você e abençoe também toda a sua família. Viu, Paulinho? Obrigado pelo carinho, obrigado pela audiência. Sônia também está sintonizada. A Patrícia, minha amiga, companheira de todas as manhãs, também está ouvindo a gente. E quem começou a seguir o Anderson Pena através do Instagram, por falar em Instagram, a nossa reflexão de hoje vai estar no Instagram, tá? Quem ainda não é seguidor, segue lá, @AndersonPena2 no Instagram. Ou você também pode seguir a Rádio Alternativa, para poder acompanhar as reflexões. @RadioAlternativa91. Adilson Cocais, tá seguindo, eu tô seguindo de volta agora. Adriana Alves, começou a seguir, eu vou seguir de volta. A Alexandro Martins, começou a seguir, tô seguindo de volta. Anderson Figueiredo, é Anderson com H. Alô, Anderson, bom dia para você, tô seguindo de volta. Quem mais? Paulinho, tá seguindo, eu tô seguindo de volta. Juliette, alô Juliette, tá seguindo, eu tô seguindo de volta. Quem mais tá seguindo aqui? Andressa, nome diferente, não é Andressa tá seguindo a gente, eu tô seguindo de volta. Quem mais? Paulinho, já mandei abraço pra ele. O Sandro tá seguindo, alô Sandro, aquele abraço, tô seguindo de volta. Marli Cristiane, tá seguindo, tô seguindo de volta. O Zenóbio começou a seguir, eu tô seguindo de volta. Tayane começou a seguir, eu tô seguindo de volta. O Irã começou a seguir, eu tô seguindo de volta. Carlinhos começou a seguir, eu tô seguindo de volta. Segue lá, @AndersonPena2 no Instagram e eu volto já.
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7: 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Panfleto, rádio, carro de som, outdoor, tudo é legal. 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A pessoa sempre ouve. 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Chama aí no nosso WhatsApp, manda mensagem. Oi, Anderson, manda pra mim uma proposta aí que eu vou te mandar uma proposta pra você se tornar parceiro também aqui da Rádio Alternativa FM, tá bom? 38516244 é o telefone. 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Tá todo mundo falando do Patati e do Patatá, não é? Star Circus. 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Tá na hora do informativo e já já a gente volta com os clássicos sertanejos.
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9: Bom dia! Ontem, quatro pessoas foram presas durante a Operação Lúmines, que visa desarticular organizações criminosas atuantes no Médio Piracicaba. A Rádio Alternativa esteve presente na coletiva de imprensa da Polícia Militar, que detalhou a operação. Foram presas duas pessoas em Nova Era, uma em João Molevade e uma em São José do Goiabal. Todos os suspeitos fazem parte do mesmo grupo criminoso e estão diretamente envolvidos em crimes como tráfico de drogas, lavagem de dinheiro e porte ilegal de arma de fogo. A operação decorre de levantamentos de inteligência, diligências investigativas e representações formuladas pelo Ministério Público de Nova Era. O comandante da 17ª Companhia Independente de Polícia Militar, Major Rodrigo, considera que a operação teve êxito, resultando no cumprimento de 31 mandados de busca e apreensão e 2 mandados de prisão. As ações tiveram como foco a desarticulação de quadrilhas, a interrupção de atividades ilícitas e o fortalecimento da sensação de segurança da população. Dentre os diversos itens apreendidos, se destacam uma pistola, 2 revólveres, uma espingarda, inúmeros acessórios e munições para armas de fogo, pedras de crack, barras de cocaína, tabletes de maconha, 3 emulsões explosivas, além de celulares e dispositivos eletrônicos. Segundo o Major Rodrigo, a apreensão desses itens demonstra que a quadrilha tinha interesse na dominância de território na região. Também foram apreendidos mais de R$5.000 em espécie, sem contar com os valores movimentados por PIX pelos criminosos. A Operação Lúmines contou com a participação de 110 policiais militares das unidades da 12ª Região de Polícia Militar. A partir das investigações e provas coletadas, poderá haver uma segunda fase da operação com novos desdobramentos. Voltamos daqui a pouco com mais o Informativo 91. Direto da redação, Kinderli Brandão.
7: 3851-6244 liberado. Alternativa 9:03. Deixa eu ver aqui. Tem gente seguindo a gente. Obrigado pelo carinho, pela audiência e pela amizade. E eu vou seguir de volta agora. Vamos lá no Instagram, 3851-6244, telefone liberado. E o Instagram, @AndersonPena2 também. José Reis começou a seguir, tô seguindo de volta. Joyce Gomes, é minha parenta? É, meu nome é Anderson Gomes Pena, né? Minha parenta é Gomes também. Alô, Joyce, apicultor 2026, deve ser de apicultores, deixa eu ver aqui esse Instagram, isso, tô seguindo Central da Abelha, ah, vou seguir de volta, tô seguindo. Luiz Souza, começou a seguir, vou seguir de volta. Camila Ademicon, Ademicon, um abraço, viu, meus amigos da Ademicon. Camila Freitas, começou a seguir, tô seguindo de volta, é lá de Barão de Cocais. Juan Caruesh, alô Juan Caruesh, abraço, viu? Pessoal que tá precisando aí de um lava-jato legal, bacana demais. Juan Caruesh, bombando aqui. Quem mais? O Erlen, começou a seguir, tô seguindo de volta. Berenice, começou a seguir, tô seguindo de volta. A Beth Freitas, começou a seguir, tô seguindo de volta. Segue lá, @AndersonPena2, e eu volto já.
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0: Opa, opa, tá bom. Próximo.
1: É o amor, mexe com minha cabeça.
2: Eita!
0: Clássico sertanejo.
3: Ô, Anderson Pena.
2: Bichão.
3: Fala as horas pra nós tá trabalhando.
2: 9:08 já, viu?
3: E toca uma moda boa pra nós aí, ó.
4: Então lá vamos.
3: Sai rasgando que nós vai costurando.
2: Vamos cutucando esses bichos aí.
3: Vamos lá.
2: Aú. Uma coisa boa. 9:08, primeiro áudio que chegou. Fala comigo.
5: Toca pra nós, por favor, aí, no calor dos braços teus. E manda um abraço pra toda a turma aí.
2: Ô, chulispa, hein? Chulispa, doutor, do calor do seu. Vá, pô, sai pra lá, bicarbonato. Chupei manga.

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2: Alternativa, agora são 9:12. Rapaz, não é propaganda, não. Rapaz, eu comprei ali agora a bananinha, pensa numa bananinha que é um tem chique. Mal tem de primeira qualidade, é ruim porque ela é viciante demais. A bananinha madura, chips, como é que é o nome? Aqui chama Sítio do Vovô. Deixa eu ver de onde que é aqui, ó. Sítio do Vovô. É lá, aqui em Rio Pires. Ah, não. É Rio São Gonçalo. São Gonçalo do Rio Abaixo aqui, de São Gonçalo. Rio Claro, São Gonçalo do Rio Abaixo. Rapaz, vou falar com você a verdade. Trem gostoso, rapaz. Comprei um pacote de 200 gramas. Eu tô aqui beliscando. O pacote acabou. Ó, é muito pouco, né? Eu tô comendo tudo, deixa eu ver aqui quantos.

0: valor energético, carboidrato, tem um cadinho, de açúcar também. Mas o trem é gostoso, viu, senhor? É. Comprar um pacote de 2 quilos desse aqui pra mim. 200 gramas não tá dando, não. É bobo, rapaz. Tem gostoso demais. Esse é viciante, não pode comer demais, não, senão você vicia, né? Você come, vou comer só mais um, acabou pro cutim. Misericórdia. Deixa eu mandar um bom dia pra Miriam Baptista. Tá lá no supermercado Mais Você. Abraço e bom dia pra todos vocês aí no supermercado Mais Você. 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O Nicolas gosta, né, não, GG? Um abraço pro GG da ambulância, meu irmão do coração. Você deu em Milton Meia ontem, né? Deu em Milton Meia ontem. Tá tipo eu com a luz do tapete. Falei que ia lá e não fui a nada. É, menino, vou falar com você a verdade. Esse meu déficit de atenção não tá brinquedo, não. Tem que ir lá. Ô, Tatá! Deixa eu ligar pra Tatá aqui antes que eu esqueça. Antes, deixa eu só falar do pão. Pão. 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Deixa eu ligar pra Tatá aqui. É porque, rapaz, se eu não ligar pra ela, eu vou esquecer. E se eu esquecer, aí a Lourdes vai puxar minha orelha de novo. Porque já é pra ter pegado lá na Lourdes, lá o ingrediente lá que ela separou pra mim lá. Fez pão de queijo. Se a Tatá não me lembrar, eu tô atolado. Você vai atender também, né? É um programa que a gente liga pra esposa ao vivo. Aí a gente vê se a esposa atende ou não atende. Aí todo mundo fica sabendo se ela atende ou não atende. Que jeito que atende. Sua esposa te atende, o que que foi? Hã? Ou atende-se, oi amor, tudo bem? Como é que sua esposa te atende, hein? Tá atendendo, não. Eita. Já tá indo pro trampo, né? Eu vou tentar de novo daqui a pouco. Que jeito que a sua esposa atende você? Hã? Você liga pra ela, como é que ela faz? Ela fala o quê? Oi? Ou fala assim, oi, meu amor, tudo bem? Eu, quando minha esposa me liga, eu falo, oi, meu amor, tudo bem? Aí a sua, como é que faz? Que foi? Tem umas que falam assim, né? Que foi? Tô curioso pra saber. Você manda pra mim aí, viu? A Lourdes que mandou áudio, deixa eu ouvir o áudio da Lourdes aí. Fala, Lourdes!
1: Bom dia!
0: Não xinga não, pelo amor de Deus,
1: chega Maria. Toca a música aí.

0: Boa, Luz, muito boa. Zezé de Camargo e Luciano, que ela pediu, é o amor, vou tocar pra ela e vou tocar mais um áudio, viu? Porque a Luz, ela mandou aqui na hora certa, mas a Luz é a nossa vinheta é quando a Luz, né? É a vinheta aqui do... É, eu gostei demais do áudio dela, coloquei na vinheta. E ali do Moreira, né? Alô, Moreira, bom dia pra você, meu irmão. Deus abençoe demais. Gael também, nosso amigão, companheiro de todas as manhãs, tá sintonizado com a gente. Lá na comunidade Ematita, Antônio Dias. Abraço, estrelinha, daqui a pouquinho eu toco pra você, tá bom? É, menino, é brinquedo não. Tem é bruto, rústico e sistemático. Deixa eu ligar pra Tatá de novo aqui. Deixa eu ver se ela atende aqui, que eu tô precisando falar com ela, porque senão a Luz vai ficar brava comigo. Vou tentar de novo aqui a segunda vez aqui, ver se ela atende o telefone. Como é que a sua esposa te atende? Oi?
1: Oi,
0: amor. É de novo, Oi, aí tá. Ó, tá vendo aí? É, tá no ar. É porque é pra avisar pra pegar lá na Lourdes.
1: Eu tô no velório.
0: Ô, misericórdia.
2: Eu não vou negar.
0: Ela tá no velório. Eita.

0: É porque tava ao vivo.
1: Você ligou na hora ruim, meu filho. Tô chorando aqui no velório.
0: Ô, meu Deus, desculpa, meu amor. Desculpa. Ah. Misericórdia. Não, é só pra lembrar pra pegar lá na Lourdes, lá. Ficou pronto, tá? Tem uns 10 dias já.
1: Como é que é?
0: A Lourdes do tapete, tá pronto lá. Eu fiz pão de queijo umas 3 vezes lá já.
1: Nós vamos passar lá.
0: Fez tudo lá pra gente lá e eu não fui.
1: Tá, João.
0: Beijo com Deus, tchau. Misericórdia, tá no velório, curuz. Nua. É, tem hora que acontece isso também, né? A gente faz ao vivo, né? Ao vivo é dar essas coisas. Zezé de Camargo e Luciano!

0: Luciano, é o amor movimentando muito bem a nossa manhã de quarta-feira, hoje 10 de junho do ano de 2026. Abraço e bom dia para o José Reis. Alô, Zé, bom dia para você, meu irmão, já tô seguindo. Abraço e bom dia especial também para o Wisney Faria. Alô, Wisney, tá seguindo? Eu tô seguindo de volta agora, viu? Joilson, é isso mesmo? Joilson Martins. Alô, Joilson, abraço, meu amigo, obrigado pelo carinho, pela audiência. A Elaine começou a seguir, vou seguir de volta também. Juliette, alô, Juliette, bom dia, minha querida, tô seguindo de volta também. Que Deus abençoe muito você e toda a sua família. Obrigado pelo carinho, obrigado pela audiência, obrigado pela amizade de sempre. Bom dia para você que ouve a Rádio Alternativa e com certeza quer fazer aquele movimento esperto aí na sua loja. Chama a gente, 38516244. O telefone está liberado para você mandar o seu recado, tá bom? E por falar em recado, deixa eu dar um recado muito importante, muito sério para você que ouve a Rádio Alternativa. Meu irmão, não é fácil, não é fácil. A vida é muito corrida, né? E a gente tem que ter atenção em coisas que são importantes. Sabemos que quando a gente pensa no futuro, não é fácil, né? 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E eu volto já, não sai daí.
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0: bom dia, meu amigo Anderson Pena.
1: Bom dia,
0: aqui quem
1: meu irmão.
0: Fala Adriano Arcanjo, da comunidade da Valéria, em Catas Altas. Manda um alô para toda a comunidade de Catas Altas aqui, para nós aqui, todo mundo aqui na comunidade da Valéria. E que Deus abençoe você e toda a sua família. Toca para nós aí, Lourenço Lorival, filho, depois.
1: Boa, meu irmão, boa. Mas assim, tem que ser nos clássicos. Um abraço, meu irmão. Deus abençoe demais. Todos os amigos na Valéria ouvindo a gente. Que Deus abençoe ricamente. Principalmente meu amigo Adriano Arcanjo. Como é que tá a venda das chácaras aí? Que tá querendo comprar uma chácara lá em Catas Altas, né? É uma oportunidade boa. Estive lá outro dia, gostei demais da comunidade. É sempre que eu posso dar uma passadinha por lá. Um abraço à turma toda aí na Valéria, sempre ouvindo a gente. Que Deus abençoe ricamente a vida de vocês aí, tá bom? Bom dia.
2: Anderson Pena, bom dia.
1: Bom dia.
2: Tudo bem, né? Graças a Deus, é o Zé Pedro. Manda uma música boa pra nós aí, nós estamos na escuta, tá? Muito obrigado, com Deus.
1: Obrigado, meu irmão, Deus abençoe você também. Daqui a pouquinho tem o nosso momento zap zap, hein? Diego e Victor Hugo,

0: Sogra da Friend!
1: Oh, raiva desse negócio, esse...
0: Calma, Sogra da Friend, calma, Sogra da Friend!
1: Tô nem, não, é sentar a butina nisso,
0: ó! Ô, Sogra da Friend, você tá estragando o micro-ondas todo!
1: Mas esse negócio não funciona não, Zezinho Gasolina!
0: Mas o senhor fez comida nele?
1: Eu tentei fazer, mas não fez, não! Eu comprei esse negócio de 10 vezes de 40 reais,
0: tá, peraí, para de quebrar, deixa eu conversar com o senhor!
1: Fala!
0: Qual que é o problema que tá no micro-ondas?
1: Então, eu peguei um pão e coloquei lá dentro, né? Aí eu tô vendo lá os botãozinhos que tem lá, eu fui apertar o botãozinho da pipoca.
0: Sei, e aí?
1: Aí o trem ligou, começou a rodar lá dentro, tá rodando, do nada começou a apitar que tava pronto, né?
0: Aham, e aí?
1: Aí deu que tava pronto, eu peguei e abri, né? Aí quando eu ia pra dentro do aparelho, não tinha pipoca nada, meu filho, era o mesmo pão que eu tinha colocado lá dentro, ué. Ah, tá bobo?
0: Ah, tá, apertou.
1: É, apertei o botão da pipoca e não fez pipoca nada.

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3: Bora, sem demora, hein? Sem demora. Hoje é quarta-feira.
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3: Hoje, dia 10 de junho do ano de 2026, o nosso telefone está liberado, 38516244. Eu não recebi a sua mensagem ainda, por quê? Tá com preguiça? É frio, é? Vamos quentar esse negócio aí. Bora lá mandar mensagem, 38516244. Tá valendo hoje presente especial, ingressos para o circo. Tem música de circo aí, não? Música de circo. É, o circo chegou, meu querido, e você não pode perder. O circo chegou em João Molevade. Põe aí pra mim música de circo. Música de circo. Pois bem, música de circo, então, no clima do circo tem Patati Patatá. O Anderson Pena também. Patati Patatá. Anderson Pena, entendeu? Tatá, entendeu? Pois é, pra você também, manda mensagem 38516244. Eu quero ir ao circo Anderson Pena. Tenho 3 ingressos pra poder sortear pra você. Tá bom, meu querido? Tá bom, minha querida? Ainda tem R$150 em Vale Compras. Vou sortear sexta-feira, presente da Pimenta Rosa, e tem também presente pra você, meu querido, lá da Espaço VIP. Uma maravilha. 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Chamou! Chegou, filhão!

0: aqui e tô também seguindo você no Instagram, tá? Que bom, por falar em Instagram, já vou mandar um abraço aqui para o Roberto, começou a seguir a gente lá no Instagram, a Cláudia começou a seguir a gente no Instagram, obrigado Cláudia, forte abraço para você. Renata começou a seguir a gente também no Instagram. Drica, alô Drica, 07 6076, eu tô falando que quem quiser seguir também já vai seguir, né? Vai lá seguir no Instagram, @AndersonPena2 no Instagram, @AndersonPena2 no Instagram, tá liberado pra você mandar mensagem. Bom dia, Anderson Pena, manda abraço para Paula, tá sintonizada também. Bom dia, Paula, obrigado, forte abraço. Anderson Pena, manda um bom dia pra mim aí, é o Elimar. Alô Elimar, aquele abraço querido, que Deus abençoe muito, tem áudio, manda.
1: Anderson Pena, nos clássicos aí, toca pra mim, Zezé de Camargo, Luciano, então você não gosta, fala melhor, mas toca pra mim, irmão da Lua, aí, fazendo favor. Deixa eu falar com você, você tá muito diferente, porque aqui na obra aqui, ó, ninguém escutava a rádio, né, direito. Aí depois que eu comecei a mandar uns áudios, aí tá todo mundo preocupado, entendeu?

0: pode não falar, não, você mexe com o Anderson Pina e fica brabo, entendeu? Eu fiz a propaganda só, agora passa minha música aí, eu já tô passando vergonha aqui já, ué. Eles estão falando que você não passa minha música, não, que você não gosta de mim, não, ué.
1: É, eu não gosto do senhor mesmo, não, ué. E não é desculpa pra ninguém, não é segredo pra ninguém. Não é segredo pra ninguém. O senhor fica me amolando, o senhor acha que eu sou faca ficar me amolando o dia inteiro aqui? O senhor é muito enjoado, por sinal, viu? Tá muito enjoado, tá muito enjoado. O povo tá querendo colocar o senhor na lista, viu? Tem uns 3 ou 4 aqui que eu vou falar a verdade. São enjoados demais. O senhor tá quase entrando na lista, hein? No top 4 dos enjoados aqui da rádio. Você vai entrar já. Fica esperto pra você ver, não. Moreira já votou pro senhor entrar. Fica esperto pra ver, não, tá?
2: Ô, Anderson Pina, bom dia, com pena, sem pena. Sua pena. Manda um abraço aqui pro pessoal da Sicoop, turma da puxada do Mineiro e do Estéreo, hein? Turma do Volante Grande. Manda um abraço pra Mossoró. É, rapaz, o tempo tá ficando feio pro lado do Mossoró, viu? Mossoró tomou chá de picão pra melhorar a gripe. O tendeu foi borrança nele. O homem tá andando é de fralda, calça plástica agora, hein? Você tá doido? Será que estragou o retentor dele? Manda um abraço também pra Daiane Perano Charmosa. Manda um abraço pra Rafael, Wallace e a galera aqui que tá empenhada aqui na pegada do Mineiro. Toca pra nós aí a moreninha do vestidinho curto. Tchau, obrigado. Aqui é o Paulo César Quintão que tá falando.
1: Eles mudam os nomes da música, eu vou falar que isso é verdade. Não é fácil não, viu, filhão? Bom dia!
3: Anderson Pena, eu quero R$150 com ele compra do espaço VIP. É o Anderson Bueno, de Rio Piracicaba, tudo bom?
1: Valeu, meu irmão. Tá valendo, tá valendo. Eu queria estar hoje, quarta-feira, com a animação do Leozinho do Forró. Né? Aô, morena no vestidinho preto.
4: Manda um abraço pra essa galera que tá dançando aí
1: no. Pula em mim, pula no meu peito. Não pode vir de voadora, não, que aí dá ruim. Cristiano também tá querendo ganhar ingresso pro circo. Um abraço, Cristiano. Obrigado, viu, querido? Deus abençoe você. Boa sorte. Tem áudio, pode mandar. 38516244. Bom dia.
5: Bom dia, Anderson Pena. Tô ouvindo você falar sobre o rádio. O rádio é o meu companheiro do dia a dia. A primeira coisa que eu faço é levantar e ligar o rádio. Pra mim é a melhor coisa que tem, melhor do que uma televisão.
1: É verdade.
5: Eu acompanho a alternativa direto.
1: Bom.
5: O dia inteirinho. Passa uma música pra mim. Aqui é de Toninho de Alvinópolis. Passa pra mim a 2 camisas com a Milionários é Rico.
1: Beleza, meu irmão. Abraço, viu? Obrigado. Leone, alô Leone. O Leone tá meio sumido, rapaz. Apareceu aqui, mandou mensagem pra gente. Não sei o que tá acontecendo com ele, não. Ô, Leone, depois você casou, você sumiu. O que tá acontecendo, meu irmão? Bom dia, viu? Forte abraço, meu amigo. Ô, luta, hein? Ô, luta. Põe aquela das 2 camisas. Se eu tiver 2 camisas. Eita, Lelê, nesse frio não tá dando nem pra... Hã? Não, esse frio tem que andar pelo menos com as 3 ou 4 camisas, né? É, menino, tá frio demais, viu? Madrugada tá gelada.

0: Fierro. Fala, Fabiano, bom dia.
1: Bom dia, amigão São Pena. Manda aquele alô top pra Marcondes Vital lá no Boneário lá. E pra Ana Rodrigues fazendo um favor. Pé de frango e companhia, tô ouvindo aí, ó.
0: Alô, pé de frango. Pé de pão. Abraço, meu amigo Pé de Frango, tá na escuta. Peça raríssima, tá?

0: mandando aqui, Anderson Pena, ser bonito dói? Falei, rapaz, de vez em quando eu sinto as dorzinhas, sabe? Eu não sei se é porque eu sou bonito ou porque eu tô com a dor na coluna. Não sei te dizer certo não, tá?
1: Bom dia, Anderson Pena, bom dia, alternativa, aqui é Maria Aldiz da Consolação. Toca pra mim aí, de Paulo e Paulinho, estou indo embora. Ofereço pra Márcia Amaral, pra esposa do maridão e pra todos os ouvintes. Um abraço, tchau, tchau.
0: Com obrigado, Deus. Que Deus abençoe demais. Bom dia, bom dia, bom dia, bom dia, bom dia. Bom dia, o Paulinho também tá ouvindo a gente. Alô, Paulinho, bom dia, meu querido. Quem mais tá mandando mensagem aqui? A Wanda. Bom dia, Wanda. Aquele abraço, viu? Betinho também mandou mensagem. Fala, Betinho.
2: Bom dia, Anderson Pena. Aqui é o Betinho Martins. Toca pra nós de Chitãozinho de Sororó. Para esse sonho. É, e uma ótima quarta-feira pra todos nós.
0: Valeu, querido.
2: Amém. Bom dia.
0: Valeu, Douglas. Bom dia.
3: Ô, Anderson Pena, bom dia. Depois você manda uma música aí pro pessoal lá do Dudu da Pedra. Pro Zé Carlos, falador, que não trabalha, não faz nada.
0: Coitado.
3: Se ele falasse, se ele trabalhasse tanto que ele fala, você tá doido, menino. Ele ia ganhar o dobro do salário que ganha.
0: Ele trabalha muito, coitado. Trabalha muito pouco. Adélia da Serra do Egito também tá ouvindo a gente. Alô, Adélia, aquele abraço, querida. Bom dia pra você. Tem áudio, manda.
4: Anderson, pera. Aqui é a Isadora da Fazenda das Pereiras.
0: Oi.
4: Eu quero ganhar o ingresso do Patati do Patatá.
0: Tá bom, amor. Pode deixar, vou sortear já já, tá bom? Bom dia, Anderson Pena. Manda um abraço pra galera da Marcolagem. Ah, turma boa da Marcolagem. Bom dia, Ricardo, nosso amigo, companheiro. Abraço aí o Gabriel, o Pedro, o Alisson, essa turma boa da Marcolagem, sempre na escuta da Rádio Alternativa. Que Deus abençoe ricamente vocês aí, viu? Alessandra, minha amiga, queria participar dos ingressos do Circo Patati Patatá, já mandou ali o nome completo. Anderson Pena, quero ganhar o convite do circo. Jeane, alô Jeane, bom dia. Quem tá mandando mensagem? Anderson Pena, Denner de João Molevade, gostaria de participar do sorteio do ingresso Patati Patatá. Alternativa melhor do Brasil. Eita, até puxando saca agora, hein? Fala, Moreira.
5: É, mas cada coisa você escuta nessa rádio. Ainda bem que tá no velório, ela não tá na escuta lá, porque senão ia ficar com ciúme agora aí, negão. Neguinho. Ué? É, Anderson Pena, gosta de você. Gosta de homem, é polícia, rapaz. Caveaco. Olha aí, Anderson Pena.
0: Você é bobo. Chulispa, doutor. Hã? Dá pra lá, bicarbonato. Chupei manga. Anderson Pena, eu quero ganhar ingresso. É a Paulinha. Patrícia tá querendo os R$150 da Espaço VIP, tá? Dado o recado, tem áudio, pode mandar. 38516244, bom dia. Hã? Não quer carregar o áudio? Agora vai, bom dia.
6: Bom dia, Anderson Pena. Aqui quem tá falando é José Geraldo Clara, sou da cidade de Mariana e gostaria de ouvir a música de Zezé de Camargo e Luciano, Você Mudou. Um forte abraço para vocês aí e que Deus abençoe sempre, tá? Tamo junto, misturado e fique sabendo que eu fico ouvindo sua rádio no carro também, tá?
0: É,
6: na hora
0: bom.
6: Do meu serviço lá, a distração muito boa.
0: Obrigado, meu irmão.
6: E é bom de ouvir as músicas selecionadas de você aí, beleza? Um forte abraço, meu irmão.
0: Deus
6: tamo
0: abençoe.
6: Junto, misturado.
0: Valeu demais, viu? Deus abençoe meus amigos de Mariana. Povo educado, né? Povão. Tem um povo meio mal educado aqui. Tem uns bons também, né? Povo educado. Você não era assim. Quem foi que fez você ficar? Hã? Não, vou lançar um programa brega. Vai chamar Breg Night. Breg Night, viu, Vandinho? Um abraço, Vandinho. Vai ser o moço que vai selecionar as músicas. Ah, não, o Vandinho gosta de rock. É, Vandinho não gosta de música brega, não. É. Só o Sabichão. O Sabichão ele gosta de música brega. O meu amigo Moreira também vai auxiliar a gente, porque ele é brega até pra andar. Bom dia.
7: Bom dia, Anderson Pena. Tudo bem? Que é a Arlete da Capela Branca. Passa uma música aí pra mim. Dois corações em uma história. Por isso, para você e família, Queiroz Família, Alex Ribeiro Família, para meus filhos, Maiane e Maico Thiago, para Reginaldo Alisson, Negão da Boca das Cobras, Massa Amaral Heleninha, para todos os ouvintes, todos os motoristas, para Maria José e Família, o Sarano Belmonte, Lúcio, Zé Maria Caminhoneiro, um abraço. Boa quarta-feira para você e família.
0: Valeu, querida. Deus abençoe demais. 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
8: Fala, meu amigo Anderson Pena.
0: Bom dia.
8: Abraço aí, meu irmão. Que Deus abençoe.
0: Amém.
8: Se pudesse mandar pra nós aí, rapaz. Manda o sucesso aí pra nós aí de... Manda pra nós de chicote de luxo aí, beleza? Então na escuta por cá, viu? Tabira. Mandar um abraço aí pro pessoal de Bateia, São Gonçalo de Abaixo, Biboca, Serra do Turvo e toda a região aí. Tá bom? Nós estamos por cá. Que Deus abençoe.
0: Valeu, meu irmão. Deus abençoe. Bom dia.
9: E São Pedro, aqui é o Marcelo do Campo Lá. Eu fico nas ondas do rádio 24 horas. Põe no sorteio do Espaço VIP aí. E pana. Põe a música do Mano Walter pra nós aí e oferece a galera do campo lá. Obrigado, tchau.
0: Tchau, obrigado e sai cachorro que ele fala.
10: Bom dia, Dio. Geral Cabete Burro. Manda a música aí pra nós aqui, ó, em Barão Cocai. Geral Cabete Burro, tô perto aqui do restaurante Come Quem Quer.
0: Tá bom. Bom dia. De novo, neguinho de novo. Ah, não. Ô Moreira, eu podia fazer o favor de providenciar um serviço pro neguinho, que tá muito à toa.
11: Ô, São Pedro, pode pôr meu nome aí. Pode pôr meu nome aí nessa lista aí. Eu vou falar com você, Moreira postou um vídeo lá nos estados dele lá, falando que carpa tem gosto de barro. Será que Moreira já comeu barro? Misericórdia. Você é bobo.
0: Comeu não, ele tem bebendo barro tem muito tempo. Bebê barra e tá bebendo há muito tempo. Bom dia.
12: Ô, Anderson Pena, bom dia. Sou Adriano Santos, cidade de Santa Bárbara. Quero participar do sorteio. Espaço VIP, R$150.
0: R$150 sexta-feira, tá? É, 20 pra meio-dia, viu? Porque eu tô querendo sair mais cedo sexta-feira. O Johninho do Joy, ó, tá prumado mesmo, hein, Johninho? Hã? Vou falar com o Moreira pra te contratar pra empresa dele, viu? Aquele abraço, Deus abençoe demais. Hã? De trocando o quê? Ah, não entendi nada. A toca, moça, como é que é? chuva de brega. Entendi, foi nada, Johninho do Jorge.

0: mandou aqui mensagem, parei plumado, viu, Moreira? É uma no prumo, outra pro rumo.
1: Fala, Antônio Pena, bom dia, tranquilo, tranquilidade, Rodrigão, por cá, seu pesadelo chegou nessa manhã de quarta-feira, hein, menino? Quando eu chego, você fica apavorado, hein, menino? Você tá doido, você fica igual com as galinhas espantadas, quando mexe no ninho dela. Ana Lourdes de Massa Amaral, meu primo Joel, meu primo Rodrigo Pressão Baixa lá, né? E meu primo Diegão, Ciel Pedicana, ajudante primo. Manda um alô no Vandinho Fofoqueiro lá, John da Souza. É, manda um alô no Crau Lampão aqui, boquinha na questão, senhor. Toca pra nós aí, doidaça, Gustavo Lima. Por mais aquele abraço, tchau, obrigado. Não fica chorando, o negócio sumiu. Para com isso, rapaz, acorda pro mundo, rapaz, vira homem. Por mais aquele
0: chega,
1: abraço.
0: Chega, tá bom, tá bom. Adriano, meu amigo, também tá ligado com a gente. Anderson Pena, você falou de frio aí, então toca o franguinho na panela aí. Tchau, obrigado. Obrigado você, meu irmão. Forte abraço. Conceição também tá ouvindo. Anderson, quero ganhar ingresso Patati Patatá. Aparecida, oi Aparecida, tá valendo, tá até concorrendo, tá bom, amiga? Anderson Pena, sou Natália. Gostaria de ganhar ingresso do show Patati Patatá. Tá valendo, daqui a pouquinho a gente sorteia, tá? Bom dia, tem áudio, pode mandar. Fala comigo.
2: Ô Anderson Pena, bom dia. Fernando Loureiro aqui de Cláudio Manuel. Manda um abraço pra mim e pra mim de novo, beleza? Obrigado, bom dia.
0: O que aconteceu que ele é onde sumiu, hein? Você que é de Cláudio Manuel, você podia providenciar a informação pra gente aí. É, o menino sumiu, eu não sei o que aconteceu com ele não, viu? Depois que casou, não sei se tem alguma coisa a ver. Aí eu não sei o que tá acontecendo lá. Depois você dá uma olhada pra mim aí, o que tá acontecendo com ele, viu? Deixa eu mandar um bom dia aqui pro meu amigo Paulo, tá sintonizado. A Rosângela também tá ouvindo a gente. E bora lá no Instagram, @AndersonPena2. Você tá fazendo agora aí? Já segue o Anderson Pena no Instagram? Não segue? Segue lá. Só não me acompanha não, tá? É, @AndersonPena2 no Instagram. Deixa eu ver quem é que começou a seguir. Hã? A Lu? A Lu também tá lá? Alô, Lu, bom dia, viu? Deus abençoe. Roger Nascimento começou. É Rogério, Rogério. O Rogério já seguia já, ué. Uai, o que aconteceu com o Rogério? Mudou o Instagram. Ah, não, é outro Rogério. É outro Rogério. Ô, Rogério Nascimento, obrigado, viu? Deus abençoe. Tô seguindo de volta aí. Quem mais? Wanda começou a seguir, tô seguindo de volta. Natália começou a seguir, tô seguindo de volta. André começou a seguir, tô seguindo de volta. Rogério começou a seguir, tô seguindo de volta. Éder começou a seguir, eu vou seguir de volta. Rafael começou a seguir, vou seguir de volta. Ana Paula começou a seguir, tô seguindo de volta. Todo mundo eu sigo de volta, hein? @AndersonPena2 no Instagram, bora finalizar. Anderson Pena, manda um abraço pra mim e pra mim também. Pra mim de novo. Então, igual esse rapaz aí, é a Luciana Ferreira, é a Lu. Alô, Lu, lá de Santa Bárbara, bom dia. Helenice de Bicas, em Rio Piracicaba, também tá ouvindo a gente. Anderson Pena, você tá falando muito, eu sou pago pra falar, e o senhor é pago pra ficar calado, viu, Luquinha do Caxambu? Chato.
3: Bom, amigo Anderson Pena, dos classes sertanejas aí, toca pra nós aí, ó. Zezé de Camargo, Luciano, meu país, tchau, obrigado.
0: Ah, caçar... meu pai na cabeça de uma época. Lalau do Gandra também tá ouvindo a gente. Bom dia, Anderson Pena. Convidado pra comer um prato de ouro aí? Que é isso aí? Que semente é essa aí? Não tô entendendo o que é isso aí. Hã? Semente de ouro? Eita. Quem mais? Manda mensagem pra mim aí. Bom dia.
4: É, sei não, hein? Tem uns caras meio estranhos na rádio aí. Moreira, esses outros aí, sei lá. Não pergunta se é bonito. Ha! Você tá mordendo fronha, tá não?
0: Pô, livre. Tem que ter cuidado, né, com essa turma aí, meu filho.
5: Bom dia, Anderson Pena. Bom dia a todos aí, todos os ouvintes da rádio aí, de A a Z, de 0 a 100, pra não esquecer de ninguém. Aqui é Rodrigo de Jesus da Sincope, meu querido. Eu ramelei na missão aí, Anderson Pena. Ganhei o par de ingresso aí pro filme aí, acabou que não deu pra me ir buscar e não vai dar pra buscar não. Se der tempo aí de ressortear aí, dar alguém que tá querendo aí, faz isso por nós. Forte abraço com os dois braços, um cabo de aço, bora pra cima vencer mais um, com a graça e a proteção de Deus. Tamo por cá, Anderson Pena. Jesus continua abençoando e guardando cada um de nós, chama!
0: Deus abençoe. Quando o senhor tava falando, eu tava vendo um vídeo aqui do Irã aqui, cortando a picanha aqui. Mandou pra mim agora. Sei pra que você manda essas coisas na hora do almoço. Você acaba com o Anderson Pena. Eu começo só daqui umas 2 horas, depois que eu chegar em casa. 3 horas ainda pra chegar em casa. Misericórdia, não manda essas coisas assim, não. Com a gordurinha.
3: Ô, Anderson Pena, é o seguinte. Ninguém sabe me chamar de enjoado. Enjoado é o senhor, sem educação é o senhor.

0: Porque se nós parar de mandar mensagem na rádio, o senhor fica sozinho aí, tá?
1: É.
0: E o senhor vem caçar procurar mel, vem cá e cachambu em busca, tá?
2: Não sozinho,
0: porque
2: que é
0: o Alex
2: Mineiro
0: achou onde eu moro, que o senhor sabe muito bem onde é que eu moro também, tá? Cachambu não é difícil, não, me falei pra lá.
2: É, eu ando só do que é mal acompanhado. E eu vou aí, hein? Eu vou aí e eu não vou sozinho, não, hein? É, vai eu e os meus comparsas, tá? Fica veiaco, você vê. Você, todo mundo sabe onde você mora, viu? Eu já peguei a localização no GPS.
0: Mas,
2: você
0: falou que você vem aí com o shampoo, vem nada.
2: Eu vou aí, mas eu vou aí bravo, vou nervoso. Você vai ver que eu vou arrumar com o senhor aí, viu?

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0: 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Bruno Rosa, Murilo Huck, atriz demais também, passou por aqui.
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0: E a dona Maria também tá passando por aqui.
2: Bom dia, Netão Senna, dona Maria do Gramadinho.
0: Tudo bem, querida?
2: Passa um beijo pra mim, pra sua família, pra todo mundo. Não esquece não, tá? Da Maria do Gramadinho, Piracicaba, tá?
0: Beleza.
2: Bom dia, amiga. Deus abençoe você e sua família.
0: Amém. Abraço pra senhora.
3: Ei, Anderson Pena, bom dia. Aqui, vou mandar uma música aí pra Isabelle e pra Fatinha, da Cata Preta, tá?
0: Beleza.
3: Minhas duas fãs.
0: Obrigado.
3: Então, tchau, tchau. Fica com Deus.
0: Obrigado. Que Deus abençoe demais você.
4: Fala, Anderson Pena. Opa. Aqui é Pedro Henrique.
0: Bom, meu querido.
4: Toca uma música pra mim aí. Menino da Porteira aí, se tiver como.
0: Bom. Bom dia pro meu amigo doutor Alisson Oskin também. Alô, doutor, bom dia.
5: Anderson, nós somos, meu nome é Alisson Oskin, eu sou especialista em coluna e no tratamento da dor crônica. Quando a gente diz tratamento da dor crônica, a gente trata o paciente como um todo. Uma dor no joelho, um esporão de calcâneo, uma bursite, uma tendinite, uma enxaqueca, uma fibromialgia, tudo tem sua origem. A gente tem que tratar o paciente com individualidade.
0: É verdade.
5: Porque o mesmo paciente pode ter uma dor no tornozelo, uma enxaqueca, uma fibromialgia ou a hérnia de disco, gente tem que tratar a origem da dor. E não todos os pacientes a gente tratam como receita de bolo, porque não existe receita de bolo. Cada paciente é tratado individualmente. Entendi. Por isso que a gente pede para agendar uma avaliação na qual a gente vai traçar um tratamento para esse paciente. Beleza? 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
0: Combinado, meu irmão. Quem tiver interesse, me chama aqui que eu passo o contato do Dr. Alisson Oskin, tá? É, para tratar de vez, né? Não adianta você medicar, melhora um pouquinho, né? Remédio para dor. Eu, por exemplo, tinha um problema sério de dor na coluna, né? A turma lembra, quando eu cheguei aqui de pouco, nosso Deus, era todo dia reclamando de dor na coluna. É dor, é dor, é dor, é dor, todo dia. Eu acordava com dor e dormia com dor. E você não nasceu para poder viver com dor, né? Quiser resolver o problema, me chama que eu passo o contato, tá bom?
6: Bom dia, bom dia, bom dia, Anderson Pena. Quartou pra nós, tucano. Chama.
0: Sua tia, vá te catar pra lá. Vá caçar, assombrar.

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1: Alternativa, 10 horas e 54 minutos. Alô, Antônio, bom dia. O Raimundo também tá na oficina. Ô, Raimundo, um abraço apertado, grande amigo da gente, tá lá em Santa Bárbara, sintonizado aqui na Rádio Alternativa. Que Deus abençoe ricamente você e toda a sua família. Bom dia, turma aí que sempre dá aquela moral pro meu amigo Raimundo, pertinho ali do Nova América. Abraço, viu? 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

0: 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Hoje eu tenho aqui 3 ingressos pro circo. O Big Star Circus está em João Monlevade, estreia nessa sexta-feira. Manda mensagem: eu quero ingresso pro circo, vou sortear os 3 ingressos daqui a pouquinho, tá bom? Agora tem Israel e Rodolfo. Hoje não.
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1: Voltamos com mais o Informativo 91. A Prefeitura de João Molevade, em parceria com a Bemisa, está realizando a campanha do Agasalho 2026. Até o dia 19 de junho, o objetivo é arrecadar agasalhos, cobertores, toalhas e colchonetes para atender pessoas em situação de rua e famílias em vulnerabilidade social na cidade. Com a chegada das baixas temperaturas, a iniciativa busca mobilizar a população para contribuir com quem mais precisa, reforçando a importância da solidariedade e do cuidado coletivo. As doações podem ser entregues em 3 pontos de coleta: na Prefeitura de Molevade, localizada na Rua Geraldo Miranda, no bairro Nossa Senhora da Conceição; na Secretaria de Assistência Social, na Rua Conde dos Arcos, número 101, no bairro São Benedito; e no albergue municipal, que fica na Rua Colombo, número 251, no bairro Sion. A participação da comunidade é essencial para ampliar o alcance da ação e garantir mais acolhimento durante o período de frio. Eu volto daqui a uma hora com notícias da nossa região. Direto da redação, Kinderly Brandão.
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2: 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Bom dia!
3: Bom dia, antes. Eu sou Maria Clara. Eu quero ganhar a guia do show do Patati Patatá.
2: Tá certo, meu amor. Pode deixar que já tá concorrendo, tá? Daqui a pouquinho o tio vai trazer aqui os nomes dos ganhadores. Tomara que você ganhe, tá bom? Beijo pra você.
4: Bom dia, Anderson Pena.
2: Bom dia, Cláudio
4: aqui
2: Nascimento.
4: Aqui é o Cláudio Nascimento e Barão Cocais. Quero mandar uma música aí pro meu amigo Zé Mota, da Serraria Alternativa. A música que Zé Mota quer ouvir pode ser Paralama do Sucesso, vai tocar na capital.
2: Tá certo,
4: ai,
2: meu
4: pai,
2: irmão.
4: Para.
2: Não sei se vai dar tempo. Anderson, quero ganhar ingresso. Samaris. Oi, Samaris. Samaris também é pé quente, né? Daqui a pouquinho tem sorteio, hein?

0: estudante Tivion Campbell, de 18 anos, descobriu que a distância entre o sucesso e o fracasso na formatura pode ser apenas um movimento de dança. Ao cruzar o palco da Chicago Tech Academy, ela resolveu inovar e mandou um espacate perfeito para a plateia. O público vibrou com a elasticidade da moça, mas a diretora odiou a quebra de protocolo e confiscou o diploma da garota na hora. Acusada de transformar o evento coletivo em um show próprio, Tivion foi escoltada por seguranças para fora do prédio, chorando de soluçar. Abalada, a jovem achou a punição exagerada, já que o manual da escola não proibia dancinhas, mas garantiu que vai superar o trauma e cursar administração na Geórgia. Na internet, o debate dividiu opiniões. Muita gente defendeu a alegria da jovem, mas a maioria ficou do lado da escola e da formalidade.
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4: Não para de sair ganhadores do Minas Cap na nossa região e nessa semana com mais dois contemplados, a Cláudia Souza do bairro Borges de São Gonçalo do Rio Abaixo e a Vilma Ferreira do bairro São José de Barão de Cocais estão comemorando. 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

0: Finalizando muito bem mais uma edição do nosso Bom Dia de hoje, Maneva, garotos. Manu Batidão e Melody, se não for tu, boa música, né? 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A Maria Clara ganhou ingresso, tem um ingresso para a Maria Clara. Final do telefone 61, pode vir buscar, viu, Maria Clara? Tá aqui, procura a Alessandra. Pede a mamãe para vir buscar. Samaris Oliveira. Divino? Divina? Samaris Divina também ganhou ingresso para poder curtir Patati Patatá. Natália Beatriz. Então, repetindo, três ingressos: uma para Maria Clara, final do telefone 61, Samaris, final do telefone 92, e a Natália, final do telefone 77. Podem vir buscar o ingresso com a Alessandra, tá bom? Chegando ao final de mais uma edição do nosso Bom Dia, tá chegando Padre Ricardo Caricati, na sequência tem o Informativo 91 e logo após tem Mauro Luciano trazendo o Alternativa Esportes. Um abraço do tamanho do mundo para todo mundo e a gente se fala amanhã, se Deus quiser, às 8 horas da manhã, em mais uma edição do nosso Bom Dia Alternativo. Agradecendo o carinho, a audiência e a amizade, principalmente da minha amiga Márcia, meu amigo Vandinho também tá lá com o Sabichão ouvindo a gente, o Gustavo também tá sintonizado, José Márcio. Alô, Zé Márcio! Zé Márcio é peça raríssima, né? Tá sempre na escuta também do nosso programa, o Alisson, doutor Alisson Oskin, a Bia também tá ouvindo a gente, Titito também tá ouvindo, obrigado meus amigos que estão seguindo também lá no Instagram, começaram a seguir hoje no Instagram, vou seguir de volta a turma toda aí, tá bom? Forte abraço, saúde e paz, o resto a gente ferve atrás. Chegando o padre Ricardo Caricati, na sequência tem Informativo 91. Bom dia.
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Olá, meu irmão. Olá, minha irmã ouvinte. Saúde e paz. Deus abençoe. Que bom que estamos juntos nos alimentando da palavra de Deus. O Evangelho hoje nos ensina sobre os obstáculos que se levantam no caminho para tentar impedir a palavra de Deus de dar frutos. O Evangelho nos ensina. Naquele tempo, Jesus começou a ensinar de novo às margens do Mar da Galileia. Uma multidão muito grande se reuniu em volta dele, de modo que Jesus entrou numa barca e sentou, enquanto a multidão permanecia junto às margens da praia. Jesus ensinava-lhes muitas coisas em parábolas. Em seu ensinamento dizia-lhes: escutai, o semeador saiu a semear. Enquanto semeava, uma parte da semente caiu à beira do caminho. Vieram os pássaros e comeram. Outra parte caiu em terreno pedregoso, onde não havia muita terra. Brotou logo, porque a terra não era profunda, mas quando saiu o sol, ela foi queimada. E como não tinha raiz, secou. Outra parte caiu no meio dos espinhos. Os espinhos cresceram, a sufocaram e ela não deu fruto. Outra parte caiu em terra boa e deu fruto, que foi crescendo e aumentando, chegando a render 30, 60 e até 100 por um. E Jesus dizia: quem tem ouvidos para ouvir, ouça. Quando ficou sozinho, os que estavam com ele, junto com os 12, perguntaram sobre as parábolas. Jesus lhes disse: a vós foi dado o mistério do reino de Deus, para os que estão fora tudo acontece em parábolas, para que olhem, mas não enxerguem, escutem, mas não compreendam, para que não se convertam, não sejam perdoados. Ele disse: vós não compreendeis essa parábola? Então como compreendereis todas as outras parábolas? O semeador semeia a palavra. Os que estão à beira do caminho são aqueles nos quais a palavra foi semeada. Logo que escutam, chega Satanás e tira a palavra que neles foi semeada. Do mesmo modo, os que receberam semente em terreno pedregoso são aqueles que ouvem a palavra e logo a recebem com alegria, mas não têm raiz em si mesmos. São inconstantes. Quando chega a tribulação ou perseguição por causa da palavra, desistem. Outros recebem a semente entre os espinhos. São aqueles que ouvem a palavra, mas quando surgem as preocupações do mundo, a ilusão da riqueza e de todos os outros desejos, sufocam a palavra e ele não produz fruto. Por fim, aqueles que recebem a semente em terreno bom são os que ouvem a palavra, a recebem e dão fruto. Um dá 30, outro 60 e outro 100 por um. O semeador saiu a semear. O Evangelho de hoje nos apresenta tudo aquilo que pode se tornar obstáculo à graça de Deus em nossa vida. No Evangelho de hoje, Jesus está ensinando, orientando o povo, usando toda a autoridade para formar aqueles que querem segui-lo. Além de curar e libertar, além de formar discípulos, o ministério de Jesus é formar, trazer os ensinamentos divinos para a realidade humana, para que, conhecendo a verdade, eles possam ser libertos de tudo aquilo que prende e impede a graça de Deus de agir. Por isso a palavra ensina: conhecereis a verdade, e a verdade vos libertará. O aprisionamento verdadeiro não é o físico, mas o espiritual. E Jesus exerce entre o povo que o seguia a missão de ensinar, de apontar caminho, de denunciar os erros, de mostrar o que fazer, como viver nessa vida, tocando na terra o reino dos céus. E o Evangelho de hoje, Jesus utiliza de parábolas para ensinar, verdades eternas transformadas em pequenas histórias ou comparações, com ensinamentos divinos para que as pessoas pudessem, a partir do conhecimento humano, alcançar o conhecimento divino. Jesus gostava muito de contar histórias, de tornar fácil realidades tão difíceis para a compreensão humana. Várias são as palavras contadas pelo Senhor em sua missão. E o Evangelho de hoje, ele fala da parábola do semeador, mostrando quais são os obstáculos que podem impedir a terra de dar frutos. Mas a terra aqui é a dimensão de nossa alma. A semente é a palavra, o caminho apresentado pelo Senhor. Ele é o semeador. A terra é cada um de nós. Ele apresenta três tipos de obstáculos à ação de Deus em uma alma.

0: O segundo é o tipo de terreno. O terceiro é o que pode crescer no terreno junto com a semente, que são os espinhos. Jesus vai dizer que um semeador saiu a semear. A lançar a semente em todos os lugares, uma parte caiu à beira do caminho. Vieram as aves do céu e a comeram. A semente que caiu à beira do caminho demonstra um lugar onde as aves do céu têm acesso. Um lugar à margem, à beira. Essas aves, Jesus vai dizer no Evangelho, que é Satanás. O mundo espiritual que não está no caminho do Senhor, que fica à margem, à espreita, não permanece na luz, no caminho proposto por Deus, só tem acesso às margens, o lugar onde elas estão. Este é o lugar onde eu não posso estar, o lugar onde as aves do céu dominam, têm acesso, que é tudo aquilo que é contrário à verdade de Deus. Santo Agostinho vai dizer que Satanás é como um cachorro bravo, mas está amarrado, não pode fazer nada, só pode latir, está preso. Eu não posso entrar no terreno dele, no lugar onde sua corrente alcança. O primeiro obstáculo a vencer é o obstáculo espiritual. A luta exterior com tudo aquilo que não é o caminho de Deus, sair das margens da vida, dos lugares onde as aves do céu alcançam, se colocar no caminho do Senhor. Lugar onde elas estão, elas arrancam e comem tudo que é semeado e não deixam nem germinar, ou seja, romper com tudo aquilo que não vem de Deus. Segundo obstáculo são as pedras, também obstáculos exteriores, que são as dificuldades da vida, as perseguições, as provações, as perdas, os desafios comuns à vida humana, que quando começa a enfrentar, muitos acabam desistindo. Querem um caminho fácil, uma vida fácil, sem esforço, sem luta, sem provas. A vida não é fácil. Não há vitória se não houver a luta, o esforço. As provas foram feitas para me capacitar e não para me parar no caminho. O terceiro obstáculo são os espinhos. Já não é algo exterior, mas interior, que sufoca a semente. As preocupações com as coisas do mundo, com as riquezas, os desejos, as vontades, o apego às coisas do mundo, que vai sufocando o lugar de Deus, o lugar da vontade de Deus, vai ocupando todas as preocupações do mundo, o lugar de Deus, acaba por sufocar toda a graça de Deus em uma alma. Mas o terreno que dá fruto são aqueles que passam pelas aves do céu, pelas pedras, pelos espinhos, e dão fruto pela perseverança. Aqueles que não desistem, pode acontecer o que for, enfrentam, caminham, lutam, renunciam e têm um único objetivo: perseverar no Senhor. A semente lançada quer gerar frutos, mas preciso fugir das situações erradas, o lugar das aves do céu, enfrentar os desafios da vida, as pedras, o caminho, e renunciar tudo que pode ocupar o lugar de Deus, os espinhos. Quando faço isso, a semente vai germinar e dar muitos frutos. Esse é o desejo do coração de Deus para o nosso coração. Seja terra boa, onde a vontade e a verdade de Deus possam dar frutos para uma vida nova. Deus abençoe e que a palavra de Deus possa prosperar na sua vida e fazê-la prosperar em Deus. Saúde e paz. Desça sobre você a bênção de Deus, que é Pai, Filho, Espírito Santo. Amém. Fica com Deus.
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3: Voltamos com mais notícias. Está aberto o processo de licitação para reformar a quadra poliesportiva da Escola Municipal Germim Loureiro, em João Molevade. O valor estimado para a reforma é de R$340 mil e o edital estabelece a modalidade de concorrência eletrônica baseada no menor preço. A quadra da escola é essencial para a prática de educação física, eventos culturais.

0: e atividades extracurriculares da comunidade escolar. A reforma integral do local é necessária devido a diversos problemas físicos de conservação e de funcionalidade. A estrutura atual apresenta trincas, degradações, corrosões e pintura desgastada. O alambrado, por exemplo, tem o fechamento lateral incompleto. Conforme o edital de licitação publicado pela Prefeitura, deverá ser realizada pintura em toda a estrutura da quadra com demarcação esportiva, além de recuperação do sistema de vedação superior da cobertura da quadra. Além disso, estão previstas intervenções na arquibancada, instalação de novos postes de vôlei, tabelas de basquete e traves de futsal. A quadra também deverá passar por adequações de acessibilidade. Informativo 91, direto da redação, Kinderli Brandão.
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0: Boa tarde, Maurão.
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3: Olá, muito boa tarde, muito boa tarde. Chegando na Alternativa Esporte comigo, Mauro Luciano. Hoje, dia 10 de junho de 2026, agora meio-dia, a gente vai continuar falando sobre seleção brasileira e Copa do Mundo. Vamos falar também sobre o mercado da bola. Atlético e Cruzeiro movimentando muito o mercado da bola nesta paralisação aí para a Copa do Mundo. Tem muita coisa bacana acontecendo para você agora aqui no Alternativa Esporte. É Alternativa Esporte começando comigo, Mauro Luciano, o barbudo mais lindo aqui da Rádio Alternativa, né? É o único também, né? Mas lembrando a você que eu tô aqui de segunda a sexta para trazer todas as informações do esporte para você e a gente focando muito na seleção brasileira, né? Por esses dias, não é por menos também, né? A seleção brasileira, ela vai... tem uma estreia aí muito importante dessa seleção brasileira no jogo contra o Marrocos no sábado, dia 13 de junho, né? Neste sábado agora às 19 horas, é a estreia do Brasil para esse jogaço aí que vai acontecer com uma expectativa, né? O torcedor brasileiro, o povo brasileiro, numa expectativa muito grande. Eu acho que voltou aí um pouquinho depois desse essa vinda do Ancelotti para a seleção brasileira, essa dúvida do Neymar, né? Isso tudo causou aí um alvoroço no Brasil, né? Então a população brasileira, o torcedor brasileiro, ele ficou mais atento à seleção brasileira e nós estamos vendo aí preparativos acontecendo, né? Uma expectativa muito grande. É fácil? Não é. É impossível? Não. Então tudo pode acontecer, né? Nesta Copa do Mundo, não é impossível o Brasil ganhar, mas também não é fácil, então tudo pode acontecer. Nós tivemos aí o Marrocos mesmo, que vai enfrentar o Brasil, semifinalista da Copa passada. Então, tudo pode acontecer. A gente viu uma Croácia aí chegar a uma final de Copa do Mundo, né, deixando para trás aí grandes equipes. A gente viu uma final aí, tudo bem, muita gente esperava a Argentina na final e tal, mas não era a favorita também naquele ano, não, na Copa passada, né? Viu na Copa, foi 2026, 2022, 2018, né? Que não me falha a memória, foi a Croácia. Então, tudo pode acontecer. O Brasil tem uma equipe qualificada, sim, né? Não está muito bem acostumada aí com a forma de jogar do Ancelotti, não tem costume, né, com essa forma de jogar do Ancelotti, mas está entrando nos trilhos, né? Se o Brasil não vencer essa Copa, que eu também acho, né, um pouco difícil isso acontecer, o Brasil está sendo preparado. A gente pega aí a Alemanha, campeã do mundo, a Alemanha, ela se preparou por duas Copas com aquela equipe. Foi uma Copa com a maioria daqueles jogadores, então houveram a manutenção daqueles jogadores para 2014 e tudo foi acontecendo, né? O Brasil também está, né, nesse ritmo, nesse caminho. O Brasil está neste caminho também. A gente pega aí jogadores, no meu ponto de vista, tá? O Endrick, eu falei isso aqui ontem já, o Endrick é um cara que para mim vai ser a revelação da Copa do Mundo. Eu posso me surpreender, porque a gente não conhece todas as mais de 40 seleções que estão disputando essa Copa do Mundo. Pode ter algum jogador lá que vai se destacar mais do que ele, mas pelo que nós estamos vendo das principais seleções mundiais, o Endrick, acredito eu, que vai sim ser um dos grandes destaques aí, e se não for, a revelação da Copa. Menino novo, tá com vontade de jogar. E não se assustem se o Endrick for titular, tipo assim, ele nesse primeiro jogo, segundo jogo, obviamente que não, né? Mas no decorrer da Copa do Mundo, o Brasil for passando de fase, não se assustem se ele for titular. Porque o Ancelotti deixou bem claro, ele deixou claro, vai ser titular quem estiver jogando melhor. E todo mundo está sendo avaliado. Quem estiver jogando melhor vai ser titular. E se ele for o tipo do jogador que ele entrar e fazer o que ele está fazendo nos últimos jogos, possivelmente ele será titular. Possivelmente ele será titular. Né? E o Brasil tem jogadores, né, que são os principais jogadores das suas equipes, entendeu? Então, assim, tem jogadores para fazer uma boa Copa do Mundo, né? E um desses jogadores, no meu ponto de vista, é o Bruno Guimarães, cara. Bruno Guimarães é um cara excepcional. O Bruno Guimarães, ele se destaca, né, na Europa, se destacou na Europa, na seleção brasileira vem fazendo bons jogos. No último jogo contra o Egito, ele foi sim um dos destaques. Então, um cara que tem muita força física, sabe chutar, é um cara que tem uma marcação muito boa e vai ao ataque muito bem também. E a gente viu isso no jogo contra o Egito, né? Mas falando em Copa, né, desse jogo aí, do chaveamento, de tudo que tá acontecendo, né, dessa fase de grupos aí, né, antes do mata-mata da seleção brasileira, o Bruno Guimarães, ele foi perguntado sobre esse jogo contra o Marrocos, que é um jogo-chave e é uma seleção de Marrocos, é uma seleção forte, sim. E não vai ser um jogo fácil pro Brasil, mas não é impossível vencer também. Lógico que o Brasil é favorito para vencer o Marrocos nessa primeira partida, mas temos que tomar muito cuidado. Entrar com o pezinho no chão, para jogar direito, para fazer as coisas com concentração, para não tomar gol antes de fazer um gol, para não criar um nervosismo e de repente uma derrota aí nessa primeira partida que pode complicar toda uma estratégia que foi traçada para o Brasil passar de fase, né? E o Bruno Guimarães, ele falou, e eu trago agora aqui no Alternativa Esporte.
4: Acho que é uma seleção muito boa, é uma das melhores gerações deles, grandes jogadores, vieram de uma Facom aí também, não sei se eles foram campeões, se não foram, né? Tá meio que indefinida ainda, mas a gente dá todos os méritos, respeitamos eles demais, sabemos que pra gente é um jogo chave começar bem, começar com o pé direito, porque do outro lado tem uma grande equipe.
3: É, verdade. Do outro lado tem uma grande equipe que está se modificando também, né? Daquele Marrocos antigo. É uma equipe que foi muito bem, né? Nas classificatórias. Então é uma equipe que inclusive perdeu, eu acho que o Marrocos na verdade perdeu pro Egito, né? Perdeu pro Egito lá. Aqui tem a Copa América, lá também eles têm a Copa deles lá também, né? Então o Marrocos eu acho que perdeu pro Egito nas quartas de final, alguma coisa assim. Mas é uma equipe que tem um lateral que é ídolo lá, lateral direito que é ídolo deles. Tem uma dupla de zaga muito bem estruturada. São jogadores de alta estatura, então o Brasil tem que tomar cuidado com bolas aéreas. E o Marrocos, eu cheguei a ver uma parte de um dos amistosos do Marrocos, e é uma equipe que toca a bola muito bem, não é uma equipe que tem chutão com desespero, é uma equipe que sai tocando bola, tem uma saída de bola muito qualificada, tá? E uma marcação muito alta também. Então o Brasil vai ter que jogar de uma forma para anular essas bolas aéreas do Marrocos, que é muito forte, né? E essas saídas principalmente do lado direito do Marrocos. Então o Brasil tem que tentar eliminar isso. O Ancelotti, ele não é bobo, ele é um técnico, para mim, eu sempre tô falando isso aqui, é o melhor técnico de todos os tempos do futebol mundial, e ele já estudou todas as três seleções que ele vai enfrentar nessa fase de grupos. Com certeza os seus possíveis adversários lá também, num mata-mata, numa possibilidade de mata-mata aí, ele já observou, né? Mas o Brasil está no caminho certo de um preparativo desses jogadores, né? Esses jogadores agora da seleção brasileira, tem jogadores experientes, tem Casemiro, tem Marquinhos, né? Tem Danilo, tem essa turminha aí, né? O Vini Júnior, que já está indo para a segunda, para mais uma Copa, né? Não só segunda, mas uma para segunda Copa, mais uma Copa do Mundo, mas tem muito jovem jogador. Muito jovem jogador que em uma próxima Copa do Mundo vai se destacar muito mais. E jogadores que vão aparecer, que hoje tem, sei lá, vou chutar aqui. Jogador que hoje tem 16, 17 anos, que na próxima Copa do Mundo pode estar estourando ali. Né? A gente teve muitos jogadores dessa forma, a gente teve Ronaldo Fenômeno, Ronaldinho Gaúcho, com 22 anos, foi campeão mundial. Então, assim, né? É uma coisa que pode acontecer, mas o preparativo está sendo feito. O Brasil precisava buscar a melhor comissão técnica, o melhor técnico, e buscou. Então, assim, não adianta cobrar se for desclassificado também, né? Lógico que tem que cobrar, né? Mas a gente tá vendo um esforço, né? A estrutura, né, do preparativo para os jogadores, a estrutura do hotel que os jogadores estão, todo aquele corpo, não só o corpo técnico ali, mas todo mundo que vai servir, que eu tô dizendo assim, que vai dar suporte para a seleção brasileira, desde o pessoal da cozinha, fisioterapia, psiquiatra, então assim, é psicólogo, né? Então assim, toda uma estrutura foi traçada para esses jogadores. Então o Brasil está no caminho certo, está buscando uma melhoria. Eu sempre falo isso aqui, quando comento sobre Atlético, sobre Cruzeiro, sempre falo isso aqui. O Brasil, na verdade, está melhorando. Se você quiser melhorar, você tem que fazer algo diferente do que você está fazendo. Você não vai conseguir resultado diferente fazendo a mesma coisa, meu amigo, não vai. Então o Brasil está procurando melhorar. Então tirou, né, os técnicos anteriores aí e trouxe um cara do alto nível, primeira prateleira de técnicos mundiais. E o cara, inclusive, já está renovado até 2030. Então, assim, já tá. As coisas estão bem encaminhadas. Por isso que eu tô sempre falando para você. Se não vencer, é difícil, mas não é impossível. Mas se cair antes e mostrar desânimo nos jogos, tem que ser cobrado. Alguém vai ser cobrado. Mas se for bem, mostrar vontade, mesmo assim, não for campeão, não forem campeões, né, a gente tem que levar em consideração também. Tem que levar em consideração também tudo que está sendo feito para melhorar essa seleção brasileira. A seleção brasileira precisa de melhorar, gente. Né? Não tem jeito, a seleção brasileira precisa voltar a ser a seleção brasileira que foi pelo menos até 2006. Precisa ser daquela forma. Né? 2006, 2010 para frente, a seleção brasileira se mostrou que está em outro nível, que baixou o nível, caiu de nível. Você pega o Brasil ali de 90, 94, 98, 2002, 2006. Eram seleções que, essa seleção, todas elas, nesses anos, nessas Copas anteriores, ela entrava como favorita para o título. Hoje não. Tem um certo favoritismo, mas não é o favoritismo que foi até 2006. Dali para frente, as coisas começaram a cair. Até 2006 tínhamos, né, Ronaldo Fenômeno, Ronaldinho Gaúcho, tinha essa galera aí. A seleção brasileira tinha pelo menos 5, 6 jogadores aí que eram de alto nível. Hoje o Brasil pode ter algum que se destaque o outro, mas não tem 6, 5 jogadores ali daquela equipe titular hoje de alto nível. Ali a gente tinha Ronaldo Fenômeno, Ronaldinho Gaúcho, Rivaldo, tinham ganhado Bola de Ouro, melhores jogadores do mundo. Hoje o Brasil não tem ninguém, né? Tem o Neymar que correu atrás para conseguir, mas na época dele também a concorrência era fortíssima, né? E não conseguiu. Mas o Brasil, digo e repito para você, o Brasil está sim no caminho certo, muita coisa vai acontecer, e vamos ver mais para frente o que vai acontecer com o Brasil. Eu vou pro intervalo agora, 30 segundinhos, na volta eu trago mais entrevista aqui do Bruno Magalhães, falando inclusive do seu adversário, dos seus adversários, né, do Hugo Sanches, que tá conversando muito fiado, né, vamos ver o que vai acontecer depois disso tudo aí, né, depois que a bola rolar, depois que tá todos os 22 jogadores ali dentro das quatro linhas, vamos ver o que vai acontecer com isso. Daqui a pouquinho, depois do intervalo, eu tô de volta para trazer mais sobre a seleção brasileira.
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1: Alternativa Esporte voltando agora, meio-dia 16, essa quarta-feira. Vamos falar agora, continuar falando, né, do Bruno Guimarães, da seleção brasileira. Vou trazer um outro trecho aqui da entrevista dele, falando sobre o declaração, né, do Hugo Sanches, principalmente. Vamos ver o que que o Bruno Guimarães disse sobre essa declaração do jogador da seleção marroquina.
2: É, disse que quando foi questionado, cite um jogador do Brasil, não tem que citar. Hugo Sanches, maior jogador da história do México, acha que o Brasil vai chegar no máximo na sexta colocação. Então eu queria te perguntar, essa geração do Brasil hoje com esse grupo, é um time que é um franco atirador? Vai ser uma surpresa se o Brasil for campeão do mundo?
3: Olha, acho que muita gente faz coisa para aparecer, né? Eu acho que o Brasil, em qualquer competição que vai, é um dos favoritos. Ninguém tem 5 estrelas no peito, a gente sabe que isso não entra em campo, mas a gente tá aqui para jogar o nosso melhor, nosso futebol. A gente tem grandes jogadores brilhando nos maiores clubes do mundo, no caso do Vini, do Rafinha. Então a gente tem que dar o devido respeito à nossa seleção, aos nossos jogadores. Acredito que muita gente, principalmente na Inglaterra, com todas as pessoas que eu falo no meu time, respeitam muito o Brasil, a gente se sente respeitado. Mas como eu falei, dentro de campo tudo pode acontecer, né? Eu acredito que o Brasil vai ser sempre um dos favoritos, e não significa que o favorito vai ganhar, mas acredito que a gente está no bolo ali para desempenhar o nosso melhor futebol e, se tudo der certo, ser campeão. Mas a gente pensa jogo a jogo.
1: É isso aí, é pensando jogo a jogo, pé no chão, né? Teve um francês também que falou também, né, sobre a seleção, teve o Sanches também. E o negócio é o seguinte, gente, é chegar lá e calar a boca dessa turma. É verdade, sem exagero, né? É calar a boca dessa turma aí, é colocar essa turma pra provar pra eles que vocês conseguem fazer algo diferente, conseguem ser superiores, sim, né? O Brasil tem o Rafinha, Vini Júnior, o próprio Bruno Guimarães, né? Tem o Casemiro, que muita gente não concorda comigo, mas o Casemiro pra mim é um ótimo jogador, né? Tem o Marquinhos, que falhou ali, né? Mas também tem seus pontos positivos, é um cara líder de grupo, né? Tem um ataque ali com o Igor Thiago, tem o Endrick, que tá chegando aí querendo mostrar serviço. Então, assim, o Brasil tá no caminho certo. Eu acredito que as coisas vão acontecer, né? Eu queria trazer aqui também, né? A gente tá até para falar do Cruzeiro, do Atlético, não tá tendo muito tempo. Amanhã, se não der hoje, amanhã a gente continua, né? Fala do Cruzeiro, do Atlético. Vamos focar aqui na seleção brasileira também, que é muito importante. Faltam, né, 3 dias aí para esse jogaço, né? E uma fala incrível do Rivelino, demonstrando a grandiosidade do Pelé em 70. 70 foi uma seleção brasileira que passou muito aperto também para chegar à final, para vencer, né? Alguns jogos teve que virar, inclusive na final mesmo contra a Itália, teve que virar o jogo, saiu perdendo. Então, assim, teve muito extra campo também, né? Com João Saldanha saindo, né? Com o Zagallo chegando como técnico, depois de ser jogador nas Copas anteriores. Então, assim, tudo isso causou muito alvoroço na seleção, e os jogadores, o elenco, né, esses jogadores da seleção da época, conseguiram driblar tudo isso, né? E o Rivelino trouxe uma fala muito bacana, muito interessante. Rivelino, que foi um craque, né, velho? Vamos falar a verdade, cara. O Rivelino foi um craque. Rivelino, chute igual dele não tinha, não. E ele ajudou muito o Brasil a chegar nessa final e ser campeão mundial, né? Com gols importantes, né, com partidas muito bem feitas, organização no meio campo muito bem feito. E o Rivelino falou algo muito interessante, eu trago agora para vocês.
4: Comparação, até hoje, o que eu vi na minha vida, eu acho que dificilmente nós vamos ver um outro Pelé. Vamos detalhar os dons. Batia com a direita como ninguém, batia com a esquerda, facilidade, cabeceava como ninguém, dominava como ninguém, pensava fração de segundos, pô, de repente, que nem aquela bola que é aquele encontra a Tchecoslováquia, a gente, pô, dá, ele chutou, pau, todo mundo ia reclamar. Quando a gente olha, eu acho que ele faz aquele gol que ele, sim, não conseguiu fazer na vida dele, que ele tentou tudo quanto é jeito. Aí a gente, todo mundo calou a boca, pô, ninguém viu, só ele viu. Pô, eu não era burro, o Tostão não era burro, o Gerson não era burro, mas os caras, e a gente enxergava. Pô, só ele enxergou o goleiro. Ele tá na frente da gente muito anos luz. Para mim foi o maior exemplo que eu tive na minha vida como um jogador profissional. Até me emociona um pouco. E é um cara que eu tenho um carinho, um respeito, uma admiração por ele muito grande. Me ajudou muito na minha vida. É um cara que não. Um cara que ganhou bem duas Copas. Ganhou uma e a outra não jogou, mas teoricamente estava aqui. O rei do futebol. A humildade desse homem, André. O exemplo que ele passava, a necessidade, ele sabia já naquela época a importância de um preparo físico, que a gente era meio, pô, esse homem não cansa, era o primeiro da fila, era o primeiro a levantar, era o primeiro da fila, era o último a sair do treino, a comida ruim, não reclamava da comida, um dia tinha, juro por Deus, na concentração, eu falei, alguém vai reclamar, um bife não dava para comer, André. Eu falei, vai, alguém vai reclamar, eu tô quieto, André, eu tô procurando, vou em quem? Vou no rei. Tô olhando. O que que ele fez? Ele pegou o bife, ele cortava pequenininho, porque ele consegue mastigar. E comendo, não reclamando.
5: Não reclamou do bife?
4: Eu falei, pô, não é, ele não vai reclamar. Não dá pra, mas não dava pra comer, alguém tem que reclamar, não teve. Aí o papagaio levantou, não aguentou. Papagaio já foi alguém. E o papagaio falou, eu não vou comer essa e jogou na parede, porque não, era humanamente impossível, André, juro por Deus. Eu nunca vi esse homem falar assim, ó, oh, vem cá. A meia tá um pouco ruim, a camisa tá pesada, a bola tá assim, a chuteira, nunca vi aquela, pelo contrário. Vamos ganhar, hein? Então você não sabe o que é ser campeão. O astral dele, a motivação que ele punha na gente, a pilha, um lado positivo pra ele, um motivador pra ele também, porque falaram que ele tava acabado para o futebol.
5: Sim.
4: Tanto é, André, isso aí, eu tive a felicidade de ouvir. Eu presenciei isso. Ele entrou no vestiário e deu três berros. Eu não morri, não.
1: É, rapaz. É muito emocionante ouvir isso, né? Eu acho que os jogadores dessa seleção deveriam ouvir essa turma. A seleção, a CBF fez isso, né? Ela chegou a levar o Filipão, alguns ex-jogadores. Chegou a levar essa turma aí pra poder conversar com o elenco. Eu acho que isso é importantíssimo, cara. É muito importante. E deveria, se não levou, levar jogadores importantes, igual o Rivelino, o Ronaldinho Gaúcho, o Ronaldo Fenômeno, o Rivaldo, o próprio Romário, Bebeto. Gente, são jogadores que fizeram história. Fizeram história na seleção brasileira. Estão marcados para sempre. Estão marcados para sempre na seleção brasileira. E isso faz toda a diferença. O lado emocional de qualquer ser humano, se for ativado aquilo ali, né? Se for colocado aquilo ali à tona, a emoção. A emoção traz, eu acho que, mais ânimo, mais vontade de jogar, mais união desse grupo. O grupo tá unido, a gente sabe que tá unido, a gente tá vendo que o grupo do Brasil tá unido. Que a CBF tá trabalhando isso e tem um cara lá muito competente, né? Porque treinou, foi... Não é porque foi diretor de futebol do Atlético, não. Tem o Rodrigo Caetano lá, que é um cara que junta qualquer elenco, cara, que une qualquer elenco. E esse cara, ele tá fazendo esse papel. Você tá falando isso, Mauro, mas se o Brasil não vencer, se for eliminado, você vai reclamar? Lógico que eu vou reclamar, vou ficar bravo. Lógico que vou. Mas eu vou levar em consideração tudo que foi feito para poder colocar essa seleção brasileira, né, chegar com essa seleção brasileira da melhor maneira possível nesta Copa do Mundo. Existem seleções mais qualificadas? Lógico. Existem jogadores melhores do que os jogadores da seleção brasileira? Lógico. Isso existe. Mas o coração vale muito. A gente viu em 70, a gente viu lá em 94, a gente viu em 2002. A gente esperava isso em 98, tinha isso na seleção em 98, tinha isso na seleção em 2006. E o Brasil chegou mais longe possível. Dessas quatro que eu disse, ó, 94, 98, 2002, 2006, De 4 Copas, o Brasil ganhou 2, chegou à final de 3. Cê imagina. Aí você pega aí, por exemplo, o Cafu. Se tivesse vencido 98, o Cafu ia ser o jogador a vencer 3 Copas do Mundo. Que foi 94, se vencesse 98, em 2002. Em 2002 ele levantou a taça. 94 foi o Dunga, né? 98 foi o Cafu. Cafu chegou a 3 finais consecutivas de Copa. Então, assim, a seleção brasileira, no meu ponto de vista, tem condições totais para chegar o mais longe possível. Não digo nem alguma final, né? Mas tem condições de passar das oitavas, das quartas de final. Tem sim condições, gente. O Brasil não é um time bobo. E o Brasil provou isso, né? Depois que o Ancelotti chegou, com altos e baixos. Vamos pegar qualquer equipe, qualquer seleção do mundo. Vamos pegar a Argentina, né? Na Copa passada, né? A Argentina teve uma eliminatória com altos e baixos, teve uma Copa do Mundo passando muito aperto e foi campeã em um jogo histórico. Que jogo histórico aquele contra a França. Foi um jogo histórico. E o que fez a Argentina ser campeã não foi nem a parte técnica. Foi o emocional e a vontade, a garra que o futebol sul-americano tem. E se o Ancelotti conseguir conciliar a parte técnica, parte tática do futebol europeu com a garra do sul-americano, o Brasil tem tudo para ir longe. Mas não vamos falar, mas o Brasil contra o Panamá deitou e rolou. Aí já contra o Egito, que era uma seleção mais qualificada, o Brasil, ele ganhou por 2-1, tomou um gol de empate com uma falha, beleza. Que fale no amistoso, que essas falhas não aconteçam na Copa do Mundo. Mas o Brasil teve forças para ir lá e empatar o jogo, entrando com... E esse segundo gol do Brasil foi envolvimento dos jogadores que entraram no segundo tempo, eram reservas. Estes jogadores reservas. Então, vamos falar a verdade? Eu acho que o Brasil tirou o pé um pouquinho, principalmente depois da contusão do Wesley. O Brasil tirou o pé do jogo. O medo de ficar fora da Copa. Isso é qualquer um. Isso aconteceria comigo ou com você que está me ouvindo aqui. Com qualquer pessoa. Aconteceria isso com qualquer pessoa. Agora, sábado, dia 13, 19 horas, contra o Marrocos, tem que ser, né, no bom sentido da palavra, tem que ser guerra. Guerra, que eu digo, é dentro de campo, sem briga, sem violência, sem confusão. É vontade de vencer. A garra do futebol sul-americano, ele tem que vir à tona nesses 3 jogos que o Brasil tem. Contra Marrocos, contra Haiti e contra a Escócia. Nesses 3 jogos, o Brasil aí tem que mostrar essa garra sul-americana, né, intercalado, entranhado ali com essa parte tática aí do futebol europeu. Porque, eu digo e repito, sem medo de ser feliz, sem medo de me arrepender, o Brasil hoje tem o melhor técnico da história do futebol mundial, gente. Então algo tem que dar certo. Pode ser que agora não, futebol também não é a curto prazo, seleção principalmente. A seleção vai lá, treina uns dias, tem jogo. Treinou outros dias, já tem Copa do Mundo. Né? Não é um treinamento consecutivo todos os dias, igual tem nos clubes. Mas o Brasil tem hoje o melhor técnico, tem hoje uma seleção com jogadores importantes dos maiores clubes do mundo, né, que estão na Europa. E eu fico satisfeito porque tem muito jogador que está na seleção hoje que está em clube brasileiro também. A gente vê isso novamente, né? Isso é lógico que alguns ficaram fora que poderiam ir, mas é muito importante a gente ver isso. E tomara que o Brasil seja muito feliz nessa Copa do Mundo e que eu possa comentar o máximo possível aqui do Brasil, chegar até uma final e ser campeão. Já pensou? Vou ficar louco aqui nessa rádio alternativa, hein? E esse assunto a gente vai continuar amanhã. Tem muita coisa bacana pra gente continuar falando amanhã no Alternativa Esporte. Tô indo embora, fique agora com o Jornal da Itatiaia Tarde. Amanhã, ao meio-dia, eu tô aqui pra bater esse papo com você.
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6: Alvorada, no interior de Minas. Militar, réu por feminicídio em São Paulo, é beneficiado com a aposentadoria. Novos ataques entre Estados Unidos e Irã provocam alta no preço do barril de petróleo e queda nas bolsas de valores.
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6: Olá, boa tarde. Hoje é quarta-feira, 10 de junho de 2026. Jornal da Itatiaia, que tem também edição de Daniele Camargos e a apresentação de Kátia Pereira, meio-dia e 31. Pesquisa Quest, divulgada hoje, mostra que 60% dos entrevistados concordam que organizações criminosas, como o Primeiro Comando da Capital e o Comando Vermelho, deveriam ser consideradas organizações terroristas pelo governo brasileiro. 29% afirmam que não. Os que não souberam ou preferiram não responder somam 11%. A pesquisa também perguntou se essas facções deveriam ser classificadas como terroristas pelo governo dos Estados Unidos. 45% concordam, 45% discordam. Os que não souberam ou preferiram não responder somam 10%. As facções passaram a ser classificadas como organizações terroristas pelo governo dos Estados Unidos em junho. A decisão foi divulgada pelo governo de Trump no final de maio. Os entrevistados responderam se acreditam se Flávio Bolsonaro influenciou Trump na decisão de classificar PCC e Comando Vermelho como organizações terroristas. 47% avaliam que o parlamentar teve influência na decisão. 37% dizem que ele não teve participação. Os que não souberam ou preferiram não responder somam 16%. O anúncio foi feito um dia após Flávio Bolsonaro se reunir com o secretário de Estado americano Marco Rubio. O levantamento da Quest ouviu 2.004 pessoas com 16 anos ou mais entre os dias 5 e 8 de junho. A margem de erro é de 2 pontos percentuais para mais ou para menos e o nível de confiança é de 95%. Meio-dia e 33, polícia desarticula a organização criminosa que usava a linguagem codificada para enganar corporação.
7: Uma operação para desarticular uma organização criminosa especializada no tráfico de drogas prendeu 12 pessoas em Governador Valadares, no leste de Minas. Denominada Fim da Linha, a ação é um desdobramento da Operação Impacto Final, que apreendeu 18 quilos de cocaína, além de veículos, balanças de precisão, dispositivos eletrônicos e uma quantia em dinheiro. De acordo com as investigações, o grupo criminoso utilizava linguagem codificada, intermediários e imóveis para ocultar as atividades e dificultar a ação das forças de segurança pública. Durante a ação, a FICO, Força Integrada de Combate ao Crime Organizado, cumpriu 12 mandados de prisão temporária e 11 mandados de busca e apreensão. Drogas, dinheiro em espécie e insumo para a fabricação de entorpecentes foram coletados pelos agentes. Segundo a FICO, a operação tem como objetivo aprofundar a coleta de provas e parar a atuação do grupo criminoso. Para Itatiaia, Daniele Camargos.
6: Agora meio-dia e 34, a seguir aqui no Jornal da Itatiaia Tarde, PEC de autonomia do Banco Central inclui o PIX na Constituição.

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4: Agora, 12:36, o Pix pode ser inserido na Constituição.
5: A Comissão de Constituição e Justiça do Senado aprovou nessa quarta-feira a proposta que amplia a autonomia do Banco Central e inclui o Pix na Constituição Federal. O texto segue agora para votação no plenário da Casa, onde ainda poderá sofrer alterações. Essa PEC garante ao Banco Central autonomia administrativa, financeira, contábil e orçamentária, além da independência operacional que já está prevista em lei. Na prática, a instituição passaria a ter um orçamento próprio e mais liberdade para gerir recursos, investimentos e também pessoal. Mas o destaque da proposta ficou por conta mesmo do Pix. O relatório que foi aprovado nessa quarta-feira na comissão estabelece que o sistema de pagamentos instantâneos será operado exclusivamente pelo Banco Central, proibindo sua transferência para empresas privadas ou outros órgãos e também garantindo a gratuidade para pessoas físicas. O texto também prevê mecanismos para assegurar a segurança do sistema e o combate às fraudes. O relator do texto foi o senador Plínio Valério, que diz que a inclusão do Pix na Constituição busca proteger essa ferramenta que se tornou tão essencial para a economia brasileira e para a inclusão financeira da população. Para que essa autonomia entre em vigor, a proposta ainda precisa ser aprovada em dois turnos pelo plenário do Senado, com apoio de pelo menos 49 dos 81 senadores. Segundo apurado pela Itatiaia em Brasília, esse texto deve ser levado ao plenário na próxima semana, já que precisa de uma revisão do Ministério da Fazenda, e após essa revisão, o texto deve ser aprovado com algumas modificações. De Brasília, Pedro Nascimento.
4: 12:38, a seguir aqui no Jornal da Itatiaia Tarde, ponte de 20 metros é furtada no interior de Minas.
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3: Agora, 12:40, a polícia investiga furto inusitado de ponte de 20 metros no interior de Minas.
4: Uma ponte de 20 metros, inaugurada no século XIX, foi furtada de uma estrada da zona rural de Prados, cidade do Campo das Vertentes de Minas. O secretário de obras da cidade, Geraldo Magela, disse a Itatiaia, nesta quarta-feira, que o furto ocorreu, provavelmente sexta-feira da semana passada, e que a prefeitura e a polícia já têm pistas sobre o destino da estrutura, que seria a cidade de Ibitipoca, na zona da Mata de Minas. Magela disse ainda que foram usados um caminhão muque, uma carreta e uma escavadeira no furto. A reportagem da Itatiaia entrou em contato com a Polícia Civil e aguarda retorno. Repórter Rômulo Ávila.
3: 12:41, presos em operação contra a falsa garota de programa podem pegar até 20 anos de prisão. A Polícia Civil do Distrito Federal, com apoio da Polícia Civil de Minas Gerais, realizou na manhã desta quarta-feira, em Montes Claros, mais uma operação da falsa garota de programa. Até o momento, foram cumpridos 16 mandados de busca e apreensão, 7 de prisão e 2 prisões em flagrante por tráfico de drogas. Sobre a ação, o delegado da Polícia Civil do Distrito Federal, Frederico Martins, deu mais detalhes da operação.
5: O crime que nós apuramos inicialmente é a extorsão por meio de site de garota de programa. As pessoas, os clientes entram no site achando que estão conversando com a garota de programa. No entanto, quem está falando com eles é uma falsa garota de programa. Ela começa a conversar, começa a colher dados. Com esses dados, a hora que o cliente vê que não vai ter encontro nenhum, eles começam a mandar vídeos falando que são de facções criminosas, que irão atrás da família, já tem rede social, porque antes conversaram, se explicaram. E aí, né, com essa ameaça, vão sendo obrigados a ir pagando. E aí, no nosso caso especificamente, nós estamos apurando 4 ocorrências de 6 vítimas diferentes no Distrito Federal, todas praticadas por moradores daqui de Montes Claros. Hoje foram cumpridos 16 mandados de busca de prisão. Dentre esses mandados, nós tivemos 7 mandados de prisão já deferidos, e dentro desses cumprimentos, mandados de prisão, tivemos mais 2 localizações de drogas, consequentemente, prisões por tráfico de drogas em flagrante. Além das drogas que foram encontradas, tráfico de drogas, foram apreendidos materiais eletrônicos, celulares, notebooks que serão analisados.
3: De Montes Claros, repórter Janaína Sacerdote. 12:43, a seguir, novos ataques entre Estados Unidos e Irã provocam alta no preço do barril de petróleo e queda nas bolsas de valores.
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3: Meio-dia e 46. O magnata da tecnologia Bill Gates vai prestar depoimento sobre os laços com o falecido criminoso sexual Jeffrey Epstein. A expectativa é de que Gates responda a perguntas de republicanos e democratas sobre a extensão de seu relacionamento com o empresário, depois que arquivos divulgados pelo Departamento de Justiça dos Estados Unidos revelaram um vínculo entre eles. Nos documentos, e-mails sugerem que Epstein teria facilitado encontros sexuais para Bill Gates e o ajudado a obter medicamentos para esconder uma infecção sexualmente transmissível de sua esposa. No entanto, não fica claro quem escreveu o e-mail ou se ele chegou a ser enviado. Em entrevista afiliada da CNN 9 News na Austrália, Bill Gates havia afirmado anteriormente que os e-mails são falsos. Ele ainda disse se arrepender de cada minuto que passou com Epstein. Hoje, ao chegar a Capitólio, o empresário declarou estar feliz por estar depondo voluntariamente e ajudando a encontrar justiça para as vítimas. Meio-dia e 47.
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5: E a volta de ataques dos Estados Unidos ao Irã, Irã, Estados Unidos, fez com que o conflito no Oriente Médio voltasse a escalar. E como a gente havia dito aqui ontem, falamos hoje pela manhã no Jornal da Itatiaia, o resultado disso é preço do barril de petróleo em alta, expectativas inflacionárias em alta, dólar em alta e bolsas em queda. Aqui no Brasil, é isso que nós estamos vendo. Agora, o índice Bovespa cai quase 1%. E o dólar comercial está sendo negociado a R$ 5,18. Enquanto a bolsa cai 0,8%, o dólar sobe 0,06% e os juros futuros continuam a projetar que não teremos espaço para corte na taxa básica de juros da Selic na próxima reunião do Copom. Os juros já estão próximos de 15% e a Selic atual está em 14,5%. E uma pesquisa da Quest mostra que o Desenrola 2.0 ajudou 10% dos brasileiros. Só que nós temos praticamente 70% de endividados. Rita Mundim, para a Rádio Itatiaia.
3: Meio-dia e 48.
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7: O técnico Carlo Ancelotti comanda, neste momento, nos Estados Unidos, mais um treinamento da seleção brasileira, visando a estreia na Copa do Mundo, no sábado, contra Marrocos. Aliás, hoje é o aniversário de Ancelotti. O italiano está completando 67 anos. Sobre a escalação para a estreia no Mundial, segue o mistério. Após a vitória no amistoso contra o Egito no último sábado, Ancelotti afirmou que já tem em mente a formação que será utilizada contra Marrocos. No entanto, o treinador não tem dado pistas sobre o substituto de Wesley na lateral direita, por exemplo. Também não sabemos quem completará o ataque junto com Rafinha e Vini Júnior. Matheus Cunha, Igor Thiago e Endrick são possibilidades. O atacante Neymar segue em processo de recuperação e ainda não está disponível para esse primeiro jogo na Copa. A expectativa é que ele fique pronto para a partida contra o Haiti. As demais seleções fazem seus últimos ajustes antes do início do Mundial. Ontem, a atual campeã Argentina venceu um amistoso contra a Islândia por 3-0. O caminho camisa 10, Messi teve minutos em campo e marcou um dos gols de pênalti. Dos estúdios da Itatiaia, Natália Fiuza para a Rede Itasati.
3: Faltam 10 minutos para uma, a seguir aqui no Jornal da Itatiaia Tarde. Militar réu por feminicídio em São Paulo é beneficiado com a aposentadoria. Menino de 3 anos fica grudado no sofá com super cola.

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1: Meio-dia e 53.
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3: Quarta-feira, com aumento de nebulosidade e redução do frio em Minas Gerais, de acordo com o Instituto Nacional de Meteorologia. O transporte de umidade para o estado aumenta a quantidade de nuvens, reduzindo a perda de calor durante a noite e a madrugada. Consequentemente, as temperaturas mínimas sobem em todo o estado. Esta mudança no padrão atmosférico também favorece a redução dos índices críticos de umidade abaixo de 30%, que tendem a se restringir a localidades isoladas no Triângulo e no Sudoeste. A temperatura mínima pode chegar a 10 graus na região Sul, Sudoeste e Campo das Vertentes, e a máxima pode alcançar 35 graus em municípios do Norte e Noroeste. Repórter Fernanda Viegas.
1: Meio-dia e 54, o tenente coronel acusado de matar a esposa é aposentado com salário de R$22 mil.
4: A Polícia Militar de São Paulo publicou nesta quarta-feira o decreto que confirma oficialmente a aposentadoria do tenente-coronel Geraldo Leite Rosa Neto, réu preso sob acusação de feminicídio contra a esposa, também PM, Gisele Alves Santana. O ato, assinado pelo diretor de inatividade e pensão militar, coronel Antônio Tomazari Júnior, transfere oficialmente o tenente-coronel para a reserva da polícia, passando o pagamento de pensão dele para a SPPREV, o Instituto de Previdência do Governo de São Paulo. Desde abril, quando Geraldo pediu para passar oficialmente a reserva da PM, os proventos deles ainda estavam sendo pagos pela corporação policial. De acordo com a PM, a remuneração de cerca de R$22 mil poderá ser cortada pela SPPREV caso o tenente-coronel seja condenado pela Justiça Militar à perda de patente pela morte da esposa. Dentro da Polícia Militar, Geraldo Leite e Rosa Neto enfrentam um processo no Conselho de Justificação que pode resultar na expulsão do oficial da corporação e abrir caminho para a perda da aposentadoria integral pela SPPREV, passando ao regime comum de aposentadoria do INSS. Nesse caso, a aposentadoria dele por tempo de serviço vai ser recalculada e, com isso, pode cair para o teto previdenciário de R$8.475. Segundo a PM, a corregedoria da instituição concluiu o inquérito policial militar e encaminhou o procedimento à justiça. A Polícia Civil também concluiu o inquérito policial remetido ao Poder Judiciário, que considera o tenente-coronel de 53

0: anos, culpado pelo crime de feminicídio e fraude processual. Ele já é réu na justiça comum pelos dois crimes. De São Paulo, repórter Yuri Cavalieri.
1: Agora meio-dia e 56, criança fica grudada no sofá em incidente com supercola.
2: Vai passar por avaliação médica. Ainda nesta tarde, a família está seguindo neste momento para um posto de saúde o menino que acabou acionando indiretamente o corpo de bombeiros para a casa dele em Betim, na região metropolitana. Um fato um tanto quanto inusitado e que felizmente não teve nenhum desfecho mais grave. Esse garotinho de 3 anos de idade pegou uma supercola, aquela coisa tipo super bonder, passou no sofá e ficou ali preso, sentou ali e aí não conseguiu sair, inclusive com a pele presa nessa supercola. E aí então os familiares, ele tem 3 anos de idade, então os pais resolveram pedir ajuda ao corpo de bombeiros. Então o menino ficou ali naquela situação preso, um pouco assustado, e aí então bombeiros acionados e conseguiram resolver rapidamente a situação. A perna da criança foi colada ali, por isso então que teve esse acionamento. A gente conversou mais cedo com os familiares que não quiseram gravar a entrevista, mas o pai adiantou que aquela supercola era dele, que o menino teve acesso e acabou ficando preso ali no sofá com a perna sem conseguir retirar, causando esse desconforto, mas que ele mesmo adiantou que ele iria para um posto de saúde só para passar por avaliação mesmo, mas adiantou que não tinha nenhum machucado, nenhum ferimento, nada que pudesse assustar a família. Repórter Oswaldo Diniz.
1: Meio-dia e 57, nova operação contra o Banco Master investiga quantia milionária aplicada em investimentos de risco.
3: A Polícia Federal realizou nessa quarta-feira uma nova fase das investigações sobre aplicações financeiras ligadas ao Banco Master. A operação dessa quarta, batizada de Takeover, cumpriu 10 mandados de busca e apreensão nas cidades de Paulista e também em Recife, em Pernambuco, além também do Rio de Janeiro. Segundo a Polícia Federal, mais de 3 milhões de reais do Fundo de Previdência dos Servidores do município de Paulista teriam sido direcionados para investimentos considerados de risco por meio de decisões tomadas em total desacordo com as normas, com as regras de governança que são exigidas para a gestão desses recursos previdenciários, que em teoria são a reserva, né, a aposentadoria dos servidores da cidade. Os investigadores apuram se houve uma gestão temerária ou até fraudulenta desse fundo, além também de possíveis crimes contra a administração pública e o sistema financeiro. Também está sendo investigada a suspeita de que o responsável por liberar essas aplicações tenha recebido o pagamento de vantagens indevidas, ou seja, propina, para que essa maracutaia fosse liberada. De acordo com a Polícia Federal, há indícios de que decisões estratégicas desse fundo de previdência foram tomadas sem observar nenhum critério de segurança, liquidez ou mesmo de transparência. De Brasília, Pedro Nascimento.
1: Meio-dia e 59, encerramos esta edição com informações do Sul de Minas.
4: Está em tramitação na Câmara Municipal de Pouso Alegre um projeto de lei que visa garantir a segurança dos bueiros em todo o município. De autoria do vereador Dionísio Pereira, do Republicanos, o projeto prevê que a Prefeitura de Pouso Alegre faça o levantamento de todos os bueiros e bocas de lobo da cidade para a instalação de grade de segurança, além de garantir a manutenção dos dispositivos. A lei está recebendo o nome de João Miguel, em homenagem ao menino de 7 anos que em janeiro deste ano brincava na chuva numa rua de Pouso Alegre quando morreu sugado por um bueiro sem proteção. O projeto já foi aprovado em primeiro turno entre os vereadores. Vai passar por mais um turno de votação e depois dependerá da sanção do Executivo Municipal. Do Sul de Minas, repórter Estela Torres.
1: Uma hora termina aqui o Jornal da Itatiaia Tarde. Até amanhã.
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6: Boa tarde para você. Uma hora, vamos às informações. Mais uma edição do Informativo 91 com a Kinderlin Brandão. Boa tarde, Kinderlin.
7: Boa tarde. A Polícia Militar apreendeu drogas e dinheiro durante uma ação de combate ao tráfico de drogas realizada ontem no bairro Patrimônio, em São Gonçalo do Rio Abaixo. A operação foi desencadeada após denúncias. As informações indicavam que um dos suspeitos estaria realizando entregas de entorpecentes em uma residência, enquanto o outro seria responsável pelo gerenciamento da atividade criminosa. Também havia registros de denúncias anteriores relacionando um dos investigados à distribuição de drogas em bairros de São Gonçalo. Diante das informações, os policiais se deslocaram até o endereço denunciado, mas o morador não foi encontrado. Em contato com a mãe do suspeito, a entrada da equipe policial foi autorizada e as buscas foram realizadas. Durante diligências, os policiais localizaram R$735 em dinheiro que estava escondido, além de uma sacola com porções de maconha e pedras de crack. Segundo a Polícia Militar, os itens apreendidos reforçam indícios de tráfico de drogas. Após a ação, foram realizados rastreamentos para localizar os envolvidos, porém eles não foram encontrados até o encerramento da ocorrência. Eu volto às 14h com mais notícias. Direto da redação, Kinderli Brandão.
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0: Você, 1:08, hora da gente começar por aqui o Conexão Alternativa. Uma ótima quarta-feira pra você, dia 10 de junho, pra cima da quarta-feira. Bora encarar, já estamos no meio da semana. É mole ou você quer mais, hein? Bora começar o Conexão aqui, ó, na sua rádio.
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0: Já com a gente, boa tarde pra você. 1:08, avisa aí que eu cheguei, hein?
3: Queiroz chegou!
0: Vamos fazer uma excelente tarde de quarta-feira pra cima da quarta-feira. Bora começar, bora lá, Zezinho.
3: É isso aí, Júnior, playboy demais.
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3: É isso aí, Júnior.
0: Um abraço à turma da Avenida Pneus. Obrigado pela audiência. Obrigado pelo carinho de sempre. Um grande abraço, Queiroz, os nossos parceiros do Conexão. Faz o seguinte: já segue lá no Instagram, arroba Rádio Alternativa 91. Segue também o Queiroz aí, que é arroba DJ Júlio Queiroz, e eu sigo de volta, tá? Manda mensagem, pede o teu som, manda o seu oi pra sua turma, manda buzinar pra galera, participa aí, bora começar, vamos pra cima da quarta-feira, meu filho.
4: Papai, vamos começar o programa?
0: Bora começar, bonitão. Pra começar tem Ferrugem na Alternativa, 1:10, cê tá

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1: Na Alternativa 1:32, a gente volta já, viu? Intervalo é rapidinho, fica aí. Deixa eu mandar um abraço pra Bárbara Luísa, ligada com a gente. Oi, Bárbara, obrigado pela audiência aí, viu? Ótima tarde pra você, uma excelente tarde de quarta-feira. A turma do Volante Grande também. 381-262, na região do Médio Piracicaba, rádio ligado, ouvindo a gente, nos dando carona. Quero agradecer a audiência, a carona de vocês, a companhia. E a gente volta já, intervalo é rapidinho.
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2: Simbora, tamo de volta e agora 1h36 aqui na Alegria que Contagia. Boa tarde pra você, uma excelente tarde de quarta-feira. Rádio ligado, ouvindo a gente, curtindo aqui, ó. 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
4: É isso aí, Júnior. Playboy demais.
2: 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Raiz, sai a rodada. João Gomes.

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2: Eu não me arrependo, mas eu não recomendo, viu, gente?

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2: Na alternativa 1:44, boa tarde.
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0: Oi, Cezinho, tudo jóia?
1: Oi, pegador, que negócio é esse? Capacete esquisito e esses negócios no ombro aí? Que é isso?
0: Oi, Cezinho, tá vendo não?
1: Então,
0: é, isso aqui é roupa de futebol americano.
1: Ô, pegador, você ficou até mais maior.
0: Mais maior. Ai, gente, salva essa criatura. Ai,
1: oi, pegador, você tá com esse trem no ombro aí, esse capacete trançado, cheio de arame na cara aí?
0: Então, Cezinho, aqui são os equipamentos de proteção, né? Porque o futebol americano é um esporte bem...
1: O quê?
0: Bem de cara forte, né? Cara que aguenta pancada, sabe?
1: E por que você começou a jogar esse futebol americano?
0: Então, eu tava afim de uma menina, né?
1: Ah, tá. E ela joga futebol americano?
0: Então, na verdade, ela não. O irmão dela,
1: ah,
0: né?
1: Ah, tá. E qual que é o nome da menina?
0: Ah, sim. O nome dela mesmo, assim, eu esqueci, sabe? Eu lembro mais o nome do irmão dela, que é o Jack, né? Eu conheço primeiro a família da pessoa, né? Eu não sou bobo nem nada. Ele é grandão, assim,
1: ah, tá.
0: Sabe?
1: E ela joga com o irmão e vai lá, né?
0: Ai, graças a Deus, ela nem vai lá.
1: Como assim, pegador? Você não tá afim da menina?
0: Não, Zezinho. Ela não vai lá, porque ela não aguenta pancada, né? Eu já aguento.
1: Ah, tá. E como é que a menina é?
0: Então, ela é alucinada com o irmão, né? Mas também não tem como. O irmão é demais. Você vê como é que ele corre, sabe?
1: Ah.
0: Ele vai correndo, futebol, uma jarda, duas jardas. Aí eu falei, vem cá, menino.
1: Espera, Jack. E você corre também, pegador?
0: Ah, lógico. Aí começa a correr, assim, né? Aí o Jack sai correndo atrás de mim, né?
1: Ah.
0: E eu correndo com a bola na mão, tem que chegar do outro lado. Aí vem ele, pula em cima de mim, me joga no chão. Aí vem todo mundo caindo em cima de mim. Ai,
1: mas não dói, não, pegador?
0: Nada, menino, eu aguento. Ai,
1: tá. Mas o cara chama Jack, joga futebol americano, ele é dos Estados Unidos?
0: Na verdade, Jack é apelido, né? O nome dele é Jack Landerson.
1: Nossa. O nome da irmã dele?
0: Sei lá o nome daquela mocréia.
1: É um pegador, né?

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1: Boa tarde para você. 2 horas, vamos às informações, a mais uma edição do Informativo 91 com a Kinderlin Brandão. Boa tarde, Kinderlin.
2: Oi, Júnior Queiroz. Boa tarde. As inscrições para o Enem foram prorrogadas. Os interessados em fazer o Exame Nacional do Ensino Médio têm mais tempo para garantir a participação na prova. As inscrições vão até a próxima sexta-feira, dia 12, e devem ser feitas pela página do participante no site enem.inep.gov.br. /participante. O prazo para pagamento da taxa de inscrição, no valor de R$85, também foi prorrogado e pode ser realizado até o dia 17 de junho. Os estudantes concluintes do ensino médio da rede pública vão ter que acessar a página do participante para confirmar a participação no Enem e complementar informações como o município de realização das provas e a língua estrangeira escolhida. As provas do Enem vão ser aplicadas nos dias 8 e 15 de novembro. Considerado uma das principais portas de entrada para o ensino superior, o Enem possibilita o acesso a universidades públicas por meio do SISU, além de programas como o ProUni e o FIES.

0: O exame também pode ser realizado para certificação de conclusão do ensino médio por participantes maiores de 18 anos. Voltamos daqui a pouco com notícias da nossa região. 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
1: Mandar um abraço pra turminha boa lá de São Gonçalo do Rio Abaixo, rádio ligado, ouvindo a gente, 2:06, 2:06. Um abraço lá pro Ribeiro, o Igor, turma boa em sintonia 91. Quero agradecer a audiência, a companhia de vocês com a gente, ouvindo aí o Conexão, viu? Uma ótima tarde, quarta-feira, vamos pra cima dela. Gino e Geno, no Conexão.

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0: Estamos de volta.
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0: Já com a gente, exalando alegria, 2:23, mensagens do nosso WhatsApp, tem aí, manda, vai.
2: Oi, Júlio Queiroz, muito chegado.
0: Fala comigo.
2: Deus abençoe de todo mundo aí.
0: Amém, queridão.
2: Manda um salve aí pros meninos lá do CF, os meninos lá do Córrego Fundo, os meninos do CF, e os meninos de BV também, fazem um favor, manda um salve pra eles lá, só menino bom, viu? Valeu.
0: Valeu, valeu, meu irmão. Um abraço pra vocês aí. Um abraço aos meninos da CF e também os meninos de BV aí. Obrigado pela audiência. Tamo junto. Natanzinho Lima, 2:24. Mandar um abraço também pro Dentão, ligado com a gente. A turma do Chope do Dentão, lá em BV. Ele abraça o Queiroz, hein? Turma de Bela Vista de Minas, em Sintonia 91. Tamo junto. Tá comigo, tô contigo sempre aqui, ó. Na sua rádio, ó. Natanzinho.

0: Boa por aqui, Zezinho.
1: Que isso,
0: hein? Playboy demais. Deixa eu mandar aqui um abraço todo especial à turma da Serralheria do Sassá, rádio ligado, ouvindo a gente. Quero agradecer a audiência, o carinho de vocês aí, os amigos lá de Rio Piracicaba. Mandar um abraço pro Pedrão. Alô, Pedrão! Aquele abraço, Queiroz, aí, tudo de bom pra vocês, hein? Queiroz, passando pra avisar os clientes e amigos aí da Cantina do Sassá, viu? Estaremos presentes aí na Cavalgada de Caxambu e também na Cavalgada do Jorge pra atender você e a sua família. 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
1: É isso aí, é. Júnior,
0: pensa naquele rango saboroso, tem aquele tropeirão, né? Aquele tropeirão que nós mineiros adoramos, aquele tropeiro diferenciado, tem aquele macarrão na chapa, um espetinho que eu vou te falar, hein? Suculento, dá água na boca, só de lembrar, rapaz, a boca vira um poço aqui. 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
2: Potência.
0: Mão demais da conta, bora.
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0: Tem mensagens aí no play, manda, vai, manda aí.
3: Fala, Queiroz.
0: Fala comigo, meu irmão.
3: Meu chegado. Aqui é Maikinho do Jorge, Mike Martins.
0: Ô, Maikinho, como é que você tá, querido?
3: Manda uma música pra nós aí, fazendo favor, se você puder.
0: Claro, na hora.
3: Pra mim, Tirei Pedreiro, turma do pagode, Zeca Pagodinho aí, é nosso. Manda um abraço pra nós aí, é nosso, meu chegado.
0: Valeu, valeu, meu irmão, um abraço pra vocês, obrigado pela audiência aí, viu? E um abraço à turma do Jorge, em Conceição de Piracite, aí, ouvindo o som da alternativa. Quero agradecer a audiência, o carinho de vocês, toda a região, mas principalmente a cidade também de Rio Piracicaba, né? Que nós temos aí uma audiência maciça, pesada em Rio Piracicaba. Quero mandar um abraço pra Miriam também, lá do nosso Marvitex, ligada com a gente. Miriam, grande abraço pra você e toda a sua família, viu? Muito obrigado pela audiência também aí, pela Sintonia 91, tá? Um grande abraço, Queiroz. Rapaz, o que tem de oi pra gente mandar aqui agora? Mandar um abraço também todo especial pro Joãozinho, pro Yuri, a turma lá do Yuri's Bar. Quero agradecer a audiência também, o carinho de vocês aí, valeu, nós estamos juntos sempre, viu? Estamos juntos sempre. Deixa eu mandar um abraço também pra ele, meu amigo Gabriel, a turma da GB Produções, aquele abraço Queiroz também, valeu, valeu. A turminha também da Codismac, viu? Não posso esquecer da Codismac, né? Bem pertinho da gente, rádio também lá ligado, ouvindo a alternativa. Mandar um abraço pro Zé Geraldo, toda a equipe, toda a família Codismac, tudo pro seu escritório, tem lá na Codismac, tá? Você que tá botando seu escritório, tá precisando trocar a cadeira do escritório, tá quebrando, tá caindo aí, passa lá na Codismac, né? Ô Zé, aquele abraço, tá, meu irmão? Tamo junto sempre aí, o Zé, a Andréia e toda a família aí, Codismac, né? O Gessilei, muito obrigado pela audiência aí, uma ótima tarde, quarta-feira pra vocês, tamo junto sempre, turma do pagode, vamos atender, não é aquele pediu, mas é turma do pagode, né? Um abraço pra vocês, valeu, Maikinho, aquele abraço do Queiroz, meu irmão, boa tarde, quarta-feira aí, bom trabalho pra vocês, viu? Muito obrigado pela audiência, tá comigo, tô contigo, hein? Sempre, na Alternativa FM.

0: pagodinho bom, hein? Que pagodinho gostoso, Zezinho.
1: É isso aí, Júnior. Playboy demais.
0: Claro, os melhores pagodes, o melhor som você ouve aqui com a gente na Alternativa. 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
2: Na alternativa 2:44. 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

0: salva de palmas, Murilo Rum.
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4: Agora sim, Casa Bela e a Hora, faltando 5 para as 3. Boa tarde.
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0: Estamos de volta, 3 horas. Estamos de volta na alternativa com muita música da sua tarde, claro, também com informação, viu? Mais uma edição do Informativo 91.
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0: Vamos às informações, 3 horas, 1 minuto, Kinderlin Brandão.
2: Ei, Júnior, estamos de volta com mais informações. A Prefeitura de João Molevade, em parceria com a Bemisa, está realizando a campanha do Agasalho 2026. Até o dia 19 de junho, o objetivo é arrecadar agasalhos, cobertores, toalhas e colchonetes para atender pessoas em situação de rua e famílias em vulnerabilidade social na cidade. Com a chegada das baixas temperaturas, a iniciativa busca mobilizar a população para contribuir com quem mais precisa, reforçando a importância da solidariedade e do cuidado coletivo. As doações podem ser entregues em 3 pontos de coleta. Na Prefeitura de Molevade, localizada na Rua Geraldo Miranda, no bairro Nossa Senhora da Conceição. Na Secretaria de Assistência Social, na Rua Conde dos Arcos, número 101, no bairro São Benedito. E no albergue municipal, que fica na Rua Colombo, número 251, no bairro Sion. A participação da comunidade é essencial para ampliar o alcance da ação e garantir mais acolhimento durante o período de frio. Voltamos em breve com mais informações. Direto da redação, Kinderly Brandão.
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0: Bora, tamo de volta em 3 horas, 2 minutos, 3 e 2 na alternativa. 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
0: Tudo empatado por aqui. 3 horas, 3 minutos. Fono Blondes no baú.

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14: Na alternativa agora 3:08.
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0: Morada.
1: Você conhece, você confia.
0: Bora! Tamo de volta, hein? 3:36, 3:36 aqui, ó. Alternativa FM. Promoção tá rolando, valendo aqui ingresso pra você curtir a estreia do Big Star Circus em João Bolivar nessa sexta-feira agora, em Patati Patatá. Manda aí nome completo e a frase: eu quero ingresso pro circo, boa sorte. Finalzinho do Conexão tem resultado de promoção, tá? Vale a gente lembrar que sexta-feira também tem o meu baile, o nosso baile, tem o baile do Queiroz aqui na Alternativa, às 15h30. Já sabe que rola toda sexta-feira, né?
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0: Fica ligado aí, porque sexta-feira agora tem o nosso baile, tem o baile do Queiroz aqui. Ó, 3:36, pode conferir. Deixa eu mandar aqui um grande abraço também, todo especial pra ele, meu amigo Jefferson Fest, ligado com a gente, os amigos na cidade de Nova Era, né? A turma lá da Raval Lounge, vem aí a Raval Lounge, uma nova opção na noturna de Nova Era aí, né?

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9: Deixa comigo, boa tarde, 3h49. Deixa eu mandar aqui de cara um grande abraço pro meu amigo Ceará, na banca O Ceará, aqui na Praça 7. Rádio ligado, ouvindo a gente, né? E a todos os clientes lá, né? Sempre trabalhando muito, e o radinho ouvindo Alternativa. Esse cara super carismático, super atencioso. Parabéns pelo seu trabalho aí, viu, querido? Um cara muito querido, né? O Ceará, aqui na banca do O Ceará, na Praça 7, bem perto da gente. Um grande abraço aí pra você, Ceará. 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Ô, Ceará! Ele é playboy demais, Zezinho. Muito bem lembrado. Aquele abraço, meu irmão. Depois eu passo aí pra tomar um cafezinho, a gente colocar a prosa em dia, viu? Abraçando também meu amigo Marlin, lá do Marlin Motos. Radinho também ligado, ouvindo a gente. Alô, Marlin Motos! Aquele abraço do Queiroz, ótima tarde, quarta-feira pra vocês aí. Turma lá, família Marlin Motos, trabalhando pra atender você e toda a sua família, né? Quero deixar um grande abraço ao meu amigo Marlin, um cara super parceiro, super gente boa, ele e toda a família. Papai do céu te abençoe sempre, tá, meu irmão? Muito obrigado pela audiência aí. Promoção tá rolando, valendo aqui ingresso pro circo, tá? Big Star Circos, estreia nessa sexta-feira aqui em João Bolivade. Tem patati e patatá. Tá querendo ingresso? Manda mensagem pra gente no nosso WhatsApp aí, 38516244, nome completo e a frase, eu quero ingresso pro circo. Cruza os dedinhos e boa sorte. Vamos começar. 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
0: 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Falando de

0: morre. No Play hoje não tem clássico sertanejo, não vai dar tempo. Hoje não vai dar tempo, infelizmente. Flavão, mas agradeço a sua indicação aí, tá? Vamos ver, se rolar, a gente toca a sua. Tá bom, querido? Bora, Play, tem aí, manda.
1: Boa tarde, Júlio Queiroz. Aqui é o Geraldinho da Fazenda, Caminho Grande. Júlio Queiroz, passa pra mim aí, Vitor e Léo. Na linha do tempo, vou oferecer aqui pra turminha da Fazenda, Caminho Grande, pra vocês aí da rádio aí. Tchau, obrigado.
0: Valeu, valeu. Tchau, obrigado. Obrigado pela audiência. Um buzinaço pra vocês aí.

0: Quatro mensagens mais aí do Play, tem tesoura, bora, manda.
1: Ah, meu amigo Juno Queiroz, aqui é Juliano da Van, positiva.
0: Positiva, Juju.
1: Tia Sarita, Tia Sarita vai trabalhar mais não?
0: Abandonou a gente.
1: Manda um alô pra galera da Van aqui, ó, pro Grêmio, Tico Tico.
0: Valeu, valeu.
1: Pro Ronan.
0: Alô, Gleice, alô, Tico Tico.
1: Vamos levar DJ Tetê.
0: DJ Tetê.
1: Manda um abraço pra essa galera aí, positiva. Falou, meu amigo.
0: Valeu, queridão, um abraço. Obrigado pela audiência aí. Tudo de bom, boa tarde. Cristiano Lúcio, eu quero ingresso pra ir aí no Patati Patatá com a minha sobrinha. Valeu, Cristiano. Boa sorte aí da promoção. A turma mandando mensagem, chegando pra gente pesado, mano. Pesado, viu? É. Mandar um abraço também pra ela participando com a gente. Sempre, sempre em Sintonia 91. A Laís. Laís, boa sorte. Viu? Mandar um grande abraço também pra minha amiga Adélia na Serra do Egito. Tá ligada com a gente. Oi, Adélia Buzinas. O Flavão tá lá em Alvinópolis. Alô, Flavão. Mensagens, play. Manda. Bora, tesoura. Acelera. 38516244. Vai. 38516244 é o nosso WhatsApp. Tem gente que não sabe ainda, é? Qual que é o WhatsApp da rádio? 38516244. Agora manda o Rodrigão. Vai, bora.
2: Muito obrigado, Rodrigão, por cá. Manda luzinho pra nós, Sinaldinho, aqui. Obrigadinho, senhor, aqui, ó. Rapaz, eu comecei na quarta-feira, até hoje não parei não, tá? Ah, não vai ser agora não.
0: Você não vai aguentar.
2: Manda a vovó só não liberar não pra tomar ou não, vai tomar do mesmo jeito, tá?
0: Você não vai aguentar.
2: Manda aluno no Nasso Amaral, minha prima Joelma lá, meu primo Rodrigo Pessão Baixo lá. Manda aluno no Crau Lamprão aqui, sou boquinha na questão aqui, ligadinho no senhor aqui, ele falou que ele é seu fã, tá? Vai te seguir lá nas redes sociais. Toca pra nós aí um MC Massinho, um rap solitário. O mais aquele abraço, tchau, obrigado.

0: Aqui um abraço também especial pro meu amigo Elvio, ligado com a gente. Elvio, obrigado pela audiência, pela sintonia 91 aí, médico veterinário, na cola da alternativa. Sucesso pra você do empreendimento, meu irmão. Tamo junto aí, viu? Grande abraço, Queiroz. Tem mais. 3851-6244. Mensagens. Tem aí? Tem no play? Eu quero no play. Mensagens de áudio. Mande áudio, vai. Mande áudio, bora.
1: Boa tarde, João Queiroz. Tudo bem com você?
0: Tudo Joelma, ótimo.
1: Por cá.
0: Oi, Joelma.
1: Manda uma música boa pra nós aí de Skank.
0: Opa, se der tempo,
1: hein? Pressão, meu maridão, sim, pra Márcia Amaral, pra Maria da Consolação lá em Santa Bárbara, pro meu primo Rodrigão, pra você, pra Anderson Pena e pra todos os ouvintes. Deus abençoe a sua tarde.
0: Amém, querida, obrigado, viu? Um abraço pra vocês, papai do céu também abençoe a tarde de vocês aí, um abraço do Queiroz, valeu, valeu. Mandar um abraço todo especial também pra ele, meu amigo Adão, né? Lá da Agrolana, Adão, obrigado pela audiência aí, viu?

0: lá no bairro de Fátima, em Rio Piracicaba. O rádio lá chega a dar eco, irmão. É. Lá é 2448 ouvindo a gente. Muito obrigado pela audiência, pela sintonia, sempre parceiro nosso, né? O Madão tá sempre ligado lá. O Lucas também de Caxambu, tá ligado? Tá ouvindo? Alô, Luquinha! Um buzinaço pra você, meu irmão. Obrigado pela audiência aí. Manda um abraço também pra Marilene Brant, ligada com a gente na Fazenda Pataló, em Nova Era. Alô, Marilene! Muito obrigado também pela audiência aí. Um abraço do Queiroz. Fechou, tesoura? Hoje rapidinho, né? Tem mais oito? Deixa eu mandar um abraço também pro meu amigo Pezão, a turma lá do Bar Espetinho do Pezão, com rádio ligado também, acompanhando a nossa programação. Quero agradecer a audiência, os amigos aí do Teresópolis, do Petrópolis, né? Meu amigo Tiagão, a família Café Bolivar, o melhor do Brasil. Eita, nós! Tem mais, 3851-6244. Corre, manda. Deixa eu mandar aqui só um abraço. Deixa eu mandar um abraço aqui pra Nívia, ligada com a gente. Nívia, obrigado também pela audiência aí, tá? Aquele abraço do Queiroz, um buzinaço aí, tudo de bom. Fechou? Fechou? Bora. Vai rolar baú? Uma no baú? Ah, tá, porque tá entrando aí no... Ah, já tem resultado da promoção. E a gente já tá entrando também no clima da Copa, né? Boa, boa!
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0: Tem Skank na alternativa, 3:58. Alô, Cláudio Nascimento, alô, Claudão. Aquele abraço do Queiroz, chegou tarde hoje, hein, Claudão? Skank, dá pra entrar no clima da Copa.

0: ganhadores. Nós temos aqui um ganhador que é o Cristiano Lúcio. Comemora aí, Cristiano. Saindo uma ganhadora, atenção, Edna Santos, mais uma ganhadora, a Laís Batista Souza. Atenção, ganhadores e ganhadoras aqui na alternativa do ingresso para o circo Big Star Circus, que estreia nessa sexta-feira com Patati Patatá. Por gentileza, trazerem documento com foto, tá? Na Avenida Wilson Alvarenga, 1047, décimo andar, sala 1001. Você vai falar com a Alessandra de 8 ao meio-dia ou depois das 14 horas, tá? Porque de meio-dia às 2 a galera sai pro rangão, né, Virão? É, ajuda o pai aí, viu? Pois é, pode vir com seu documento com foto pra provar que você é você mesmo e retirar também aí o seu ingresso para o circo que estreia sexta-feira. É o Big Star Circus em João Olivade com Patati e Patatá. Atenção então os ganhadores: Edna Santos, Laís Batista Souza e o Cristiano Lúcio faturaram, né? Estão rindo à toa. Vão para o circo por conta da alternativa, hein, Zezinho? Vão playboy demais, Zezinho. Fica ligado na alternativa. Você que não ganhou, não fica tite, não, tá? Fica tite, não. Porque essa é a rádio das melhores promoções. E por aqui são várias as promoções. É só ficar ligado nos 91.1 da alternativa, viu?
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0: Boa tarde para você, 4 horas, 4 minutos, as informações com ela, Kinderlin Brandão.
2: Voltamos com mais o Informativo 91. O governo federal propôs aumentar a porcentagem de etanol na gasolina de 30% para até 32%. O ministro de Minas e Energia, Alexandre Silveira, anunciou ontem que submeterá ao Conselho Nacional de Política Energética uma proposta para elevar a mistura de etanol anidro na gasolina. A medida atende a uma demanda do setor de biocombustíveis e deve ser avaliada nos próximos dias. A declaração ocorreu após reunião com o presidente Lula, outros ministros e líderes de associações e empresários do setor no Palácio do Planalto. De acordo com Alexandre Silveira, a iniciativa faz parte da agenda de descarbonização e fortalecimento da segurança energética no país. O principal objetivo é tentar segurar o preço do combustível impactado pela alta do petróleo no mercado internacional. Representantes da indústria de biocombustíveis que participaram do encontro reforçaram o papel do etanol na redução dos preços ao consumidor. Informativo 91, direto da redação, Kinderli Brandão.
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0: Muito bem, tô tirando o time de campo, eu volto é amanhã, tá? A partir de 1 hora da tarde, na sequência tem ele por aqui, campeão de audiência, viu? Alex Ribeiro com o top sertanejo berranteiro e toda a sua turma. Um beijo, um abraço, um cheiro amasso, valeu? Tchau, pessoal. Até amanhã.
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10: Casa Bela, 4 horas e 14 minutos.

0: Marcelo de Camargo e Luciano, 4h20. Eu vou fazer um break, é rápido e volto com participações liberadas. Tá no trânsito, tá em toda a região. Fala comigo. 91 Bondum.
1: Alô, galera, aqui quem está falando é o Zezé de Camargo.
2: Aqui é o Luciano.
1: Eu tô aqui com ele, Luciano.
2: Eu também.
1: E quem?
2: Alex Ribeiro.
1: É isso aí, garoto. Valeu, rapaz. Um abraço.

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4: Estamos de volta, 4:26. Ótima tarde, quem fala?
5: Boa tarde, Elisbe, tudo bem com você? Que é a Sérgio Catapeta, eu vou ver a música, a Xalana, que eu não insati, manda um alô pro Sérgio Catapeta, região.
4: Obrigado, um abraço pessoal de Catapeta, vamos de saudade então com um grande artista, Xalana. 4:27, você também pode pedir a sua, 3851-6244.

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1: Quatro horas e vinte e nove minutos, pra cima, fala com o povo, bom demais. Pode participar conosco, 38516244, boa tarde.
2: Ô, Alex Ribeiro.
1: Tudo bem?
2: Boa tarde, é o Vinícius aqui de Itabira. Como é que você tá, meu chegado?
1: Bom demais? Só alegria.
2: Rapaz, tô aqui sintonizado, top sertanejo. O melhor locutor de Itabira e região, na verdade. Você de Molevar que eu tô esquecendo, rapaz. Tu acha que você é itabirano?
1: Tá em casa, tem um carinho.
2: Mandar um abraço aí pro meu pai, Jimmy, meu padrinho Geraldo aí, meu chegado Adriano de João Molevar aí. Um abraço aí também. Tô apaixonada pra nós aí. Troca trio parada dura, Fuscão Preto. Falou, meu chegado. Abraço, sai cachorro.
1: Abraço pra todo mundo de Itabira, turma boa. Sempre nos recebeu muito bem. Alô, Itabira, obrigado aí pela audiência, turma do trânsito. Você também pode falar conosco, 38516244.
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0: Dia 2, 7/1 de São Jorge Mateus. Boa tarde, quem fala?
1: Alô, Alex Ribeiro, aqui quem fala é Elissandra do Refógio. Queria mandar uma música pro meu marido Adalberto, pros meus filhos, Maria Eduarda, Miguel e Lívia, pra minha sogra Figeninha e pra todo mundo do Refógio. Quero ouvir a música Olha Onde Eu Tô, de Ana Castela. Toca aí pra nós. Abração, com Deus.
0: Combinado, um abraço pra você. Daqui a pouquinho nós vamos trazer mais um clássico. O rapaz pediu Fuscão Preto, e depois eu trago na saudade aí. 4h33.

0: 4h36, uma excelente tarde, 91.1, alegria que contagia. Boa tarde.
1: Oi, manda um alô pra Nívia do Zezé, por favor.
0: Alô, Nívia do Zezé, um abraço, uma excelente tarde pra você. Um abraço pro povo de Nova Era também. Estive lá hoje. Um abraço pra todos de Bela Vista de Minas, Laje, região aí. A Celó, que eles vão levar, de Bajacuí, essa turma boa, sempre ligado aqui, a 91.1.

0: 11h39 minutos. 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Um abraço, meu amigo Alailton Júnior, toda a família da Labor. A Labor, meu amigo do Brasil. Vamos, vamos demais. Olá, boa tarde.
1: Olá, Alex e Pedro.
0: Tudo bem?
1: A Maria foi aí hoje na rádio e a moça não conseguiu colocar o símbolo da alternativa. Cheguei na portaria, o Heitor conseguiu colocar para mim. Estou muito feliz. Que é bom ouvir a tua voz, como estou ouvindo agora passando uma roupa. Bom, eu quero deixar meu número aí, mas me aguarda por um minutinho que eu troquei de número esses dias. Eu passei para Claro, entendeu? O meu número agora é 984-44-2261. Fazer o favor de falar meu número aí no ar, tá? Procurando alguém aí, uns 60 pra cima, tá bom? Obrigado. Eu tô te escutando aqui, ó. Obrigado, queridão. Um abraço para todos. Passei o nome, deixei meu nome, né? Tô escutando, só falando meu nome.
0: Nós agradecemos aí pela audiência, pelo carinho. Tô acompanhando pra Elevante. Trabalhando lá, passando roupa, ligado aqui na Alternativa. Às 18h30, tem um momento, não dá mais pra ficar sozinho, nós anunciamos o seu telefone. Combinado? Obrigado aí. A hora do namoro, vou deixar que nós vamos falar com o maior carinho do mundo. Homens acima dos 60 anos que queiram bater um papo, uma pessoa educada, entre em contato aí.
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0: Daniel, pancada de bola. Tá tentando ligar pra quem, Berranteiro? Ah, pro amor meu que não apareceu. Falei, mas vai aparecer, ué. Achar aí, ué. Agora 4h44, Alex de Miro, quero arrumar namoradas. 18h30, tá bom? Manda pra nós aí. Opa!
1: Boa tarde, meu amigo. Ao Alex Ribeiro, tá tudo bem com o senhor?
0: Bom demais.
1: Por favor, aqui é o Flávio do bairro Luanda. Passa pra nós aí, Por Te Amar Assim, Marlon e Maicon, Sai Cachorro.
0: Alô, campeão, um abraço pra todos aí do bairro Luanda, uma excelente tarde pra vocês, muito obrigado aí. 4h45, 15 minutos pra 5, daqui a pouquinho tem informativo. Tarde boa demais. Quarta-feira, a semana tá indo embora de novo, meu irmão. 10 de junho de 2026, véspera dia dos namorados. Como é que tá o coração? Como é que tá o sentimento, hein?
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0: Aí, 4 horas e 48 minutos. Marlon e Maicon, bela canção, hein? Boa tarde, quem fala?
1: Boa tarde, Alex B. Deus abençoe sua tarde e sua família. Aqui é o Perdão da Serra Levi de Sassá. Toca a música pra mim, Eduardo Costa, aí no fundo da grota.
0: Combinado, patrão. Um abraço pra turma trabalhando, ligado aqui. Essa festa boa do rádio. Vamos juntos. 4h49, ouvinte diferenciado. 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

0: excelente tarde. Vai estar chegando o informativo 91.1.
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0: Olá, boa tarde para você de João Molevar, de toda a região do Médio Piracicaba, 5:03, quarta-feira, 10 de junho de 2026, chegamos a 161 dias do ano, restam 204 dias, a lua tá na quarto minguante, estamos no outono, hoje é dia, né, de Santa Olívia. Tá chegando as informações com a jornalista Kindly Brandão. Boa tarde, Kindly, tudo bem com você?
2: Oi, o Alex Ribeiro, boa tarde. Está aberto o processo de licitação para reformar a quadra poliesportiva da Escola Municipal Germim Loureiro, em João Molevade. O valor estimado para a reforma é de R$340 mil e o edital estabelece a modalidade de concorrência eletrônica baseada no menor preço. A quadra da escola é essencial para a prática de educação física, eventos culturais e atividades extracurriculares da comunidade escolar. A reforma integral do local é necessária devido a diversos problemas físicos de conservação e de funcionalidade. A estrutura atual apresenta trincas, degradações, corrosões e pintura desgastada. O alambrado, por exemplo, tem um fechamento lateral incompleto. Conforme o edital de licitação publicado pela prefeitura, deverá ser realizada pintura em toda a estrutura da quadra com demarcação esportiva, além de recuperação do sistema de vedação superior da cobertura da quadra. Além disso, estão previstas intervenções na arquibancada, instalação de novos postes de vôlei, tabelas de basquete e traves de futsal. A quadra também deverá passar por adequações de acessibilidade. Eu volto amanhã com mais notícias. Direto da redação, Kindly Brandão.
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0: 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Boa tarde.
1: Boa tarde, Alex Ribeiro, Thiago de Itabira.
0: Tudo bem, Thiago?
1: Boa tarde de todos aí. O Uber mais fantasiado de Itabira, no ritmo da Copa do Mundo, toca pra nós, Zezé de Camargo e Luciano, meu país, vamos que vamos, sai cachorro.
0: Alô, patrão, um abraço pra essa turma boa aí, mandou a foto aqui, tá bonito com a bandeira aí, tá bonito. 5:16, você também tá em todo o Médio Piracicaba, fala comigo.

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1: 5:33. Boa tarde, quem fala?
2: Boa tarde, Alex Ribeiro aí com Top Sertanejo, aqui é o Geraldo Locutor da cidade de Itabira. Passa pra mim aí, Guilherme Benucci, com a música Eu Duvido. Ofereço aí meu amigo Vaquinho, Vandinho, Alexandre Sérgio, tá descolado, Massou das Areia, Renato Vieira, Canjica da Boesse, Massa Amaral, Janaí Moura de Itabira, Robertinho da Chapada, meu amigo aí, Geraldinho, Sidney Guinho, no Clube do Veário, ligadinho na Alternativa, no Top Sertanejo. Valeu, Alex Ribeiro.
1: Obrigado, nós agradecemos a você, a turma toda. Agora vai ter seu sucesso, Léo Magalhães. Daqui a pouco nós atendemos você. Um abraço pessoal da Serra dos Alves também, ligado.

0: 5:37, 5:37. Daqui a pouquinho eu volto com participações.
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0: 5:38. Boa tarde.
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0: Aí, ótima tarde, 5h46. Agradecendo a você, tá no trânsito, tem informação, traga pra gente aí. Como é que tá o trânsito? 381-262, giro na região, as informações. 5h46, é que história bacana do Zezé, né? Vamos ouvir aqui, ele ajudou o Rick, como tantos artistas, sertanejo tem disso, né? Lado humano, o outro. 5h46. Vamos ouvir aí, ó, 5h46 pra turma que tá ligado aí, pra você nessa tarde.
1: Eu cheguei em Goiânia, me falaram que o Zezé tava num hotel que se chama Bandeirantes. E aí eu fui lá. Eu e um amigo meu, compadre. Quando eu cheguei lá, eu fiquei pensando, falei, esse cara não vai nem receber a gente, né, Pedro? Ele é o Zezé de Camargo, não vai me receber. Não vai nem lembrar de mim. E tal. Mas aí, o meu amigo foi lá na recepção e falou, olha, o Rick da... Eu acho que o Zezé conhece ele, já falou com ele uma vez e tal. E ele queria que você avisasse o Zezé que ele tá aqui embaixo e tal. E pra minha surpresa, cara, o Zezé pediu pra me subir. E quando eu cheguei lá em cima, eu me lembro disso como se fosse hoje, cara. Quem atendeu a porta foi a Zilu. E o Zezé veio, a Camila e a Vanessa eram bem pequenas. E aí eu mostrei uma música pro Zezé que chamava Conta Pra Ela. E o Zezé pegou, não, cara, essa música é linda, maravilhosa. Tem a foto que o Zezé tá segurando o gravador assim pra mim gravar a música. E aí a partir daquele dia, o Zezé, ele não gosta que eu falo isso, mas é fato isso. E eu tava tão desesperado na época, cara, que a gente tava passando muita necessidade, eu e ela, meus filhos já eram pequenos assim, mas já existiam, né? E aí eu falei pro Zezé, que ele falou, cara, eu vou te ajudar e tal. Aí

0: me falou assim, ó, você pode pegar X nessa editora aqui com esse cara, que era o Manuel Nenzinho Pinto.
1: Que dava adiantamento.
0: É, que me dava adiantamento. Você pode ir lá e pegar o dinheiro, então. E aí eu peguei e falei pra você ver como é que era, né, cara? O tanto que eu confiava em mim na época. Eu me lembro como se fosse hoje. Eu virei pra ele e falei, Zezé, eu quero muito dinheiro, eu preciso muito do dinheiro, mas se você me perguntar o que eu prefiro que você não me dê o dinheiro, mas que você me ajude a gravar um disco. Que você me dê a oportunidade de gravar um disco. Aí ele, cara, você vai pegar o dinheiro e eu vou te dar uma oportunidade de gravar um disco. E aí, poxa, eu fiquei feliz da vida e não tive vergonha de dizer pra ele que eu não tinha dinheiro pra voltar.
1: Caramba.
0: E aí ele meteu a mão no bolso, pegou um dinheiro, me deu e eu voltei pra casa.
2: Gente, alô amigos, eu sou o Rick.
3: E eu sou o Renner.
2: Nós também estamos aqui com ele, nosso grande amigo Alex Ribeiro. Aquele abraço.
4: Faltam 11 minutos para 6. Um abraço, meu amigo William, de São Domingos do Prata, e toda a família do Nenzinho Rosa. Um abraço.

5h52, que bacana, né? A história do Rick aí. E o mais legal, gratidão é algo, pra mim, é coisa fundamental que o ser humano tem que ter um com o outro, né? Respeito, gratidão. Lembrar das pessoas que nos ajudaram, que ajudam. Tô com depoimento de uma amiga nossa. Eu já tive com eles já em evento em Belo Horizonte, em outros locais. Eles acompanharam essa dupla desde o início de tudo. E recentemente eu tive o prazer de estar na casa deles aqui em João Molevade, e o Cleito Romário esteve lá. E tem que vir mesmo, né? Os caras, onde é sucesso, né? São Paulo, roda o Brasil inteiro, os maiores eventos, amigos, participações, Jorge Mateus, Luan Santana, a galotada toda aí.

0: tudo bem? Estava aqui no rádio agora, no meio da Avenida Armando Fajardo, aqui, escutando o depoimento do Rick com relação ao Zezé de Camargo. Que coisa bonita, né? Que gratidão, né? Tava lembrando aqui da época que a gente estava ajudando o Cleito e Romário. O que o Cleito e Romário virou hoje? Colocamos você, o Tangará, a Rádio Alternativa, a Rádio Cultura no meio para dar um engajamento na dupla, né? E graças a Deus fluiu muito bem. Veja que o Cleito Romário virou hoje. Sem a nossa ajuda, a ajuda de vocês, radialistas aqui de João Monlevade, Cleito Romário não tinha entrado no mercado como entrou de cara, né? Um abraço.
1: Abraço, alô, Angélica. Um abraço pra você, pro Domingos. Vocês são fundamentais, né? Grandes amigos, incentivadores, apoiadores. Um abraço pra você. 5h54, estou sumindo, hein? Passar pra tomar um café conosco aqui. Um abraço. 5h54. Alternativa. Aí, Cleito e Romário.

0: Isso aí, Prangélico Domingos. Parabéns aí pela atitude. Vamos falar com mais ouvintes. Daqui a pouquinho tem o padre Ricardo. 5h57.
1: Opa! Alô, Alex Ribeiro, tudo jóia? Boa noite. Boa noite a todos os ouvintes. Aqui é o Anjo Manhuaçu. Passando novamente aqui, né? Coloca uma moda pra nós aí. Amado Batista aí. Tudo de bom aí, um abraço, Deus abençoe, boa noite, fico com Deus. Tudo de bom, sai cachorro.
0: Alô, meu amigo, boa viagem. Ô, Leonardo, olá, puxa uma moda chonada aí, ó.
2: Ribeiro, aqui é Leonardo, toca uma chonada pra nós.
0: Esse Leonardo é diferenciado. E o Amado Batista é o Tom John de Goiânia. Bruto, homem. Não pagou meu almoço lá em Jaguariúna. Falou comigo, ô menino, paga aí. Falou, rico é o senso, paga aí. Ah, tem dinheiro aqui não. E não pagou meu almoço. É, Amado Batista.

Beleza. Quero agradecer mais uma vez você pela oportunidade, pela Rádio Expor maravilhoso de João Molevade, que tem um carinho muito especial com o trabalho do Eduardo Costa. 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Desde já

0: Tá chegando o momento, trazemos o momento Padre Ricardo. Me ajudou, mas manteiga da semente. Alternativa. Obrigado a todos pelo carinho, pela audiência.
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0: Obrigado, Pai, por essa noite que se inicia. Obrigado pelo todos os momentos da vida que o Senhor tem nos concedido, nos dado saúde, paz, sabedoria e evolução de caminharmos por essa passagem chamada vida. Bença, Padre. Boa noite.
2: Tá difícil manter.
3: Que o Senhor te abençoe e te guarde, volte a sua face para ti, te dê a paz. Deus abençoe, Alex.
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Olá, meu irmão, olá, minha irmã ouvinte, saúde e paz, Deus abençoe. Que bom estarmos juntos, nos alimentando com o pão da palavra. A palavra que sustenta e que nos dá força diante de todas as situações da vida. A palavra de hoje nos diz: naquele tempo, os discípulos de João Batista, os fariseus, estavam jejuando. Então vieram dizer a Jesus: por que os discípulos de João e os discípulos dos fariseus jejuam e os teus discípulos não jejuam? Jesus respondeu: os convidados de um casamento poderiam por acaso fazer jejum enquanto o noivo está com eles? Enquanto o noivo está com eles, os convidados não podem jejuar. Mas vai chegar o tempo em que o noivo será tirado do meio deles. Aí então, eles vão fazer jejum. Ninguém põe um remendo de pano novo numa roupa velha, porque o remendo novo repuxa o pano velho e o rasgão fica ainda maior. Ninguém põe vinho novo em odres velhos, porque o vinho novo arrebenta os odres velhos. O vinho e os odres se perdem. Por isso, vinho novo em odres novos. Vai chegar o tempo em que jejuarão. O evangelho de hoje nos fala do discurso de Jesus sobre o sentido do jejum. É comum entre os judeus a prática do jejum como um caminho espiritual para se elevar a Deus. O jejum era comum diante das situações difíceis ou um caminho para se tocar mais rapidamente o coração de Deus. Davi, quando pecou, jejuou para pedir a Deus o perdão. Jesus jejuou 40 dias e 40 noites para iniciar a sua missão, quando estava no deserto enfrentando Satanás. Mas quando estava em missão, ele não jejuava. Era acolhido na casa das pessoas junto com os discípulos. Todos se alegravam com a presença de Jesus e queriam oferecer a ele o de melhor. Jesus sempre estava na casa das pessoas e oferecia um banquete para ele e para os discípulos. Era uma festa. E alguns doutores da lei ficaram incomodados, questionando Jesus por que ele e seus discípulos não faziam jejum, enquanto os discípulos de João Batista e os fariseus faziam. Jesus vai demonstrar que o jejum deve ser um caminho espiritual para a intimidade com Deus e nunca para a vanglória diante dos homens. Por isso vai dizer: quando o noivo está presente, há festa, mas haverá um tempo em que o noivo será tirado. Aí sim, eles jejuarão. Mas enquanto o noivo está presente, devem estar alegres. Não entristecessem que não haja motivo para isso. Alegria é o desejo do coração de Deus para todo homem. Deus nos fez para a felicidade, para a alegria, para viver bem feliz. O jejum é uma prática espiritual, principalmente para os tempos difíceis, para o autocontrole de si mesmo e para aprender a superar os tempos de sofrimento. É uma privação de algo que gera um certo sofrimento voluntário e tem o controle sobre ele, para aprender a ter o domínio diante dos sofrimentos involuntários que a vida coloca diante de mim. Quantas pessoas que diante do menor sofrimento perdem o controle, desistem da vida, acham que tudo acabou, jogam tudo para cima, acham que a vida não tem mais sentido porque o caminho está difícil. A vida não é um caminho fácil, nem precisa ser, mas estamos em Deus. As dificuldades da vida não tiram a alegria de viver. Preciso aprender a resistir, a perseverar quando as situações não estão favoráveis. O jejum é uma prática espiritual de um sofrimento voluntário que me ensina a ter o controle de mim mesmo, de meus sentimentos, de minhas vontades. É uma educação para a liberdade interior, para aprender a não ser escravo de mim mesmo, a não ser escravo de minhas paixões desordenadas, de meus ímpetos e desejos instintivos que nascem no coração. Preciso aprender a ter o controle de mim mesmo. O jejum nos ajuda nisso. Jesus mesmo vai fazer jejum quando vai enfrentar um momento difícil. Inicia sua missão jejuando 40 dias e 40 noites. Vai mostrar que é uma prática espiritual de proximidade com Deus e de autoconhecimento de mim mesmo. Não é algo para as pessoas verem ou saberem. Por isso diz: quando jejuar, perfuma o rosto, tira toda a cara de fome, para que ninguém perceba que está jejuando.

0: que vê o que está em segredo te dará recompensa. A prática do jejum nos ensina que precisamos ter o autodomínio de nós mesmos. É uma educação para a liberdade interior. Se não resisto aos instintos interiores, não estou pronto para as grandes batalhas. Que o Senhor nos faça fortes e corajosos. Deus abençoe. Que desça sobre você, sobre a sua vida, a bênção e a proteção de Deus Todo-Poderoso, Pai, Filho e Espírito Santo. Amém. Saúde e paz. Fica com Deus.
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7: Alternativa. 18, excelente noite. Já preparando, daqui a pouquinho tem um momento do namoro. Levantou a mão pra quê? Hã? Procurando namorada? Tá bom. Se você estiver procurando namorado só pensando em ganhar presente pro Dia dos Namorados, não vale não, tá? Tem companheirismo para todos os momentos, hein? Opa, boa noite.
13: Boa noite, Alex Ribeiro. O Alex, passa para mim aquela música No Fundo da Grota. Vou oferecer aqui pra turminha da Fazenda Caminho Grande e pra vocês aí da rádio. É, Alex, fala com você, feijoada hoje, me tá gostosa, hein, menino? Você tá doido, velho? Ainda sou bobeia a panela ainda, viu, Alex? Você tá doido, man? Se for berranteiro que vinha jantar com nós aí, ó. Diz que traga um berranteiro aí, ó.
7: Alô,
13: cachorro.
7: Alô, patrão, os caras falam de janta uma hora dessa, eu jantei ontem.

0: 7h21, 6h21. Um abraço, meu amigo Oswaldo, da Rede Grau, 5 estrelas. Um abraço a toda a equipe do Leti Mota. Muito obrigado, pessoal da Bemisa Mineração. Alô, Guilherme, alô, Brenão. Alô, do Brasil. Alô, Alailton. Rondoming, o maior estoque de peças nacionais importado. Um abraço pro Douglas e toda a equipe da Polícia Rodoviária Federal de 381, que faz um trabalho com muita excelência. Um abraço para todos aí da Corporação da Polícia Rodoviária Federal. Boa noite, quem fala? Opa, boa noite. Boa noite.
1: Alô, Alex Ribeiro. Aqui quem fala é o Miguel do Reforço. Queria mandar uma música pra você, pra minha mãe querida Elissandra, Valfigênia, Maria Antônia, Maguim, meu pai, Molevade, meu padrasto Dalberto, meus parentes de Vitória. Aqui, manda aí pra mim. Brasil arruma o Hexa. Porra, sai cachorro!
0: Alô, campeão, tem que localizar, manda uma visita pra mim qual que é o nome do cantor e nós acha aqui, bora. Daqui a pouquinho tem o quadro, não dá mais pra ficar sozinho. Mandando um abraço pra todos de Cachoeira Alta. Abraço pro pessoal de São Gonçalo, Rio Acima. Muito obrigado a turma que nos recebeu muito bem. Abraço pra toda a turma ligada conosco aí.
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0: 6h25, Bruno Marrone. A gente já preparando pro momento do namoro. Vamos falar com o ouvinte, boa noite.
1: E Alex Ribeiro, boa noite.
0: Tudo bem?
1: Aqui quem tá falando é Lado, aqui da comunidade de Barro Preto, em São Domingos do Prata. Na oportunidade, e passa um de Paula Fernandes para nós, beleza? Boa noite, muito obrigado.
0: Alô, Lado, São Domingos do Prata. Agradecer pela grande audiência aí, o pessoal do Selva, André, pessoal de Vaz Linda, toda a região aí, né? Pessoal da Piedade, os amigos aí. O município de São Domingos do Prata é muito grande, né? Toda a região aí. Se eu pegar falar aqui, posso equivocar, deixar alguém para trás, falar, não lembrou de mim. Então, um abraço para essa turma boa. Terra Preta, pessoal daí da Brejaúba, pessoal de Reta, Vagilinda, Teixeira, Jaruaçu, Santo Isabel, São Tomé, a região toda aí, né? É tipo a felicidade de quantas vezes em eventos em todas as comunidades aí. Obrigado, São Nicolau das Almas, tivemos lá, eu vendo, e uns 6 pastel lá, né? Falando com vocês, obrigado, eu volto falando de amor no momento não dá mais pra ficar sozinho. Tá procurando alguém? Quer conhecer alguém especial? Fala comigo aqui. Você é diferenciado, fala comigo aqui.
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6h29, Paula Fernandes. Bonita canção, né? Pra turma que tá aí ligado na noite de quarta-feira. Aí tá chegando o momento do namoro. É um minuto, eu volto falando que não dá mais pra ficar sozinho. Fala comigo aqui, participe conosco.

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0: 6h33, excelente noite para você, de todo o Médio Piracicaba. Tá em casa, tá no trabalho, como que acompanha pelo aplicativo? Como anda o coração? Como anda o sentimento? Como anda a felicidade? Tem encontrado com o tempo, fazendo com que ele tenha valido a pena cada instante vivido? Tem distribuído sorriso, alegria, compartilhado com alguém bons momentos? Momentos de amizade, de cumplicidade. Encarar os desafios da vida, viver todos os dias é uma luta. Mas quando a gente tem alguém maravilhoso, maravilhosa, que tá junto com a gente, que conduz o tempo, que busca uma evolução, de estar feliz, de viver melhor, a vida se torna mais bela. Então, se você às vezes ainda não tem tido alguém especial para compartilhar tantos momentos bons da vida, tá à procura da namorada, namorado, entre em contato conosco, 38516244. Diga que não dá mais para ficar sozinho, participe conosco. Olha, eu gostaria de conhecer alguém, bater um papo, firmar uma amizade, quem sabe deixar rolar um sentimento. Então você pode escrever a sua mensagem e mandar para nós aqui agora no WhatsApp 38516244, falando que não dá mais para ficar sozinho. Se você quer mandar embora a tristeza, quer trazer a felicidade pro seu coração, então chega para cá, chega para cá. Fala comigo. Ah, mas eu sou tímido. Amigo, não tenha vergonha de abrir o seu coração para coisas boas da vida, para o sentimento maravilhoso da vida, que é amar e deixar ser amado. É maravilhoso sentir que o nosso amor está presente em todos os momentos. Que a vida é mágica. Que o amor vence as fronteiras. Que o amor existe com belas palavras para conquistar alguém. Que você que está à procura de alguém possa dar um voto de confiança. Possa juntos em busca de um sonho de viver momentos eternos. Uma emoção, uma vida de grandes sentimentos. Então você pode falar comigo que não dá mais para ficar sozinho. Eu quero ter alguém do meu lado. Todos os dias e toda noite, todo o tempo, quero você perto. Para vivermos construindo coisas bonitas para a vida. Quero ser feliz estando ao seu lado. Quero o seu amor, quero ver o seu sorriso, quero sentir a sua alegria. Então participe comigo, fala comigo, chega pra cá. Véspera, dia dos namorados. E todos os dias é dia da gente amar e deixar ser amado. Diga que não dá mais pra ficar sozinho.
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6h38. Que é, meu Deus? Eu tô trabalhando, você falando que o senhor tá me chamando aqui. Hã? Chamando, lembra? Ah, tá chamando aí pro senhor pegar um número aí. Calma aí, senhor. Nota aí, ó. O que, ué? Na hora ao vivo aqui, você me interrompe? Ué, o raciocínio vai embora. É, mas porque o senhor já não tá treinado mais. Oh, a gente não treina pra falar de amor, não, senhor. Isso é espontâneo. É emoção.

vivida, é sentimentos conquistados. E a gente leva isso todos os dias pra turma que tá do outro lado. Coração abandonado. Diga pra Morena, eu te amo e te amarei durante toda a minha vida. Te amo nos seus gestos, te amo no teu sorriso, te amo na tua voz, te amo no que tu és, te amarei em tudo, no ar que respiramos, no alvorecer da tarde, nos momentos da noite, te amo na chuva que cai, no sol que queima, a lua que brilha, te amo, nas horas tristes, pois tua lembrança me faz e traz alegria. Te amo quando a alegria chegar, pois o amor é alegre. Sou feliz enquanto você estiver comigo. Não dá aí, não dá mais pra ficar sozinho. Então chega pra cá, fala comigo.

0: Eu gostaria de cantar a próxima música com o máximo de emoção.
1: 6h40.
0: Porque Deus escreve sempre certo por linhas tortas e a gente nunca sabe de nada. A única certeza que todos aqui temos é que todos aqui um dia estaremos impressionando os anjos com a nossa risada.
2: Boa noite, Alex Ribeiro. Aqui, quero dizer para você que não dá mais para viver sozinha. Eu gostaria de conhecer um alguém de 60 para cima. Vou deixar meu telefone aqui, ó. 984-44-2261. Estou deixando. Meu número aqui, ó. Já falei. E agora eu tô aqui no rádio esperando o que você vai falar, vai falar no áudio pra mim. Tá bom? Não dá pra ficar mais sozinho.
1: Tá bom, tá aí o telefone dela, é o 972-22-6087. Pode entrar em contato, a ter um papo. Fala comigo, meu povo. Povo, show de bola. Opa.
3: Olha, que é Marco do Cuba?
1: Tudo bem?
3: Qual é essa menina que mandou um áudio aí, fala que tá procurando uma pessoa? Eu tenho 50 e poucos anos, eu tô morando aqui sozinha com Deus aqui. O meu filho foi morar lá no Morro Água Quente. Eu queria conhecer, você podia pedir pra ligar pra mim, por um favor?
1: Ah, louca, meu, só se depois você chamar eu pra ir na festa de casamento. É, Lander, vamos arrumar a namorada aqui, não vai chamar a gente pra ir na festa, nem nada. 6h42, vamos que vamos. Ô, Bernardino, vai ser muita gente, é. Ah, seu salário consegue comprar presente, o meu não, mas... Depois... Eles vai com essa coisa moderna, assim, de todo mundo com a roupa igual, aí roupa cara, eu não consigo poder ir lá, então aí... Ah, mas nós vamos depois para almoçar ou jantar, tomar um café. Importante, eu quero ver vocês felizes. Boa noite, procura alguém de 37 aos 53 anos, que seja extrovertido, que gosta de sair, quer alguém que goste... Seja alegre, que goste de viver. É verdade, né? Tem gente que... Todo mundo gosta de viver, mas tem gente que gosta mais. Sorrir mais, mais divertido, mais alegre, mais feliz. Cara, a vida contemplando os momentos com mais sabedoria, né? É verdade, né? Porque se a vida, se a gente... Quantas vezes é no relacionamento? Eu já vou caminhando para 20 anos, tá? De casado, aí entre namoros e casamento. Todos os dias é uma escola, todos os dias a gente aprende. A mulher cede, a gente cede, nós vamos seguindo, caminhando, compreendendo, né, as dificuldades de cada um, entendendo um ao outro, e assim a vida vai conduzindo, né? E a gente nos primeiros desafios pular do barco, meu amigo, não vai, né? Não vai. Alex Bir, procura um namorado. Aí a internet começa a travar, segura aí, né? Liga pro... É Mark Waif, como é que é o nome da internet? É Mark Schup? Liga, Belasco, vai liberar o sinal aí, porque seu horário do namoro aperta mesmo.
4: Ô, Alex Ribeiro, meu amigão, fala com essa moça aí que tá procurando namorada aí, que ela acabou de encontrar o amor da vida dela. Pode falar com ela aí, que eu vou levar ela pra morar na minha fazenda, pra tomar conta dos peão pra mim. Porque eu tô precisando da mulher lá também.
1: Aí, a turma despachada, vê as vidas dos namorados, o povo fica animado mesmo, hein? Alex Ribeiro, boa noite. Sou Douglas, estou à procura de um grande amor, um relacionamento sério, muito carinhoso. Sou microempresário, moro na cidade de São Gonçalo do Rio Abaixo. Estou à procura de uma mulher da minha vida, de 25 aos 45 anos. Sou de família, romântico, caseiro, apaixonado. Gosto de lidar com animais. Sou um cara simples. 988-67-5047. Procura uma mulher para uma vida inteira, Alex Ribeiro. Vamos demais. Bacana. Que bom, ué. Você também pode falar comigo aí. Alex, não dá mais para ficar sozinho. Procura alguém para me fazer feliz. Meu zap é o 7559-1841, tenho 39 anos, sou de Santa Bárbara. Procuro alguém de 30 anos pra cima. Há mulheres interessadas, olha, entrar em contato com o rapaz aí, hein? 6h45, vai chegando as mensagens, gente, e nós vamos, que a gente puder assessorar aí, passar adiante, convidar as pessoas para a ter um papo, deixar as emoções acontecer, né? 6h45, nosso tempo aperta. Alex Ribeiro, passa meu número aí. Na hora, vamos passar sim. Olha a hora, vamos passar sim. 6h46. Bom demais. Gosto de ver o povo feliz, gente. Feliz. E felicidade tem que ser igual banho todo dia. Todo momento.

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0: que a Santíssima Trindade Augusta e a intercessão e proteção do Espírito de Luz, que é São Miguel, te abençoe e te proteja. Meu filho, minha filha, aqui quem fala com você nesse momento é o Padre Adriano Lopes, exorcista. No final deste programa, já, eu vou fazer uma prece forte em seu favor.
1: Hoje é quarta-feira e hoje às 9 horas da manhã, muitas pessoas na paróquia dando seguimento ao tratamento espiritual, rezando a trezena milagrosa de São Miguel Arcanjo, o Espírito de Luz. Por que que eu chamo São Miguel de Espírito de Luz? Porque aonde ele chega, as trevas têm que bater em retirada. E sofrimento é trevas. Doença é trevas. Amarração espiritual é trevas. Existem pessoas que foram amarradas por forças do mal. E quando o espírito guerreiro, que é o Espírito de Luz, o Arcanjo Miguel, entra na vida dessa pessoa, os caminhos dela começam a se abrir. As amarras começam a cair por terra. E a pessoa fica livre. Hoje às 9 horas da manhã, impressionante a quantidade de pessoas, pela primeira vez, iniciando a trezena de São Miguel, para receberem tratamento espiritual. Agora, às 3 horas da tarde, a mesma forma, missa de cura e libertação, trezena de São Miguel, muitas pessoas pela primeira vez e muitos dando seguimento. Eu fico impressionado com a fidelidade dos devotos em fazer a trezena de São Miguel. Tem gente que não falta uma quarta-feira. A trezena a São Miguel Arcanjo e a Nossa Senhora Virgem Maria não pode ser quebrada. É um tratamento espiritual. Impressionante. E parabéns para você que leva a sério e não falta uma quarta-feira. Tem gente que quando não pode vir, pede até alguém da família para representar. De tão a sério que a pessoa leva. E daqui a pouquinho, a missa forte, a mais forte do dia, das 7 horas da noite. Tá frio na região. Eu quero me solidarizar com algumas cidades circunvizinhas que foram atingidas pela forte chuva de granizo. Que o Pai das Luzes dê força a cada um. Nossa Senhora cubra com manto sagrado. E que vocês, com a ajuda de muitos, eu sei que há uma mobilização em contribuição de roupa, de alimento, e que chegue até vocês, eu quero também enviar a minha contribuição. Mas eu quero destacar aqui no nosso encontro espiritual que mesmo o frio não está conseguindo impedir as pessoas de estarem aqui. Quando você está sofrendo e você desperta, porque se esse sofrimento não for cancelado, se esse problema na sua alma não for resolvido, você sabe que a sua vida não vai para frente. Se essa dor de alma não for cancelada, você não vai conseguir ser feliz. E quando uma pessoa desperta para buscar essa ajuda espiritual, não tem frio, não tem chuva, não tem nada que impeça. A missa vai começar já, a missa das 7 horas, e já tem gente aqui, ó. Impressionante como que as pessoas chegam cedo aqui para fazer a trezena em honra a São Miguel Arcanjo. São Miguel é o espírito guerreiro que tem nas mãos a espada. Ele combate a maldição, a inveja, o feitiço. Ele vence a batalha espiritual. E eu quero, numa pequena crônica, colocar aqui no ar com a autorização dessa família, desse casal, na verdade, o depoimento deles. Eu quero trazer aqui a crônica para que você que está ouvindo saiba que não há nada em oculto que o Pai das Luzes não revele, e não há sofrimento insolúvel que não seja solucionado diante das forças de luz. Aumenta o volume do seu rádio, preste atenção no que você vai ouvir agora.
0: Eu fui procurado recentemente por um casal e ao entrar no meu consultório espiritual com uma pasta de exames, vários exames, eles começaram a me dizer: padre, estamos tentando ser pais há aproximadamente uns 2 anos. Eu faço exame, ela faz, já gastamos muito dinheiro com tratamentos e até agora a gente não conseguiu. Os médicos uma hora acham um probleminha na minha esposa, outra hora no meu marido, e a gente não sabe mais o que fazer. E viemos buscar ajuda espiritual para saber da espiritualidade por que que isso está acontecendo com a gente. Quando eu abri a vidência divina, eu pude ver claramente, ouvintes, que aquela moça, aquela mulher carregava uma maldição que ela pegou da mãe. Quando ela era menina moça, a mãe jogou muita maldição na filha com palavras, dizendo que ela seria uma árvore seca, dizendo que ela não daria nada que preste na vida, dizendo que ela não seria ninguém, que ela não daria frutos bons. Toda aquela palavra ruim que a mãe lançou nessa mulher, que era uma menina na época, aonde foi? Aonde atuou essa energia de sofrimento? No ventre dessa mulher. E eu vi que enquanto a maldição não fosse quebrada, esse casal não ia conseguir gerar. E se tentasse, se gerasse, com poucas semanas iria perder o bebê. A mulher começou a chorar muito e disse: padre, é verdade, a minha mãe me dizia muito essas palavras. Só que ela me pediu perdão. Ela estava com raiva, passou. Só, ouvintes, que a maldição ficou. Tem pessoas me ouvindo agora que a vida dela tá amarrada, ela é infeliz, ela não prospera na vida, ela sofre, tudo dá errado, ela vive no quase. Por quê? Porque carrega uma maldição. E o que que eu fiz para quebrar a maldição da vida dessa mulher que me procurou junto com o marido dela? Eu passei ela na cruz de São Bento. Preste atenção, porque na próxima quarta-feira você vai caminhar a pés descalço na poderosa cruz de São Bento para quebrar a maldição, para desmanchar todo o mal que jogaram na sua vida. A cruz de São Bento com sal grosso para fazer um exorcismo na sua vida, no seu filho. Você que tem filho nas drogas, você que sente dores pelo corpo, você que pensa em fazer loucuras porque sua vida tem ido de mal a pior, me procure, porque na próxima quarta-feira eu vou passar você a pés descalço na poderosa cruz de São Bento e todo o mal será tirado da sua vida. Eu sou a solução que você tem procurado. Boa sorte para você.
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0: Ele revela o que está oculto. 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
1: Eu estou anunciando que na próxima quarta-feira você vai caminhar a pés descalço na poderosa Cruz de São Bento. Você sente que tem uma maldição na sua vida sentimental? Vem pisar na Cruz de São Bento para quebrar a maldição. Você sente que seu filho foi vítima de uma maldição? Traz a roupa dele para passar na Cruz de São Bento. Você sente que tem uma maldição na saúde? Você sente que tem uma maldição na família? Você sente que foi atingido por inveja? Você sente que trabalharam contra você? Vem passar na Cruz de São Bento quarta-feira que vem, 9 da manhã, 3 horas da tarde ou 7 horas da noite, na paróquia católica, paróquia de Nossa Senhora, aqui em João Molevade, paróquia Sagrada Família, no bairro Petrópolis, na rua Equador, número 125, na cidade de João Molevade. Vamos agora ao momento da prece forte. Coloca a mão direita à altura do seu peito e receba essa força de luz em seu favor. Poderoso Pai das Luzes, força de luz que me usa, Pai eterno, Pai amado, Pai querido, eu te apresento esta pessoa que me ouve agora em algum lugar e passa por um sofrimento, por um desespero, essa pessoa que se vê sem saída. Meu Deus, estende as tuas mãos ensanguentadas e ajuda essa pessoa. Tire essa pessoa do mau caminho e que o Espírito de Luz, que é o Arcanjo São Miguel, venha agora passar a espada de luz e cortar todo o mal. Abençoe a água, o remédio, o chá, que assim seja, graças a Deus. Amém. Pode tomar da água, está espiritualizado. Encerro aqui meu programa, já está na hora de começar a Santa Missa. Amanhã eu volto por este mesmo horário e também por esta mesma emissora. Boa sorte para você que vai me procurar. Boa sorte.
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4: Conferindo 7:26.
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0: horas e 28 minutos, tá chegando o momento zap zap. Não queria. Você começou a ficar no status aí, né, Benter? Arrumando tudo. Falou com a moça aqui que ele vai na próxima viagem pra NASA. Coração tá namorando. Você vai pra onde? Falei com a moça que eu tô num status assim internacional. Eu vou fazer uma viagem pra Lua. Já vi voando mesmo no mundo da Lua.
1: Tô com o Melante, DJ.
0: E bora!

0: 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Momento zap zap, né? Um abraço pra essa turma boa, tá chegando a hora de falar com o povo. Essa noite abençoada, quarta-feira pra nós é fim de semana. Tá no trânsito, tá em casa, tá no trabalho, como é que tá? Tudo tranquilo? Vamos que vamos. Fala comigo. Um abraço pro menino modelo de Caxambu, Lucas. A moça tá procurando o telefone dele aqui pra namorar. Eu falei, seu menino, e tem ligado um telefone da mãe dele. Então, eu vou comunicar ele primeiro, né? Senão. 732. É do jeito que ele é sério, ele não sai de noite pra namorar, não. Só de dia, tá? Ele. E funciona igual o padrão das abelhas. Só voa de dia. De noite, dizer que deita cedo mesmo, pra descansar. Não perde o meu programa, 4 horas da manhã já levantou esperando eu chegar. Quando eu chego aqui 5:02, é um fofoqueiro danado também, pergunto se nós estamos atrasados. Opa!
1: Valeu, aqui você tá baba, essa menina que tá baba aí me serve. Manda ela ligar pra mim, que eu não sei ligar direito não, por um favor. Manda ela ligar pra mim, por um favor, se tá baba aí, que eu moro aqui no Cuba.
0: Alô, meu amigo, mano. 7:32, essa época de frio, o povo tá fácil, não brincando esse vídeo não, uma namorada minha.
2: Boa noite, Alex Ribeiro, aqui é Fabrício do bairro Ipiranga, mas tô cá nesse Antônio Pereira, nesse frio do cão aqui, menino. Aí pra ficar bom tem que escutar alternativa, né? Aqui, toca pra nós aí uma benchonada de Chico Rei Paraná e sai cachorro.
0: Alô, Fabrição. Fabrição é aquele molevalho lá da rua Cascata? É, velho? Gente boa, um abraço pro Fabrício. Grande. Amigo nosso, ouvinte. Antônio Pereira tem uma lagoa lá perto, lá já chegada lá, ó. Conheço que caminho. Já passamos aí muito de madrugada, rapaz. Segura!
3: Oi, Marcão. Meu amigo Alex Ribeiro. Tô ligado em você aqui no bairro Chapada, meu irmão. Abração pra você, pra todos os queridos ouvintes que estão ligados na Rádio Alternativa. Principalmente meu primo Dimas, lá no bairro Juca Batista, em Itabira. Depois você puxa uma pra nós aí, aquela que fala que cama não quebra.
4: O 30 feio, 30 ruim.
3: Oferecer pra ele aí, pra todos de Bateia, São Gonçalo, do Rio Abaixo, Pipoca, Serra do Turvo e toda a região de Bateias aí. Tá bom, meu irmão?
0: Alô, meu amigo, um abraço. Opa.
5: Boa noite, Alex B, tudo bem com você? Tudo Joelma por cá. Manda uma música boa pra nós, é de Léo Magalhães, Coração Ferido. Eu vou oferecer pra Vandei Pressão, meu maridão, e pra Marida Consolação, lá em Santa Bárbara. Pra você e pra todos os ouvintes. Deus abençoe sua noite aí.
0: Obrigado, 7:34.
6: Alô, Alex B, bom, não. O que tá falando é Juninho de Ovinópolis, Juninho da Retre. A nós aí. Tamo aí, Rio Doce, hein? Rio Gagamel da Garreta, Tainando Barreto, Toco, eu chamo de Toco, homem e mulherinha, que falou que tá com 60 mulheres, você tá doido. Diego foi embora, Diego montou no carro, que só doido, vamos logo. Tá louco. Tiririca tem 15 dias que não para em casa. Toca uma moda boa pra nós aí, toca aquela de Barreirito, Prisioneiro do Destino. Ô, oh, bordão, essa é do fundo do baú, hein? Sagachu!
0: Já pensou, Dede? Esses caras trabalhando animados assim, imagina isso numa festa, rapaz. Fala com você. Se baixar lá naquela Casa Branca nos Estados Unidos, quando o trampo olhar da janela, já sapecaram um carneiro na brasa, um cabrito, dançando forró, despenando a galinha caipira comer com uma batata. O homem vai falar assim: não tem jeito não, vou descer lá, vou dançar um forró também.

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8: Pois é, mas que surpresa cruzar com você depois.

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0: 5 minutos pra ir embora. Obrigado, Molevade. Obrigado, toda a região. Acabou o programa. A gente se encontra na madrugada. Tá chegando. Radada, beleza. 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Starri, PC Senepol, Marcolage, 30 anos, né? 4 minutos para fechar o programa. Sônia, boa noite, tudo bem? Tudo na paz?
1: Tudo na paz, Alex.
0: Graças a Deus, né?
1: Graças a Deus, Alex, graças a Deus.
0: Quarta-feira. Semana indo embora.
1: Amanhã começa a Copa, né? Amanhã, né? Amanhã?
0: Amanhã?
1: Amanhã é 11.
0: É
1: 11, 11. 11, né? Pois é, ó, tá vendo? Sextão na Copa, né?
0: Vambora, né?
1: Bora, amanhã é quinta, né? Amanhã é quinta.
0: Eu tenho ouvido alguns depoimentos da Copa e eles falando assim, vai depender da torcida com entusiasmo. Eu falei, mas nós que vamos julgar ou eles?
1: Você vê que absurdo.
0: Nós brasileiros, nós somos muito otimistas, né? Mas não adianta assim.
1: Mas
0: também,
1: é assim também, não.
0: Milagre,
1: assim. Milagre já tá na cara assim, né?
0: Vai, não, falar assim, não, vocês todo mundo torcer, vai dar certo. Mas o que vai julgar é esse,
1: velho.
0: Nós podemos ter.
1: Vai ter que jogue mesmo, né?
0: Uma emoção boa do futebol, tudo, mas gostoso, tem que fazer a parte deles, né?
1: Faz parte, né? Amanhã é muito bacana, né?
0: Tomara que vamos até a semifinal lá. Eu sou brasileiro, é um clima gostoso, mas eu já tô vendo aqui as avenidas de Molevade, as bandeiras.
1: Acho
0: que a gente tem que estar nesse ritmo, né?
1: Vai
0: pular da gargalhada assim, da brincadeira, porque pensa, você é doutora inteligente, esse lado aí, falando que todo mundo torcer que nós vamos ganhar a Copa. Bacana, ajuda.
1: Bacana, isso é a força, né? Da mente, isso, né? O positivo.
0: Mas se continuar ruim de bola, não resolve.
1: Não resolve, não. Vai ficar só ruim de bola.
0: Um abraço, tchau. Vamos embora! Acabou o programa! Derranteiro tá brabo porque diz que o Vini Júnior é mais bonito que ele. Eu falei, não é possível. O tio ganhou do você, mané? Ganhou.
2: Um abraço a todos vocês.
0: Ah, mas com um salário aqui na conta também, eu vou falar com você, tá? A gente melhorava. Eu ia aguentar até ir lá no salão da Sônia pra me dar uma pintada nesse cabelo meu. Tchau, meu povo. Eu volto amanhã, 4:30, se Deus deixar.

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1: O nosso radar tá no ar. 20h01, nosso radar já tá no ar. Aqui, beleza, não é segredo, né, gente? É conversa no ar. Sintoniza na nossa melhor rádio, né? Alternativa 91.1, levando muita música, muitas dicas de beleza, né? Radar da Beleza é o melhor programa da noite, né, gente? Todo mundo aí ligadinho, todo mundo já ouvindo. E hoje, né, tem dicas boas, muitas dicas. E vamos começar nosso programa aí, mandando um abraço. Arlete, lá do Luanda, um forte abraço. Arlete, amiga, nessa noite fria aí, recebe nosso abraço. A Lurdinha, né? Lurdinha Abreu lá, um abraço bem forte. A Zé Maria, né? A toda a equipe lá do Ideal, né, gente? Clube, né, gente? Né? Gente boa, né? Vamos mandar também um abraço para todos aí, motorista do Vai Mob, né, gente? 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Mas vamos ouvir música? Vamos ouvir música, e daqui a pouco eu tô aqui trazendo aquelas dicas que todo mundo aí tá esperando, porque aqui todo mundo gosta de ficar bonito, e pelas nossas dicas, nós, gente, encontro aí pelas ruas, todo mundo perguntando, Sônia, Sônia, estamos aí, né, de olho nos seus programas, quanto tenho melhorado na minha rotina de beleza. E isso é muito gratificante, isso é muito gostoso, né, gente? Então, daqui a pouco, né, a gente vai entender qual a coloração é menos agressiva para cobrir, né, seus fios de cabelos, né? Então, né, gente, fica ligado, né? Que isso é um tema, uma dica muito importante que eu vou trazer para vocês. 20h03 e vamos ouvir nossas músicas gostosas, né, gente? Porque aqui é isso, é música boa.

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1: 20 horas e 12 minutos, vamos lá, né, gente? Porque aqui nosso radar está no ar e beleza. Não é segredo aqui, né? Então vamos, né, gente, começar nossas dicas, né, nessa noite, né? Essa noite fria aí, né, gente? Até que hoje não tá muito frio, não, né? Eu senti, assim, como se diz, a temperatura, assim, um pouquinho mais alta, né? Isso é bom pra gente, né? Porque frio demais, nossa, como que dói os nossos ossos, né, gente? Então vamos lá. Na nossa dica, qual a coloração menos agressiva para cobrir os fios, né? Sempre, sempre a gente fica pensando, né? Qual coloração que é menos agressiva? Então, se você tá aí, né, gente, agora ligadinho nesse programa maravilhoso que é o nosso Radar da Beleza, né? Me escute, né? Me escute que você vai aprender a, como se diz, a entender sobre coloração. Então, se você colore o cabelo, eu sei que há muitas pessoas, né, ficam aí, né, com aquela, esse indago, né, se perguntam, né, qual é a tinta que preciso usar, aquela tinta que vai agredir menos o cabelo. Sempre quando você quer pintar o seu cabelo, sempre quando você ouve, né, falar em coloração, você já pensa em agressão que essas tintas, né, pode trazer para você, que essa coloração, né? Então, gente, seja tinta, seja tonalizante, enfim, você está buscando um algo, é algo para diminuir aqueles danos nos seus fios. Com certeza é isso que todo mundo pensa, né? Menos dano ao seu fio. Mas você não está em busca, de fato, em pré-buscar o que que você quer, o que que você quer buscar, né? Nessa tinta. O menos dano. Como você vai cuidar do seu cabelo para que essa tinta não danifique? Então é uma pergunta que eu faço, né? Como que você vai cuidar dos seus cabelos também para que essa tinta, esse tonalizante, não danifique? É isso que você também quer, né? Que não danifique seus cabelos. E essa pergunta, gente, é, eu falo a verdade. Essa pergunta você deve fazer, né? Você, para você. Você deve correr atrás dessa resposta, entendeu? Que não é simplesmente, gente, querer, né, uma coloração que vai agredir menos. Não é isso. Você, na hora que você está procurando uma coloração, você tem que entender. Porque não, seja qualquer coisa que você vai procurar para o seu fio, você quer que agride menos, né, não? Você, seja uma química, seja uma chapinha, seja o que for. Nós queremos o quê? Menos danos no nosso cabelo. É isso que a gente entende. Você não quer nenhum tipo de dano, seja uma química, seja quando você vai ali no salão, resolver seu cabelo, você já entra ali, já preocupa com o que vai passar, que coloração que é, que marca que seja, de onde que é, se esse laboratório é bom. A preocupação para você é isto, né? É para que ela não agrida, né, o seu fio de cabelo. Agora, você não sabe que você, que o cuidar do cabelo, gente, é, você tem que ter também produtos corretos, né? Porque o cuidar do cabelo, não agredir o cabelo, você tem que estar aí, gente, escolhendo corretamente os seus produtos para a sua rotina de cuidados, né? E eu venho sempre aqui no nosso programa, sempre eu falo dessa rotina, desse autocuidado que nós temos que ter, e ele é o quê, gente? Diário. Ele não é uma vez ou outra, né? Porque muitas vezes você encontra numa situação que, ah, tem uma festa, eu vou lhe arrumar meu cabelo e ele vai ter que dar um resultado. Então isso é muito, né? Para um fio de cabelo que não recebe há quanto tempo nada, né? Nenhuma higienização correta, né? Quando eu falo higienização, gente, é um shampoo correto, né? É você até comprar esse produto correto, é você fazer essa lavagem correta, né, não usando água que possa agredir, né? Porque aí depois que você faz isso tudo, aí você vê que precisa de um cabelo legal para você fazer um penteado legal ou fazer uma química legal, né? Mas você mesmo, nesse diário seu, você já aí está, né, prejudicando ele muito tempo. 20 horas e 17 minutos, está na hora de ouvir música boa, né? Não? Daqui a pouco eu volto trazendo mais dicas boas.

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1: 20 horas e 29 minutos, todo mundo aí ligadinho, né, gente? Vocês estão entendendo nessas dicas de hoje, né? Sobre o que, né, qual a coloração é menos agressiva para cobrir os fios brancos, os fios coloridos. Enfim, você que quer pintar ou já pinta seu cabelo, pinta não, vou lá, colore, né, gente? Fica mais bonito. Então, gente, uma coisa eu falo, ir atrás de algo que prejudique menos, esse não é o caminho adequado, tá? Para você, que colorações, prestem bem atenção, quem tá aí ligadinhos, porque Radar da Beleza, né, fala, né, gente, instrui, né, vocês com dicas, sim, legais, dicas

que dá para você aproveitar muito no seu dia a dia. Então, preste atenção. Colorações, de modo geral, todas são boas, gente. Então, olha o que eu disse. Em geral, todas são boas. Todas agridem, mas de uma forma muito semelhante uma com a outra, tá? Então, muitas vezes você está procurando um produto, né, que você acha assim, ah, essa marca é melhor porque ela é mais cara, né? Essa marca cá é pior porque ela é mais barata. Não, gente, de uma forma geral, de uma forma, todas elas têm uma semelhança, né, de agressão. Existe a pior, e até existe, mas assim, gente, isso, essa, como a gente fala, pior, ela chega a ser ainda insignificante. Olha, você vê, né, como que a gente muitas vezes entende de coloração, né, totalmente errada, né? Porque, claro, que várias marcas você vai encontrar aí, você se perde, né? Aí você vê, assim, se tem muitas marcas, umas são ruins, umas são boas. Mas você já reparou que muitas que você fala assim, não, essa marca é ruim, ela tá no mercado até hoje? Vai lá e olha pra você ver. Vai lá e observa. Vai lá e observa se ela às vezes está do lado de uma que você acha que é ótima, que é mais cara. Observa aí, até hoje, tem laboratórios aí que, ó, há muito, 30 anos, tá aí, gente, e tá com aquele preço dele mais acessível a todo mundo, tá? Então, é isso que a gente tem que entender, porque todas elas vão agredir, tá? E de uma forma semelhante, entendeu? Não existe. Agora, uma questão que nós temos que olhar é o seguinte, é sua alergia, né, que você pode aparecer, né, mas, né, algum tom ali, né, um pigmento que você colocou não deu certo. Então, isso aí já é uma outra abordagem que a gente vai fazer, né? O que você pensa é aí que coloração ou tonalizante. Você pensa, e aí? A coloração ou a tonalizante? Gente, qualquer resultado dessas coloração ou tonalizante, tudo, não há, se for para agredir, vai ser as colorações fabricadas, entendeu? Insignificantes, entendeu? Elas vão ter a mesma forma, não adianta você querer pensar porque tá levando um tonalizante também, ele vai ser menos agressivo do que a tinta permanente. Então, gente, é um complexo, sabe? Isso é muito complexo, tá? Que o tonalizante, é claro, vai deixar o quê? Seu cabelo, né? Vai dar mais suave, meio esfumadinho, né? Porque o tonalizante já tá falando, ele vai tonalizar, mas não vai cobrir, ele vai tonalizar. Ele tem cerca de 50%, pode ler na embalagem, né? Ele já fala 50% de uma cobertura, 60%, depende do laboratório. Então, não é 100% como a tinta permanente. Então, o tonalizante, né, vai deixar seu cabelo meio esfumadinho, a cor com uma leve transparência, isso tudo é legal, bacana, né? Muito bacana, tá? E a coloração, gente, ela é mais uniforme, né? Então, é isso que você tem que entender, né? E pensar, né? Porque o que eu quero levar e que vocês entendem agora, que nós temos que pensar na saúde do cabelo. Tá, você vai pensar agora na saúde do seu cabelo, esse cuidar do seu cabelo, tá, para ter um resultado surpreendente, tá? Eu sei que muitas de nós mulheres hoje querem o mais fácil possível, né? Quem não quer, né, gente? Tudo mais fácil. Só que esse mais fácil, né, gente, não é escolher aquilo, gente, não é escolher aquilo que vai fazer com que agride nossos cabelos, tá? Entendeu? O mais fácil de escolher, às vezes, ele não vai dar aquele resultado pra gente. 20h34, mas daqui a pouco eu volto para nós continuarmos essa conversa sobre coloração, o que é melhor, o que não agride ou agride em nossos cabelos.

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20h52, nosso programa quase acabando, né, gente? Que programa bom, passa rápido, melhor programa da noite, da nossa rádio alternativa, né? É o Radar da Beleza, levando muita música e muitas dicas maravilhosas, né, gente? E vamos aí concluir toda essa dica que eu quis passar para vocês, né? Que você, né, gente, não deve preocupar, né? Com aquela coloração que vai agredir menos ou mais. O que você tem que prestar atenção nisso tudo é cuidar melhor do seu cabelo, né? É fazer aquelas três etapas simples, né, gente? E adequada. Higienização, aquele tratamento, aquela proteção, gente. Então faça o básico bem feito e depois você vai ver que não precisa de preocupar tanto assim com a coloração como você acha que precisa, né? Porque muitas vezes você vai ali procurar pela coloração, mas seu cabelo não está adequado para receber, né, essa coloração, onde que você acha que seu cabelo ficou agredido pela aquela coloração. Então preste bem atenção, né? O importante é essa higienização, tratamento e proteção que você vai fazer no seu dia a dia, porque aí você vai ver como essa coloração sua, ela vai ganhar, né? Aquele brilho, seu cabelo também vai aceitar, porque ele tá ali tratado, né? Nutrido. Então, quando você está bem, né? Tudo que você coloca ali vai estar bem. Então, é isso que você tem que entender, tá? Porque você procura por marcas, por menos agressão, mas não tá ali. Tá ali nesse tratamento. 20h54. Oh, aqui, gente, beleza. Não é e nunca será o quê? Problema, né? Que não é segredo, não. Eu falo aí no ar para todos vocês, né? Para que vocês, né, gente, fiquem cada dia mais bonito. Então, tô encerrando o nosso programa nessa nossa noite de quarta-feira. Deus abençoe todos vocês. Amanhã estarei aqui com mais dicas para vocês, né? Amanhã começa a Copa, né, gente? Amanhã a nossa Copa.

Copa, e é muito bacana a abertura, futebol, né, o que a gente, né, o povo brasileiro ama, né, e é isto, né, gente, que é vida, é isto que é comemorar, né. Então, vamos, despeço e agradeço a todos vocês que têm acompanhado todos os dias o nosso Radar da Beleza pela nossa Rádio Alternativa, sendo um dos melhores programas da noite, né?

chega do trabalho, você tá ali fazendo seu lanche, né? Você quer ouvir coisas boas. E nada melhor do que ouvir o nosso radar da beleza na nossa, né, a nossa alternativa que tem esse alcance, né, maior em nossa região e que toda, né, gente, levando o melhor com todo, para todos vocês, né? Boa noite, fique com Deus e amanhã tem mais.

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3: 9 horas.